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Essa noite maravilhosa de quarta-feira, hoje 20 de maio, o tempo tá passando rápido demais, hein? Que maravilha! Hoje 20 de maio de 2026, até às 10, eu, Wellington Ferreira, tô aqui junto contigo, tá bom? 739-8846-1549. Esse é o nosso WhatsApp para você participar, para você mandar aquele boa noite bem especial para quem você quiser, tá bom? 739-8846-1549. Agora 9 horas e 12.

9h32, pra você na sintonia, ótima noite, uma ótima quarta-feira, obrigado pela audiência, pelo carinho, tá bom? É, meu amigo, Relax 89, líder absoluto em audiência em todo

0: Imagina Samba no finalzinho do nosso encontro de hoje, de 1 a 10. Gente, ó, tô ficando por aqui, né? A música continua, vem aí o Songs by Night. Amanhã eu tô de volta, sempre às 8 da noite. Amanhã, quinta-feira, é o último relax da semana. Na sexta a gente já entra com o Clube 89, já no clima do final de semana. Tá bom? Beijo no coração, obrigado pela audiência, obrigado pelo carinho, pela tua sintonia. Agora 9:56, Zezé de Camargo e Luciano, eu e você.
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0: Amanhã eu tô aqui na melhor, junto contigo às 8 da noite. Valeu, boa noite, bons momentos. Foi você.

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Boa noite, meu caro ouvinte, minha querida ouvinte. Que paz e tranquilidade encontrem seu coração agora, neste exato instante. Seja muito bem-vindo, muito bem-vinda ao Songs by Night, o seu refúgio aqui nas ondas do rádio. Eu sou Jorge Ventura e é uma alegria imensa, um privilégio estar com você nesta noite, neste nosso encontro de almas. Em meio à agitação do mundo, às vezes precisamos de um canto, um porto seguro para ancorar a alma, não é mesmo? E é exatamente isso que o Songs by Night se propõe a ser. Um oásis de serenidade, um espaço de acolhimento e afeto, pensado e sentido para você. Aqui, cada voz, cada história, cada recado é único, importante. Você não é apenas mais um número. Você é a razão de estarmos aqui, compartilhando este momento. Nesta jornada de afeto que preparamos para as altas horas, a gente busca a conexão humana, através de histórias reais que tocam fundo, recados repletos de emoção, a sabedoria dos salmos de fé que nos inspiram, o encanto do nosso folclore e a delicadeza da poesia que nos faz sonhar. A música, aqui no Songs by Night, não apenas toca os ouvidos, ela abraça a alma, oferecendo mensagens de otimismo, de amor e a celebração diária da vida. É um convite à introspecção, à paz que reside dentro de você. E para começarmos esta nossa primeira parte do programa, para darmos o tom desta nossa conversa, desta nossa comunhão de sentimentos, tenho uma canção que é um verdadeiro convite à reflexão, à força que existe em cada um de nós. Uma faixa que fala sobre persistência, sobre não desistir, mesmo quando tudo parece dizer o contrário. Prepare seu coração. Sinta a melodia. Com Imagine Dragons, a gente te apresenta

minha amiga. Que a tranquilidade chegue até você, onde quer que esteja, nesta nossa primeira parte do programa Songs by Night. É um prazer, uma alegria imensa ter a sua companhia. Sentir essa conexão que nos abraça e nos faz refletir sobre a beleza da vida. E neste momento de fé, de um silêncio interior que nos acalma, eu convido você a acolher as palavras do Salmo 16, que nos diz: Tenho posto o Senhor continuamente diante de mim, por isso que Ele está à minha mão direita, nunca vacilarei. Pelo que o meu coração se alegra e a minha glória exulta, até a minha carne habitará em segurança. Que a serenidade dessas palavras inunde o seu espírito e lhe traga um conforto especial para esta noite. E com esse sentimento de paz, seguimos nossa jornada musical com mais uma canção que toca a alma, aqui no Songs by Night.

noite, meu amigo, minha amiga. Que bom ter você aqui, pertinho, nesse nosso refúgio de paz, o Songs by Night. É sempre uma alegria imensa poder compartilhar esses momentos, essas melodias que tocam a alma e essas palavras que, eu espero, abraçam o coração. A vida, às vezes, parece uma canção com muitos acordes, não é mesmo? Alguns mais alegres, outros mais melancólicos.

buscar aqui, juntos, a cada encontro. Encontrar a poesia que mora em cada um de nós, mesmo nas entrelinhas do cotidiano. Agradeço demais sua sintonia, sua confiança, seu carinho. Cada história que chega, cada recado, cada pensamento é um tesouro que a gente guarda com muito afeto. Nesta primeira parte do programa, navegamos por águas serenas, embalados por canções que nos lembram da força do amor e da esperança. É um privilégio ser seu companheiro nessa jornada. Agora, vamos fazer uma breve pausa, um respiro. Mas fique por perto, tá bom? Songs by Night já já está de volta, com mais afeto, mais música, mais inspiração. Não saia daí, a gente volta em

Boa noite, meus queridos amigos. Que delícia ter vocês de volta aqui no Songs by Night, na nossa segunda parte do programa. Que alegria poder abraçar cada um, mesmo à distância, com essa melodia que acalma, que inspira, que nos faz sentir gente de verdade, com todas as nossas histórias, nossos sentimentos. Songs by Night é esse oásis, né? Um lugar pra gente se reencontrar, refletir sobre o amor, a vida, as belezas que nos cercam. E falando em reencontros, em amores que marcam a alma e nos fazem sonhar, tem canção que é puro sentimento, que toca lá no fundo. A próxima melodia é exatamente sobre isso, sobre a esperança, sobre a certeza de que o que é bom, o que é verdadeiro, sempre encontra um jeito de voltar. É a voz de uma banda que marcou gerações. Lá de 2012, com uma canção que é um hino ao amor que permanece, ao carinho que nos guia. Prepare o coração, porque vem aí, Take That, com o clássico Back for Good.

noite, meu querido ouvinte. Minha querida ouvinte que nos acompanha nesta segunda parte do nosso Songs by Night. É sempre uma alegria imensa ter você aqui, pertinho, me dando a honra da sua companhia. Sabe, este é o nosso refúgio, nosso oásis de serenidade, onde a gente se permite sentir, se permite sonhar e, principalmente, se permite amar. Porque o

WhatsApp do coração. É onde as histórias pulsam, onde os sentimentos ganham voz e onde a gente percebe que não estamos sozinhos nessa jornada de emoções. É bonito demais, né? Hoje, eu quero compartilhar com você um recado que chegou. Uma poesia linda que tocou aqui dentro. É de uma pessoa que, como muitos de nós, busca a beleza e a conexão nas coisas mais simples. Escute com o coração.

noite, queridos amigos do Songs by Night. Que bom ter você aqui, pertinho, nessa nossa jornada de afeto e serenidade. É um prazer imenso compartilhar esses momentos, essas emoções que a vida nos traz. E olha, meu carinho vai também para todos aqueles que trabalham enquanto a maioria descansa. Enfermeiros, seguranças, motoristas, ou tantos outros que fazem a noite acontecer. Vocês são essenciais. Seguimos juntos, coração a coração, nesta segunda parte do programa. Daqui a pouquinho a gente volta, tá? Fica com a gente, não sai daí.

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Boa noite, meus queridos amigos. Que bom ter vocês de volta aqui no Songs by Night. É com essa energia boa que a gente segue para nossa terceira parte do programa. Essa jornada de afeto que construímos juntos. E como é bom sentir essa conexão, não é? Nesse cantinho nosso, onde a música abraça a alma. E cada história, cada sentimento encontra seu lugar. Aqui a gente se permite sentir, se permite sonhar e se permite, principalmente, cuidar um pouquinho mais da gente. Porque em meio a tudo, o autocuidado é um carinho que a gente não pode deixar de ter. E para embalar esse momento de pura emoção e reflexão, essa canção que é um clássico, que fala tão fundo do coração e das intensidades do amor. Prepare o seu coração, que vem aí a inesquecível Barbra Streisand com o

Boa noite, meu querido ouvinte, minha querida ouvinte. Que delícia ter você por perto em mais um Songs by Night. Estamos juntos agora na nossa terceira parte do programa, nesse refúgio de paz que a gente constrói com tanto carinho para você. É um prazer, como sempre, estar aqui, Jorge Ventura, para te abraçar através das ondas do rádio. E sabe, em meio a tantos ruídos, a tantas informações que nos chegam sem parar, muitas vezes a gente se sente um pouco sobrecarregado, não é? A mente cansa, o coração pede um respiro. Por isso, quero te convidar para nossa autocuidado hoje. É um momento de pausa, de gentileza com você mesmo. Que tal se permitir agora, se desconectar um pouquinho do turbilhão lá fora? Deixe o celular de lado, feche os olhos por um instante, sinta a sua respiração. Permita-se apenas estar presente, com a música, com a sua essência. É um convite para reduzir essa fadiga mental, sabe? E se reconectar com o seu momento, com a sua paz interior. Afinal, cuidar da alma também é um ato de amor. E nesse 2026, que a gente possa cultivar cada vez mais esses pequenos gestos de carinho com a gente mesmo e com quem amamos. Fique aí, que a próxima canção já vem chegando para embalar ainda mais a sua noite. Com todo o meu carinho, Jorge Ventura.

Boa noite, meu amigo, minha amiga. Que bom ter você aqui comigo, nessa nossa conversa que abraça a alma. É sempre um prazer infinito saber que estamos juntos, construindo essa jornada de afeto no Songs by Night. Chegamos agora ao finalzinho dessa terceira parte do programa e a gente respira fundo, se prepara para uma pausa rápida. Mas olha, não se afasta não, viu? Porque a próxima parte, a próxima parte está mais que demais, recheada de emoção e aquela energia boa que a gente tanto precisa. É só um instante e eu já volto para você. Fica comigo, a gente continua essa melodia logo depois dos nossos comerciais.

Boa noite, meu querido ouvinte. Estamos de volta aqui no seu Sons by Night. Que bom ter você pertinho, me deixando entrar na sua vida, nesse nosso espaço tão especial de carinho e conexão. É nessa quarta parte do programa que a gente segue tecendo essa colcha de retalhos da alma, com histórias que nos tocam, com sentimentos que nos unem e, claro, com a música que abraça. A vida é um presente, né? E cada melodia é uma celebração, uma chance de sentir, de vibrar, de amar. E por falar em amar e em sentir profundamente, prepare o coração, porque o que vem agora é uma daquelas canções que marcam, que ficam, que nos levam para um lugar de pura emoção. Da banda Toto, para você, a Atemporal, I'll Be Over You. E olha, a próxima parte do nosso encontro. Ah, essa tá mais que demais, viu? Não sai daí.

noite, meu querido e minha querida. Que bom ter você aqui com a gente. E mais uma parte linda do nosso Sons by Night. É a nossa quarta parte. E o coração aqui no estúdio já transborda de alegria por sentir essa conexão tão especial que a gente constrói juntos, sabe? Recebi aqui uns recadinhos tão tocantes. A Maria, lá de Pouso Alegre,

é essa a essência da vida, a força que nos move e nos faz acreditar. E é exatamente essa vibração, essa emoção que a gente quer compartilhar. A próxima canção que chega agora é pra você, que está amando, que está sonhando, que está sentindo. Pra você que mandou seu recado e pra você que só nos escuta e sente cada nota. Essa melodia vem pra abraçar a sua alma, pra te lembrar que você não está sozinho nessa jornada de afeto. Sinta cada acorde, cada verso e deixe a música te levar. Com todo o meu carinho, Jorge.

noite, meus queridos amigos, que me acompanham nesta jornada de afeto aqui no Songs by Night. É um prazer imenso ter a sua companhia, sentir essa energia boa que a gente troca, sabe? Quem aí está gostando do que ouve, das palavras que tocam a alma e das melodias que acalmam o coração? Espero que sim, porque cada momento é pensado com muito carinho, só pra você, que é único. Chegamos agora a mais um momento de pausa, na quarta parte do nosso programa. Mas olha, é só um tchauzinho rápido, um respiro, pra gente voltar com ainda mais histórias, mais poesia e, claro, mais canções que abraçam. Não sai daí não, porque o Songs by Night ainda tem muito pra te oferecer. A gente volta já já, continue com a

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Boa noite, meus queridos amigos e amigas do Songs by Night. Que alegria estar de volta aqui com vocês nessa nossa quinta parte do programa. É sempre um prazer enorme ter a sua companhia. Sentir essa conexão que só a música e as boas histórias podem nos dar, né? Eu sou Jorge Ventura e cada vez que retornamos, parece que a nossa alma se enche de um carinho especial. É um momento de respiro, de afeto, de deixar a melodia embalar o coração. E por falar em embalar, prepare-se, porque a próxima canção chega para tocar bem fundo. Uma voz inconfundível, uma emoção à flor da pele. Justin Timberlake, com a linda e intensa Cry Me a River.

noite, meus queridos corações que me ouvem. Que alegria imensa, que honra ter você aqui, pertinho, nesta nossa quinta parte do Sons by Night. É um presente para mim poder compartilhar esses instantes. Sabe, eu sempre digo que cada um de vocês é um universo, uma história. E aqui, neste espaço que criamos juntos, a gente se permite sentir, se permite sonhar, se permite ser. Às vezes, a vida nos desafia, nos coloca diante de espelhos que refletem dores, saudades. Mas é exatamente nesses momentos que a gente precisa se abraçar, se lembrar da nossa força, da nossa capacidade de amar e de recomeçar. Não há sentimento pequeno demais para ser acolhido. Não há dor que não possa encontrar algum conforto na partilha. E aqui, com a gente, você tem um porto seguro, uma escuta atenta, um ombro amigo que te envolve com carinho. A melodia que vem agora é um convite. Um convite para o seu coração se abrir, para sua alma flutuar. Deixe-se levar por essa canção que abraça, que embala, que sussurra segredos de paz e esperança.

noite, meu caro ouvinte. Minha querida ouvinte. É sempre uma alegria imensa saber que você está aí, sintonizado na nossa melodia, na nossa conversa, nesta nossa jornada de afeto. Cada história, cada recado, cada sentimento compartilhado aqui no Songs by Night é um pedacinho da sua vida que se encontra com a nossa. E é por essa conexão profunda, por essa delicadeza que nos une, que eu, Jorge Ventura, agradeço de coração a sua companhia. Vamos para um breve e merecido intervalo comercial agora. Mas não se afaste. Daqui a pouco, na nossa próxima parte, a gente volta com mais canções que abraçam a alma e palavras que acalmam o coração. Fique por perto. A gente já volta.

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Boa noite, meus queridos ouvintes do Sons by Night. Que delícia ter você de volta. Aqui comigo, Jorge Ventura. Nesta que já é a nossa sexta parte do programa. É sempre um presente ter sua companhia, sua energia, sua presença. Sentir que de alguma forma estamos juntos, conectados por cada melodia, por cada história que compartilhamos. A vida, muitas vezes, nos convida a olhar para o horizonte, a buscar novos caminhos, a sonhar com o que está além, não é mesmo? É um convite à esperança, à renovação. E é exatamente com essa inspiração, com esse olhar para o futuro e para a beleza que nos cerca, que vamos seguir nossa jornada musical. Prepare o coração, porque a próxima canção é um abraço sonoro, uma melodia que expande a alma e nos faz flutuar. Vem com a gente, Azimuth, com a belíssima Linha do Horizonte.

Boa noite, meus queridos amigos da alma. É sempre uma alegria imensa poder compartilhar esses instantes com vocês, aqui no Songs by Night. Estamos juntos em mais uma parte dessa nossa viagem, na sexta parte do programa, para ser mais exato. E a vida, não é mesmo? Ela é como uma canção, com seus altos e baixos, suas melodias suaves e seus refrãs marcantes. Às vezes a gente se pega pensando nas coisas que passaram, nas que estão por vir, mas o mais bonito é a capacidade que a gente tem de transformar cada nota em esperança, em um motivo para seguir adiante. Lembre-se, você é único, sua história é valiosa e cada passo, cada suspiro é um verso de uma poesia que só você pode escrever. Permita-se sentir, permita-se sonhar e saiba que mesmo que o mundo lá fora pareça grande demais, aqui, em nosso refúgio, você nunca está sozinho. Tem sempre um coração te escutando, te acolhendo. Vamos juntos, então, para o próximo abraço musical, porque a noite ainda nos reserva muita emoção.

e amigas que nos acompanham aqui no Songs by Night. Que delícia ter vocês por perto nessa nossa jornada de afeto, não é mesmo? Espero de coração que vocês estejam sentindo cada nota, cada palavra, como um abraço bem quentinho. Nós chegamos agora na nossa sexta parte do programa e é hora de uma pequena pausa para o nosso intervalo comercial. Mas não se preocupem, porque Jorge Ventura já já está de volta com mais histórias, mais poesia e, claro, a trilha sonora perfeita para embalar a sua noite. Para quem já vai se despedir e descansar, um boa noite abençoado, com sonhos lindos. E para quem fica, a gente se encontra em instantes. Fiquem por aí.

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Boa noite, coração. Estamos de volta para a nossa sétima parte do Songs by Night. Essa jornada de afeto que a gente constrói juntinhos, noite após noite. Você que está aí me ouvindo, seja no seu cantinho,

Boa noite, queridos amigos do Songs by Night. Que alegria ter você aqui, pertinho do meu coração, nesta sétima parte do nosso encontro. É sempre um privilégio compartilhar esses momentos de afeto. Eu adoro receber as mensagens de vocês. Cada uma delas é um pedacinho de vida que chega até mim e me faz pensar em como o amor se manifesta de tantas formas. Tivemos agora há pouco um recado tão lindo, uma declaração que fez o coração vibrar. E é nesses instantes que a gente se lembra de que o amor, em sua essência, é um presente, uma melodia que embala a alma e nos faz sentir vivos. Não importa se é um amor que acabou de nascer, um que amadureceu com o tempo, ou o amor que a gente sente pela vida, pelos amigos, pela família. O importante é senti-lo, é vivê-lo. É essa chama que nos move, que nos inspira a seguir em frente, a encontrar beleza nas pequenas coisas, a transformar cada experiência em uma chance de crescer. E para celebrar essa emoção que nos une, para aquecer ainda mais a nossa alma, preparei uma canção que é puro sentimento. Ela é para você que está ouvindo agora, para o seu coração, para sua história, para todos os participantes dessa noite mágica. Que a melodia te abrace e te lembre da força do carinho. Vem comigo, que a gente segue nessa viagem sonora, aqui no Songs by Night.

noite, meus queridos amigos do Songs by Night. É um prazer imenso ter a sua companhia, a sua alma conectada aqui com a gente, nessa jornada de afeto que preparamos com tanto carinho para você. Eu sou Jorge Ventura e cada mensagem, cada história que chega até nós, cada canção que selecionamos é um abraço apertado, feito sob medida para tocar o seu coração. Sabe, a vida é uma melodia, com seus altos e baixos, suas notas suaves e seus acordes mais fortes. Mas o importante é que a gente nunca pare de ouvir a nossa própria canção, né? Que a gente encontre beleza em cada compasso, em cada pausa. E falando em pausa, essa é a nossa sétima parte do programa. E chegamos a um momento de um breve respiro. Mas não se afaste, viu? Já já a gente volta com mais poesia, mais reflexões e, claro, as músicas que abraçam a alma. Você tá gostando? Espero que sim, de todo o coração.

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Boa noite, meu querido ouvinte. Estamos de volta aqui no nosso Songs by Night, com a alma leve e o coração aberto, nesta oitava parte do programa. Que bom ter você comigo na nossa jornada de afeto e boas sensações. A vida, às vezes, nos apresenta desafios que parecem intransponíveis, não é mesmo?

Boa noite, meus queridos amigos e amigas que nos acompanham aqui no Songs by Night. Que alegria ter você com a gente, abraçando a alma com a gente, nessa que é a nossa oitava parte do programa.

a nossa força. É na beleza de cada cicatriz, em cada riso que a gente divide, em cada lágrima que a gente seca, que a gente percebe o quanto somos feitos de amor, de superação. Permita-se sentir, permita-se florescer, porque mesmo nas noites mais escuras, sempre há uma estrela esperando para brilhar só para você. E é com essa energia de fé, de carinho, que a gente segue viagem. Fica comigo, porque a próxima melodia já vem para tocar seu coração.

noite, meus queridos amigos do Songs by Night. Chegamos juntos, abraçados por essa melodia, ao fim de mais uma parte especial aqui no nosso cantinho de afeto. E como é bom ter vocês por perto, sentindo essa energia que transborda os corações. É sempre uma alegria, uma honra imensa poder compartilhar esses momentos de reflexão e carinho com cada um de vocês. A gente se conecta de um jeito tão bonito, não é mesmo? Daqui a pouco, a gente volta, sem pressa, com mais canções que tocam a alma e mensagens que acalmam o espírito. Mas antes, um breve respiro. Permita-se sentir, permita-se sonhar. Muito obrigado pela sua companhia, pela sua presença tão valiosa. Fique por aí, que a nossa jornada continua já já. Um beijo na alma de cada um.

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Boa noite, meu querido ouvinte, minha querida ouvinte. Que bom ter você de volta aqui no Songs by Night. Estamos juntos, né? E é nessa nossa nona parte que a gente respira fundo, acalma o coração e se permite sentir, de novo, a força que vem da alma. O mundo lá fora pode ser um turbilhão, mas aqui, no nosso cantinho, a melodia é um abraço, um convite para enxergar a beleza que existe, mesmo nas pequenas coisas, nos nossos próprios sentimentos. A vida nos desafia, sim, mas também nos presenteia com a capacidade de amar, de acreditar, de seguir em frente. E é sobre essa fé, essa confiança no outro e em si mesmo que a próxima canção fala com uma doçura incrível. Se prepare, porque a voz que vem agora é puro aconchego. Michael Bublé e sua linda I Believe in You.

você pertinho aqui no Songs by Night. Estamos juntos, seguindo nessa nossa jornada de afeto, na nona parte do programa. E é sempre um privilégio poder te abraçar com a minha voz. A gente sabe, a vida é um emaranhado de caminhos, né? De vez em quando a gente se perde, se sente sozinho, com o coração apertado. Mas é nessas horas que precisamos lembrar que existe uma luz que nunca se apaga. Uma força que nos sustenta, que nos olha com um amor sem fim. É a fé, a certeza de que somos amparados, de que cada desafio esconde uma lição e que a esperança é o abraço de Deus em nossa alma. É essa certeza que nos faz seguir, que nos dá força para continuar acreditando no amor e na beleza de cada novo amanhecer. Que essa verdade acalme seu coração. E para embalar ainda mais a sua noite, tem uma melodia linda que chega agora, especialmente para você. Fica com a gente.

noite, queridos amigos de alma e coração. Que bom ter você aqui comigo nessa nossa viagem de afeto, onde a música abraça e a gente se encontra.

Temos uma pequena pausa para o nosso intervalo. Mas não se preocupe, eu já volto, com mais carinho. E na nossa próxima parte, teremos o tão esperado quadro Minha História, com relatos que tocam fundo na emoção. Não saia daí, viu? Um abraço bem apertado, cheio de paz e luz, para cada um de vocês. A gente se reencontra.

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noite, minha gente querida. Que bom ter você aqui com a gente. Estamos de volta para mais uma parte do nosso Songs by Night. Que alegria, que afeto estar na sua companhia, abraçando a alma de cada um, como sempre. É um privilégio enorme poder compartilhar esse momento de

de momentos que nos moldam. E é nesse palco de emoções que a gente se encontra para entender o coração humano, para sentir que não estamos sozinhos, mesmo quando a solidão parece nos tocar. Olhar para as nossas dores e encontrar nelas a beleza de quem resiste, de quem ama, de quem sonha. É assim que a gente celebra a vida, em cada nota, em cada palavra. E falando em emoção, em se encontrar, em se reerguer, prepare o coração. Porque a próxima canção é um bálsamo, um grito de força e esperança. Patti LaBelle, com a inesquecível On My Own, vem agora tocar fundo na sua alma, aqui no Songs by Night.

Boa noite, meu querido ouvinte, minha querida ouvinte. Que bom ter você aqui, nessa nossa jornada de afeto e boas energias. É a décima parte do nosso Songs by Night. E cada momento, cada melodia, é pensada para tocar sua alma, para te abraçar de mansinho, sabe? Às vezes a gente se sente um pouco sozinho, ou até perdido em meio a tantos pensares. Mas quero que você sinta, agora, que existe uma força maior que nos cuida, que nos protege, que ilumina nossos passos mesmo quando tudo parece escuro. É a fé que nos acende, a esperança que nos move. Confie, meu amigo, minha amiga, que o amor divino está sempre presente, te envolvendo, te dando colo. É esse amor que nos faz seguir, que nos inspira a ver a beleza em cada detalhe da vida, até nas pequenas dores que nos ensinam a crescer. E é com essa certeza no coração que a gente segue com mais uma canção feita especialmente para você. Vem comigo.

delícia ter a sua companhia. Essa troca de energia que nos conecta aqui no Sons by Night, na nossa décima parte. É um prazer imenso, um privilégio poder compartilhar esses momentos de reflexão, de amor, de pura emoção com cada um de vocês. A vida, meus amigos, é feita de histórias, de recados do coração e de melodias que abraçam a alma. E é exatamente isso que a gente busca construir juntos. Um pedacinho de paz e otimismo para seguir em frente. Agora, vamos fazer uma pequena pausa, um respiro, mas é rapidinho, tá? Um abraço carinhoso para você que está nos ouvindo. Fique por aí, porque voltamos já e na próxima parte teremos o nosso quadro que tanto emociona, Minha História.

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Boa noite, meus queridos amigos e amigas do Songs by Night. Que bom ter você de volta. Que bom ter a sua companhia, a sua energia tão especial aqui com a gente. Estamos de volta para a nossa 11ª parte. E já sinto um calorzinho no coração só de saber que você continua aí, pertinho, ouvindo cada canção, cada palavra que preparamos com tanto carinho. Aqui é o Jorge Ventura e este é o seu refúgio, o seu oásis de serenidade, onde a gente celebra a vida, o amor e a beleza que existe em cada história. Daqui a pouco eu tenho uma história romântica pra lá de especial pra te contar, que vai tocar fundo na alma. Então não sai daí, viu? E pra embalar esse nosso reencontro, tem uma canção que é pura poesia, pura elegância, um clássico eterno que fala de um amor que surge de repente, num olhar, num instante mágico. Com vocês, o Ines

noite, meus queridos amigos e amigas que me acompanham aqui no Songs by Night. Que alegria ter vocês por perto, aquecendo este nosso cantinho de afeto. Nesta que já é a nossa 11ª parte do programa, a gente segue navegando por sentimentos, por memórias, por tudo aquilo que nos faz humanos, sabe? A vida, muitas vezes, nos apresenta desafios, portas que se fecham, caminhos que parecem confusos. Mas é nesses momentos que a gente precisa se lembrar da força que existe dentro da gente, da beleza de cada amanhecer, mesmo depois da noite mais escura. O amor, ah, o amor, ele é a bússola que nos guia, a melodia que embala a nossa alma. Ele está nos pequenos gestos, num olhar que conforta, numa mão estendida, numa canção que nos faz sonhar. Não desista de amar, de se entregar, de sentir. A vida é um presente e cada batida do nosso coração é uma melodia que precisa ser celebrada. Permita-se sentir, permita-se viver intensamente. E para embalar esses pensamentos, para abraçar ainda mais a sua alma, preparei uma canção especial. Fique com a gente. O Songs by Night continua, com mais música e mais emoção.

noite, meu querido ouvinte. Minha querida ouvinte, que bom ter você aqui com a gente, nessa nossa jornada de afeto, de alma, de canções que abraçam. E chegamos juntos, e a gente nem percebe, não é? A esta que é a nossa 11ª parte do Songs by Night. É um prazer, uma honra imensa poder compartilhar esse espaço de serenidade, de reflexão, onde a gente encontra um tempinho para sentir, para se reencontrar. A vida é um presente e cada momento, cada emoção merece ser vivida com o coração aberto. Antes de seguirmos com mais histórias e melodias, vamos dar uma pequena pausa, um respiro. Mas não saia daí, porque o seu Jorge Ventura, aqui no Songs by Night, volta já já, com muito mais carinho e música pra você. A gente se encontra logo depois, tá bom? Fique com a gente.

Boa noite, meu querido, minha querida. Estamos de volta e que alegria poder te abraçar mais uma vez por essas ondas do rádio. Jorge Ventura aqui, com o coração aberto, como sempre, para mais esse instante de pura conexão em Songs by Night. Chegamos à nossa 12ª e última parte do programa. E a gente sabe que o tempo voa quando a alma se encontra. É aqui que a gente celebra o amor, a vida, as histórias que nos movem e a beleza que existe em cada um de nós. Sua companhia é um presente e eu quero que você se sinta especial, único.

noite, meus queridos amigos e amigas do Sons by Night. É com um carinho imenso que eu, Jorge Ventura, sigo aqui com vocês, acompanhando essa jornada de afeto, de alma, já por essas últimas 4 horas. Espero de coração que cada melodia, cada palavra, esteja encontrando um cantinho especial aí dentro de você, abraçando a sua alma, como a gente sempre tenta fazer por aqui. Sabe, a vida é cheia de encontros e alguns são tão marcantes que a gente guarda para sempre. Lembro de uma história que me contaram de um casal que se conheceu num banco de praça. Ele com um livro nas mãos, ela observando o movimento. Um sorriso tímido, uma troca de olhares e dali nasceu algo que nem a distância nem o tempo puderam apagar. Eles se apaixonaram pelas palavras que não disseram, pelos sonhos que compartilhavam em silêncio. Um amor que se construiu na simplicidade, na delicadeza de um encontro que parecia ao acaso, mas que era, na verdade, um presente divino. É assim que o amor acontece, não é? De repente, num detalhe, num olhar, numa canção. E é por isso que a gente celebra tanto a vida, a fé, a esperança, porque cada um de nós é uma história, um universo de sentimentos. Acredite no poder do amor, na força que ele tem para transformar, para curar, para nos guiar. E mesmo nas incertezas, lembre-se que há uma luz que nos protege, nos ampara, nos abençoa. Que essa luz ilumine seu caminho, que a paz esteja em seu coração. E para continuar essa nossa noite de conexão, de histórias e de muita emoção, prepare-se para mais uma canção que vai tocar fundo na sua alma. A próxima melodia, especialmente para você.

meus queridos amigos do Songs by Night. Chegamos, assim, na nossa 12ª e última parte do programa. Que viagem linda, não é mesmo? Cada canção, cada história, cada recado que compartilhamos aqui, tudo isso se transformou em um abraço coletivo, um aconchego para a alma que só a música e a boa conversa conseguem nos dar. Eu sou o Jorge Ventura e é sempre uma honra imensa poder passar esse tempo precioso ao seu lado. Seja você que está sozinho buscando companhia ou que está acompanhado, mas querendo mais um toque de carinho para a noite. A gente buscou, como sempre, celebrar a vida, o amor, a fé e encontrar a beleza nos pequenos detalhes, nas grandes emoções e até naquelas dores que nos ensinam a crescer. Lembre-se sempre, mesmo quando a melodia parece sumir, a música continua dentro de você. O otimismo é a canção que nunca se cala. E o amor, ah, o amor é a nossa mais bela poesia. Que a serenidade te encontre, que a esperança te abrace e que a paz seja a sua melhor companhia. Muito obrigado por ter ficado comigo, por ter aberto seu coração e permitido que o Songs by Night fizesse parte da sua noite. Foi um presente para mim, de verdade. Mas não se preocupe, porque a gente volta em breve com a nossa melodia de sempre, com novas histórias, mais recados cheios de emoção e, claro, com a música que abraça a sua alma. Um grande e carinhoso boa noite para você. Cuide-se, sonhe lindo e até a próxima. Com todo o meu afeto, Jorge Ventura.

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5: Amém.
6: As meninas do meu Brasil, bom dia, tô chegando, velho mais animado do rádio brasileiro. Mais animado por quê? Porque eu estou aqui na dona do primeiro lugar.
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6: As meninas do meu Brasil.
7: O velho mais alegre,
6: opa,
7: do Brasil.
6: Tô chegando.
7: Veio fatal com.
6: Eita, que maravilha.
7: Bom dia.
6: Oi, bom dia, bom dia, bom dia, bom dia, menino.
7: Bom dia,
6: menina. Começando mais um Forró Bodó da Melhor. Hoje é quinta-feira, rapaz. E a partir de agora no seu rádio, muito forró, piada, de informação, bate-papo, aquela alegria toda, viu? Nessa quinta-feira, que essa quinta-feira seja uma das melhores quinta-feiras da sua vida, tá bom? Guarde bem isso que eu tô te falando. Decida, viu? Pense positivo, determine bem assim, ó. Essa quinta-feira será uma das melhores quinta-feira da minha vida.
7: Veio Vandal.
6: Opa!
7: O seu dia muito mais alegre.
6: Levando pra você muita música aqui no Forró Bodó da Melhor.
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0: pode falar no Aldo, mas pode, gente, é o seguinte, pode falar no Aldo, né? Pode escrever também, hoje que é isso, menino? Pode escrever também, pra não ter importância, não. Põe café pra mim. Tá mexendo café, tá fazendo um maceiro aí pra de construção civil. Ah, rapaz, o pessoal tá, tem muita gente ligando, muita gente mandando mensagem pro zap do Forró Bodó da Melhor, rapaz, isso é uma maravilha. O zap é o 998, peraí, que, rapaz, eu tô com a memória. Às vezes eu esqueço até. Talvez quando eu vou procurar o lápis, aí eu não acho o papel. Hein? Quando acho o papel, eu não acho a caneta. Hein? Quando acho os dois, eu nem me lembro o que eu tinha que escrever. Acredita, rapaz. E deixa eu ver aqui. O número do zap da produção do Forró Bodó é o 9 98717445. 9 98717445. DDD 73, viu? DDD 73. Todo o pessoal que tá mandando mensagem, estão tudo aí participando aí do Bom Beiju, né? Do Bom Beiju, que é uma maravilha. E também da camiseta criativa GQFM, viu? Você que tá sempre participando, seu nome tá sempre no balaio aí. Uma semana a gente sorteia uma coisa, na outra semana sorteia outra coisa. Uma semana a gente sorteia o Bom Beiju, na outra semana a gente pode sortear a camiseta criativa GQFM. Quem tá sempre ligado com nós aí também é o Genivaldo, rapaz, Genivaldo.
1: Genivaldaco, bom dia.
0: Bom dia.
1: Eu quero participar da promoção da camiseta criativa da 89 GQFM. Sou ouvinte assíduo do teu programa, seu programa Forró Bodó.
0: Maravilha, meu.
1: Genivaldo de Jaguaquara.
0: O Genivaldo lá de Jaguaquara, rapaz, né? Eita, tá, ouvinte nós aqui, que maravilha, viu, Genivaldo? Genivaldo, seu nome tá sempre no balaio, viu? Tá sempre no balaio seu nome e você tá sempre concorrendo aí, né? É, como eu sempre digo, o pessoal que ganhou, continua mandando mensagem aí, continua participando, esparrama pra todo mundo aí, tá ouvindo aqui o Forró Bodó da Melhor, viu? É uma maravilha, rapaz, como diz aí. Como diz o pessoal, é ter que esparramar, né? Esparramar. Esparramar. Avisa pra todo mundo ouvir o Forró Bodó da Melhor.
2: Sorria, você está com velho Badalco.
0: Sorria, porque sorrir ainda é o melhor remédio pra tristeza. 4 horas 48 minutos. 4:48. Bom dia.

esse é o forró bodó da... Olha, não sai daí não, viu? Vai coar o café? Vai coar o café? Daqui a pouquinho nós tá de volta com muito mais forró bodó da melhor. Mas fica de rádio ligado aí, hein?

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6: O orgulho é uma coisa triste, né, gente? Sabia que às vezes nós precisamos dar vários mergulhos dentro de nós e descobrir a nossa insignificância? A Bíblia fala de um homem chamado Naamã. Ele era um principal do exército, um comandante do exército do rei da Síria, só que era leproso. E o profeta Eliseu mandou que ele desse 7 mergulhos no Rio Jordão. Ele disse: eu mergulhar no Rio Jordão? Aquele rio que parece o rio de conta de Jequié? Não, não vou não. Pois o profeta disse: ou você mergulha ou você não é curado. E outra coisa, são 7 vezes. Cada vez que Naamã teve que mergulhar, ele entregou um pouco do orgulho dele ali. Às vezes Deus permite situações para a gente mergulhar várias vezes, porque há muito eu dentro de nós. Às vezes há muito eu dentro de nós. E Deus permite que a gente dê vários mergulhos na vida para a gente deixar nosso orgulho de lado. Assim como aconteceu com Naamã, pode acontecer com qualquer um de nós.
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9: Vamos de roda com mais forró, bodó da melhor. Obrigado, obrigado pela sua companhia, hein? Já vi que você é fiel mesmo, hein? Foi no banheiro, coou o café, continua ligado com nós, porque aqui é a dona do primeiro lugar. Muito mais prêmio, muito mais música, muito mais alegria e muito mais forró. Bodó, só aqui, na melhor.
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1: Veio Vandalco, opa, o seu dia muito mais alegre.
0: Que este dia seja um dos melhores dias da sua vida, que esta quinta-feira seja uma quinta-feira abençoada, rapaz. Tá acabando o Forró Bodó da Melhor, estamos chegando ao finale, um abraço do velho Vandalco, amanhã sexta-feira estamos de volta, se Deus quiser. Continue aí na programação da GQFM, um abraço, tchau, tchau, gente.

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Este é o dia que fez o Senhor, regozijemo-nos e nos alegremos nele. Que bom, gente, poder estar aqui, quinta-feira. Eita, que maravilha, hein? Saúde e paz para você, a bondade e o amor de Deus venha sobre a sua vida. Obrigado a você que todos os dias está comigo, me acompanha. Aqui nós louvamos a Deus, nós exaltamos o Senhor, aqui nós colocamos a nossa fé nele, nossos propósitos, nossos caminhos. Eu quero louvar, agradecer a Deus por você, você que me ajuda, você que interage, você que participa. Nossa palavra de gratidão a você. Todos nós despertando para um novo dia, nosso dia fica feliz, fica leve. Nosso dia fica abençoado por aqui, acompanhando o programa Palavras de Vida. Vamos conferir a hora, 5:32. Nós vamos para o momento de fé, nós vamos ler os Salmos de número 23 e assim nós damos início, começamos aqui o programa Palavras de Vida. Bom demais saber que você está aí do outro lado. Tem bastante alô, tem abraço para você, tem versículo, tem reflexão às 6 da manhã, né? Tem muita coisa boa para todos nós aqui, tá bom?

0: te louvamos, Pai, te agradecemos por esta oportunidade rica, Senhor, em poder te servir. O Senhor é o meu pastor, nada me faltará. Deitar-me faz em verdes pastos, guia-me mansamente às águas tranquilas. Refrigera a minha alma, guia-me pela vereda da justiça por amor do seu nome. Ainda que eu andasse pelo vale da sombra da morte, não temeria mal nenhum, porque tu estás comigo. A tua vara e o teu cajado me consolam. Prepara uma mesa perante mim na presença dos meus inimigos e unges a minha cabeça com óleo, o meu cálice transborda. Certamente que a bondade e a misericórdia me seguirão todos os dias da minha vida e habitarei na casa do Senhor por longos e longos dias. Obrigado, meu Pai, obrigado, meu Mestre, meu professor, meu ajudador. Obrigado, Jesus, por esta manhã linda que o Senhor nos deu, por esta noite também de descanso. Obrigado pelas revelações, pela paz, pela tua palavra, pela sua bondade, pelo seu amor, pela sua graça em minha vida. Onde tiver o meu amigo agora, Senhor Jesus, estenda as tuas mãos. O teu filho, que desperta para um novo dia, a tua filha, com tantos compromissos, tantos trabalhos pela frente, que o Senhor abençoe. A mim também, Pai, me dê saúde, me dê paz, me dê estratégia, me dê graça. Orienta a minha vida, direciona os meus caminhos. Careço, necessito, preciso de ti, Senhor, da tua ajuda, da tua bondade, do teu amor, da tua graça. Sou teu filho, Pai, sou teu servo, careço, necessito de ti, Senhor, da tua ajuda. Estenda as tuas mãos para este homem, para esta mulher. Minha oração por aqueles que estão hospitalizados, aqueles que estão, Pai, numa casa de recuperação, aqueles que estão enfermos, que precisam de cura. Toca, Senhor, com teu poder sobrenatural, seu poder de cura divina, de libertação e de salvação para a glória e o louvor do teu santo nome. Deus meu, muito obrigado por esta manhã. Obrigado, meu Deus, por esta oportunidade maravilhosa em poder te servir, em poder te adorar, bendizer e exaltar a ti, ó Deus grande, poderoso na terra dos viventes. Eu te agradeço por esta manhã maravilhosa em sua presença. Obrigado, Jesus, pelo fôlego de vida, pela paz, pela esperança, pelo seu grande amor derramado em minha vida. Obrigado, Jesus, por tudo, pela vida da minha esposa, meus filhos, a minha família. Eu quero te agradecer, Pai, por cada lar nesta manhã, onde estiver agora o teu filho, a tua filha, na cidade, no bairro, na chácara, na fazenda, no povoado, no distrito, onde estiver a tua serva agora, Pai, esteja abençoando, Pai. É o meu clamor, minha súplica, minha oração nesta manhã, em nome de Jesus. Com 36. Vamos louvar a Deus essa manhã. Samuel Mariano.
1: Me aquece, Deus.
0: Vem cantando bonito nesta manhã. Palavras de vida no ar.

0: aí, gente, canção bonita com Samuel Mariano e sua filha Rebeca. Aqui no programa Palavras de Vida com o pastor João Macedo, todas as manhãs, eu tô aqui dizendo, acorda, meu irmão.
1: Acende aqui, Senhor.
0: Bom demais estar aqui servindo, adorando a Jesus e com certeza ele nos abençoando de maneira muito, mas muito especial. Olha, tem mensagem hoje com o pastor Wilson, hein? Tá bom? Tem mensagem hoje com o pastor Wilson. 5:41, bom dia. Na bênção, na graça, na paz, aquele que tem a paz para os nossos corações, é ele mesmo, é o Senhor, é o nosso mestre, é o nosso salvador. Estaremos hoje com a pastora Inês, pastor Edu, na igreja Jeová Nissi, hoje quinta-feira. Estaremos por lá na Magalhães Caetité, no Jequiezinho, quinta-feira da libertação, hoje na igreja Jeová Nissi, 19:30, pregando a poderosa palavra de Deus. Juntos nós estamos, quem acompanha o nosso programa é o Edson Gordinho do Abacaxi, acompanhando nossa programação. Quero mandar um alô também para, deixa eu ver o nome dela aqui, tá sem o nome, Jusilene. Jussi, não perde o programa Palavras de Vida, Deus te abençoe, viu? Também a Miralva Nascimento, deixa eu ver se é ela aqui mesmo, deixa eu ver, isso mesmo, missionária Miralva, lá no povoado Lagoa Dantas, acompanhando o nosso programa todas as manhãs. Osvaldo, obrigado, viu, Osvaldo? Osvaldo, não vou contar pra ninguém, viu? Obrigadão. Gente, que delícia. A minha sogra amou, viu, Nancy? As bananinhas caramelizadas, viu? É, minha sogra amou. Você sabe quem faz, né, Nancy? Não tem igual, não, viu? Chega nos comércios, não tem igual. As bananinhas caramelizadas Kairos. Quando eu vi a Nancy falando isso, eu falei, que é isso? Que a Nancy fala dessa bananinha caramelizada? Mas agora, gente, é coisa boa demais. Osvaldo, Deus prospere a sua vida, seus caminhos, viu? Muitas portas abertas para você, minha consideração, meu carinho, peço a Deus que prospere seu caminho aí, de maneira muito especial. 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Depois você vai falar, né? Tá no Instagram, Nancy Dias, é isso, Nancy? Você vai dar um bom dia aqui, eu tô te chamando faz tempo, tô te dando assim um sinal pra você, você não tá entendendo. Falei das bananinhas, é esse aqui, Nancy? É esse aqui?
2: Esse mesmo.
0: Tchu, dois.
2: Isso.
0: Bom
2: muito
0: dia,
2: bem.
0: Nancy.
2: Bom dia, pastor João Macedo.
0: Eu falei que as bananinhas é deliciosa.
2: Uma delícia.
0: Você só sinalizou de lá.
2: Tô ali.
0: Foi através de você e que eu conheci
2: o Osvaldo,
0: né?
2: Seu Osvaldo é uma bênção, uma delícia. E o pessoal que faz também aniversário, festa, casamento, vai participar de algum evento, aproveita, compra, né, para poder estar para seus clientes, seus amigos, tá saboreando, que é uma delícia. Nesse momento agora, muitas pessoas vêm, já vão chegando de fora para visitar a cidade, nada melhor do que experimentar as bananinhas.
0: Minha sogra comeu, né? Ela amou. Lá em São Paulo tem esse negócio, não?
2: Tem. É uma delícia. É. As minis bananinhas reais, né? Uma delícia.
0: Ó, você pode comer e tomar com café sem açúcar.
2: Ah, perfeitamente.
0: Tem uma combinação, eu fiz isso
2: eu
0: ontem.
2: Eu também.
0: Eu tô lutando, Nancy.
2: Isso aí, tá vencendo.
0: Tô lutando.
2: Tá vencendo, é isso mesmo.
0: Nancy, um obrigado por você ter ido na loja ontem,
2: pois
0: viu?
2: Pois é, já está no nosso Instagram, Náutica do Bem, também está o Instagram do pastor João Macedo e no meu é _ Nancy Dias, Dias com dois I, só você seguir lá, você vai ver a beleza de tantos óculos, eu fiquei perdida no meio de tantos óculos maravilhosos, amei. 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
0: Obrigado, viu, Nancy, pela sua presença.
2: Eu que agradeço.
0: E a Nancy, que faz um trabalho, além de rádio, há mais de 30 anos, também faz vídeos para as empresas, para as lojas, né? Estamos aqui e tal, aquela coisa boa, importante, porque a propaganda, já dizia, é a alma do negócio, né?
2: É necessário, então, né? A gente está lutando. Vamos
0: coisa
2: juntos,
0: boa tem que divulgar, caminhar, né, Nancy?
2: Tem, precisa, porque.
0: E Jequié tem
2: pessoas,
0: tanta loja boa, tanto comércio
2: muitas,
0: bom aqui, né?
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0: Pujante.
2: Olha. Começo bom, né?
0: Tá vendo aí, gente? Nancy, muito obrigado, viu?
2: Agradeço,
0: pelo merchan, pelo seu bom dia, viu?
2: Deus que continue abençoando, pastor.
0: Amém.
2: Eu que agradeço nossa amizade.
0: Aham.
2: É muito importante pra nós.
0: Deus seja louvado,
2: amém,
0: viu? Agradeço a Deus por você, pela nossa Jequié FM, pela nossa parceria aqui todos os dias, né? Deus te abençoe, viu?
2: Amém. Sou...
0: Nancy Dias é o Instagram, segue lá, gente, participa. É Nancy Dias, _, como é que é?
2: É _ Nancy Dias, Dias com dois I. Você vai ver, a mais bonita que você encontrar.
0: Porque essa coisa enjoada de _,
2: sei,
0: esse negócio.
2: Acho que quando vai fazer o Instagram, eles ficam, tem várias pessoas talvez com os mesmos nomes, então eles vão, né, fazendo algumas alterações e acaba ficando desse jeito.
0: _.
2: É, _, que é aquele sinalzinho, né? Parece um travessão. _ Nancy Dias, Dias com dois I.
0: Maravilha. Nancy, obrigado, Nancy.
2: Eu agradeço, pastor.
0: Um dia abençoado pra você.
2: Amém,
0: pro
2: seu também.
0: Muito bem, gente. O som fica bom, chega legal na tua casa aí. É ela, viu? Trabalha por aqui, fala também, participa e é uma grande bênção de Deus.

0: tem gente cantando bonito. Eles, Daniel e Samuel, aqui com o pastor João Macedo, programa Palavras de Vida.
1: Você vai conseguir.
0: Você vai conseguir, meu irmão. Vai em frente, não se dobre, não se renda. Você vai conseguir com a ajuda e com a graça de Deus. Quando são 5h54, quem acompanha o nosso programa também é Isaías, sua esposa Magnólia, todos vocês, saudações, muita paz, a minha consideração por vocês. Isaías, bom demais saber que você está aí acompanhando também o programa Palavras de Vida. Juntos aqui estamos, nós vamos com a participação de alguns ouvintes, tenho certeza que o Senhor se alegra pela nossa união, né? Nós que estamos unidos e abençoados por Deus nesta manhã.
2: Bom dia, pastor, bom dia a todos, com a graça e a paz de Cristo, aqui quem nos fala é seu irmão em Cristo, Silvano do Baixão. Desejo uma quinta-feira abençoada, protegida pelo nosso rei Jesus, que Deus nos abençoe.
0: Obrigado, meu querido, muito bem, gente, os nossos ouvintes, nossos amigos, falando aqui, participando da nossa programação.
3: Bom dia para nós, toda a sua família, toda a minha família, viu? Já tô aqui na escuta desse abençoado programa, sou ouvinte Valdinete, conhecida por Net.
0: Net.
3: Toda a família, fica com Deus. Dá abraço, Liliana, e na irmã Thaís.
0: Com certeza, Thaís está com a mamãe, né? Minha sogra tá por aqui, veio de São Paulo passar um mês com a gente e é uma benção. Obrigado, Valdinete.
4: A paz do senhor, pastor João Macedo, a paz do senhor, Nancy, bom dia. E o Juscelino de Tiro Sul, como sempre, estou te ouvindo. Mandou um alô para minha esposa, irmã Irene, e também para minha irmã Cida, também para irmã Neuza aqui na rua de Jacutinga, também para o casal Ana Rita e Natanael,
0: uhum.
4: E nosso irmão Silvano aí do Baixão.
0: Isso.
4: E todos os irmãos aí, eu esqueci, mas Deus sabe de todos e conhece, né? Um abraço a todos, que Deus abençoe a todos, no nome de Jesus, amém?
0: Obrigado, meu querido Juscelino.
5: Bom dia, Nancy. Bom dia, pastor João. Por aqui nada a reclamar, só agradecer a Deus por tudo que tem nos feito e pelo que irá nos fazer. Nada melhor do que poder acordar e poder ouvir a palavra de Deus.
0: Sim.
5: Muito gratificante. Muito
0: Deus seja
5: gratificante.
0: Louvado.
5: Muito obrigado, pastor. Muito obrigado, Nancy.
0: Sim.
5: Estou aqui todo dia. Eu não estou entrando na rádio, mas estou todo dia aqui ouvindo, viu?
0: Obrigado, meu querido.
5: Sou ouvinte de carteirinha. Um bom dia
0: a todos. Maravilha. Que bom, gente. São os nossos amigos. Tem mais um aqui, deixa eu ver.
6: Bom dia, pastor João Macedo, bom dia, Nancy, graça e paz, uma quarta-feira de muitas bênçãos e que todo dia de nossas vidas seja abençoado, protegido e iluminado pelo nosso grande Deus. Bom dia a todos que estão na escuta desse programa abençoado, que Deus nos abençoe.
0: E o galo tá cantando. E o galo tá cantando, gente, que bacana. 5h57. O telefone é o 988461549, né? É o zap que você participa conosco, você manda o seu recado, manda seu abraço. Vamos ter um momento de fé, vamos ter um momento de oração. Nós vamos falar com Deus nesta manhã, daqui a pouquinho.

aí, gente, você conferindo Palavras de Vida. Bom dia para você que pega a estrada, você que chega, você que sai, você que está sintonizado em nossa programação. Palavras de Vida. Bom demais estar aqui. Obrigado a você, caminhoneiro, você motorista, você na van, você no ônibus, o caminhão na carreta, você na caminhonete, onde você estiver. Nosso abraço a todos vocês. Gente, pastor Wilson tem mensagem daqui a pouquinho para nós.

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0: Muito bem, minha gente, nós vamos ouvir uma palavra com o servo de Deus, pastor Wilson, para nossa reflexão. Olha, enquanto isso, gente, eu sei que você vai parar para ouvir, vai ficar atento, mas você pode deixar o teu nome para a oração, eu vou anotando aqui, e nós vamos ter o clamor às 6:20 da manhã.
1: Pai do Senhor, pastor João, Pai do Senhor, povo de Deus, Deus abençoe a todos. Palavra de vida para nós neste momento. Atos dos Apóstolos, capítulo 9, verso 39. Levantando-se, Pedro foi com eles. Quando chegou, o levaram ao quarto alto e todas as viúvas o rodearam, chorando e mostrando as túnicas e vestes que Dorcas fizera quando estava com elas. Dorcas está morta. Dorcas morava em Jope, era uma costureira. O texto bíblico, os versos anteriores, diz que era uma mulher cheia de boas obras e ela fazia muitas esmolas, cuidava de pessoas. Morando ela em Jope, ela fica doente e acaba falecendo. Perto de Jope tem uma cidade por nome de Lida e Pedro está por lá. Todo mundo está sabendo disso. Então eles dão um banho em Dorcas e colocam ela num quarto e mandam chamar Pedro. E Pedro vem. Quando Pedro chega, Pedro é levado até o quarto onde ela está e ali rodeado de outras mulheres que diziam e mostravam as vestes que Dorcas fazia. E aí Pedro vai orar por ela e acaba a mulher ressuscitando. Alguns pontos eu quero analisar com vocês. Primeiro, quando você é generoso, quando você pratica boas obras, você faz pelos outros. E Deus levantará alguém que fará por você quando você não puder fazer. Eu me lembro, evangelizando os moradores de rua na madrugada com alguns irmãos, nós levávamos alimento, levávamos chocolate, água, roupa para os moradores de rua aqui de São Paulo. Encontramos um rapaz que evangelizamos ele, oramos por ele, expulsamos demônios e convidamos ele a voltar para a casa dele. E ele aceitou e nós colocamos ele no carro e fomos levar de volta à casa dele. Quando lá chegamos, batemos palmas, chamamos na madrugada. Lá que vem a irmã, a mãe dele, uma serva de Deus, chorando. E ela dizia: eu faço a obra também de evangelismo. Cheguei para o meu pastor e disse: pastor, eu não posso fazer a obra de evangelismo, porque o meu próprio filho foi embora de casa, se tornou morador de rua. E o pastor disse para ela: irmã, faz a obra, cuide da obra, porque Deus usará outro para cuidar de seu filho. E foi isso que aconteceu. Deus usou a nós para cuidar do filho dela enquanto ela cuidava da vida de outros. Dorcas é uma pessoa que cuidava de pessoas, e quando ela não pôde cuidar dela mesma, pois estava morta, Deus usou outros para ir buscar Pedro para cuidar dela. Segundo ponto que eu quero analisar com vocês: quem é generoso, pratica boas obras, anda no bom caminho, outros falarão sobre ti. Outros darão testemunho a seu respeito. Não precisa fazer propaganda, não precisa pedir para alguém lembrar, contar de você, falar de você, porque as suas obras irão falar muito alto. Pode ter certeza disso. Quando você tem boas obras, você anda no bom caminho, você faz as coisas corretas, direito, conforme a vontade de Deus, pode ter certeza que haverá alguém que irá testemunhar a respeito da sua vida. Pois bem, e terceiro ponto que eu quero analisar com você: a sua obra não será esquecida. As mulheres que falam de Pedro, que falam para Pedro a respeito de Dorcas, começam a mostrar para Pedro as roupas que Dorcas fizera enquanto estava viva junto a elas. Ou seja, o que um bom crente, um bom servo de Deus, uma boa serva de Deus faz, não será esquecido. Todos nós sabemos que a nossa vida é curta, é 70 anos, alguns pela sua robustez chega a 80, mas quando passa disso é enfado e cansaço, diz a Bíblia. Então a gente vai viver 70, 80, alguns 90. Mais ou menos daqui a 50 anos, a maioria de nós não estaremos vivos, mas as nossas obras ficarão vivas, as nossas obras não serão apagadas. E até Jesus disse lá em Apocalipse a uma de suas igrejas: eu sei as tuas obras. Deus te abençoe, permaneça. Eu sei que é espinhoso, eu sei que é árduo, eu sei que é difícil, vem crítica, vem falatório, você é mal interpretado, você é perseguido, mas faz o que é bom, faz o que é correto, não desista, viu? Por qual motivo você será lembrado? Você será lembrado pelas suas boas obras, porque estas ninguém tem como apagar. Deus te abençoe. Palavra de vida para nós nesse dia.
0: Gente, eu fico pensando o que eu vou falar mais hoje aqui. Já pensou? É muito forte, muito forte. Nossa vida neste momento pode ser uma fotografia revelada das nossas sementes. Vou repetir para você: nossa vida hoje pode ser uma fotografia revelada das nossas sementes. Quem sabe o que planta não tem medo do que vai colher. Por isso, continue semeando e plantando coisas boas. Ah, mas alguém faz assim, alguém faz daquele outro jeito. E até a gente diz assim: tá dando certo. A questão não é dar certo, a questão é fazer o que é certo. Esse dar certo, uma hora vem aí o Salmo 37, uma hora vem o Salmo 37, em que nós ficamos indignados. Meu Deus, por que tanta injustiça? Por que o ímpio prospera? Lembra de Asaf também no Salmo 73, né? Mas o Salmo 37 vai dizer assim, ó: não fique indignado por causa daqueles que prosperam no seu mau caminho, porque cedo serão ceifados como a erva e murcharão como a verdura. Assim é o ímpio. Então nós não podemos ficar indignado por aqueles que prosperam no seu mau caminho, porque serão ceifados como a erva. Mas faz o bem, habita na terra e serás alimentado pelo Senhor. Mesmo salmo. Eu tô falando aqui direto, sem, não tô lendo a Bíblia não. Aí depois assim, ó: deleita-te no Senhor, ele satisfará o desejo do seu coração. E entrega teu caminho ao Senhor e confia nele, e ele tudo fará. Esse mesmo salmo, no 37, versículo 10, diz que o ímpio terá o seu dia, o ímpio terá o dia da resposta de Deus contra a vida do ímpio, do praticante da impiedade. E quando nós falamos pelas obras, pegando aqui a carona com o que o meu irmão falou, que obra não salva ninguém, nós sabemos isso, mas quem é salvo faz grandes obras. Eu vou repetir para te abençoar: obra não salva ninguém, mas quem é salvo tem grandes obras, faz grandes obras. Que é que salva, pastor? É que eu sou bonitinho, sou bonzinho? Que salva? O que salva é a graça de Deus. A graça, o chariz, shen, graça. Atos, que é graça, pastor? Prega aí. Não vou pregar não, só que uma palhinha. Atos da bondade de Deus, é a graça. Atos da bondade de Deus sobre nós, que não merecemos. Graça, favor imerecido, nós não merecemos. mas Deus tem nos abençoado. Vamos para Efésios 2:8. Pela graça sois salvos por meio da fé. Isso não vem de vós, é dom de Deus. Essa graça que nos alcançou e nos alcança todos os dias. Eu acho interessante um versículo na Bíblia, Lamentações 3, que diz que as misericórdias dele são a causa de não sermos consumidos. Então, quando nós olhamos os frutos de Tabita, Dorcas, é a semente. Semente de alguém que depois de morto ainda fala. Alguém ainda depois de morto tem o seu testemunho. Um pensador certa feita disse que o tigre morre, o leopardo morre e deixa a sua pele, mas o homem deixa o seu bom nome. É o bom nome. O dia que o homem tiver o seu nome queimado, fica difícil. Então nós temos que tomar muito cuidado. É o nosso maior patrimônio, a nossa família, o nosso nome, é a nossa vida, que não pode ser manchada, que não pode ser estragada de maneira nenhuma. Então, quando nós olhamos para Dorcas, alguém dá testemunho dela, alguém fala por ela. Sabe por quê? Sabe o que eu vejo aí? Semente. Semente é algo que sai da nossa mão, mas a semente não sai da nossa vida de maneira nenhuma. A semente, o que você faz, sai da tua mão. Você faz, mas não, nunca a semente sai da sua vida. E um dia a recompensa vem. Pastor João, e se não vier aqui na terra? Eu tenho um versículo para você, lá em Apocalipse 22:12. Ao que vencer, darei o meu galardão. O meu galardão está comigo, para dar a cada um segundo a sua obra. Então, se nós não recebermos aqui como igreja militante, nós vamos receber como igreja triunfante naquele grande dia. A igreja não são as paredes, não é o som ligado à parede. A igreja somos nós, morada de Deus, templo de Deus, templo do Espírito Santo. E alguém está nos assistindo. Quando nós falamos de legado, de semente, de testemunho, a Carta Magna diz em Hebreus 12 que nós estamos rodeados de uma tão grande nuvem de testemunha. Pastor Alex Pinheiro, ele vai dizer que nós somos uma Bíblia que o mundo lê. Alguém está lendo a Bíblia através de nós, através das nossas vidas. Esse é o legado que Dorcas deixou, mas o projeto não acabou. Deus foi usar um Pedro para dar vida a ela, para dar uma vida bio, né? A vida de natureza humana. Deus trouxe a sua serva. A Carta Magna também diz em Hebreus 11 que muitos, mesmo depois de mortos, os teus testemunhos ainda falam. O homem é lembrado pelos problemas que causa ou pelos problemas que ele resolve. Nós precisamos ser um resolvedor de problemas. Dorcas, ela era uma benção. Com certeza, os uniformes, né, se fosse hoje, das festividades, as roupas, tudo passava pela mão dela. Ela era uma bênção de Deus. Ela dava testemunho, ela deu testemunho. Nós estamos precisando disso, eu estou terminando agora, de pessoas que somam, de pessoas que multiplicam com a gente. Porque nós vivemos um mundo da subtração, da divisão, do poder, da força humana. Eu tenho mais, eu posso mais, eu tenho mais condições, eu piso, eu maltrato, eu uso a minha caneta, eu humilho. Assim nós, esse é o mundo. O mundo do que vale aquele que tem, né? O mundo do que tem. O homem é o que tem. Mas Jesus não, o evangelho não é isso. O evangelho está em Tiago 2:21, melhor dizendo, que é cuidar de alguém. Isso é evangelho. Cuidar como? Com o seu abraço, com o seu amor, com o seu gesto, com as suas mãos. Esse é o evangelho. O evangelho é cuidado menos favorecido. Evangelho é fazer o bem. Fazer o bem faz bem. A Bíblia diz em Tiago 4:17 que quem pode fazer o bem e não faz, comete pecado. Quem pode fazer e não faz, comete pecado.

Ele parou a aula na escola bíblica e ele disse assim: meus amigos, na nossa sala, ele estava ministrando, e ele disse assim: meus amigos, você já fez Deus sorrir hoje? Ficou todo mundo parado olhando para ele. O que o Zé Roberto quer dizer? O que esse professor quer dizer? Aí ele repete: você já fez Deus sorrir hoje? Essa é a pergunta que eu faço para você agora. Nesta manhã de quinta-feira eu faço a mesma pergunta para você: você já fez Deus sorrir hoje? Eu carrego essa pergunta que esse nobre amigo, um grande servo de Deus, e ele sabe que sempre eu falo dele aqui. Ele mora lá em Suzano, e ele sabe que por onde eu passo, eu testifico essa palavra do José Roberto. Ele diz assim: você já fez Deus sorrir hoje? Você está me ouvindo? Você já fez Deus sorrir hoje? Como é que eu faço Deus sorrir, pastor? Quando você faz alguém sorrir. Quando você faz alguém sorrir hoje. Tem gente que está vivendo um tempo de angústia, de amargura, de tristeza, como eu vivi e estamos sujeitos a viver momentos de angústia. Tem dia que a gente está para baixo, tem dia que nós estamos lá no chão, arrasados, por causa da guerra, por causa da luta, por causa dos embates, por causa das pelejas que nós passamos, as aflições que... Ninguém é poupado, meu amigo, não tem queridinho, ninguém é poupado, todos nós passamos. Mas mesmo assim, eu vou fazer essa pergunta para você. Talvez você vai gravar isso pro resto da tua vida. Você já fez Deus sorrir hoje? Como é que eu faço alguém sorrir, pastor? Como é que eu faço Deus sorrir, melhor dizendo? Quando você faz alguém sorrir. O mundo tá precisando de um abraço. O mundo tá precisando de uma palavra. O mundo tá precisando de um gesto seu. Eu não tô falando aqui de dinheiro. É um gesto. É uma palavra. É um louvor. É um abraço. É uma mensagem para quem você tem aí, que você pode mandar a mensagem para alguém. Faça Deus sorrir. Como assim? Faça alguém sorrir. Faça alguém sorrir. Quando você faz alguém sorrir, você também vai fazer Deus sorrir com as suas atitudes, com a sua vida. Faça alguém sorrir hoje. Eu já volto com a oração da fé. É, pastor Wilson, eu tinha mensagem preparada aqui, mas você é culpado. Você é culpado. Você falou aí eu peguei a carona na sua mensagem. Bom demais estar aqui nesta manhã. 6:20.

bom poder estar aqui, gente. A hora vai passando, tá chegando o momento da oração. Mandar alô pro Bernard, que acompanha o nosso programa Palavras de Vida, também o Alex, o Gleidson. Bom demais estar aqui. Manhã de quinta-feira. Que bom poder estar aqui falando do amor, da grandeza de Cristo. 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

0: força da ressurreição de Cristo, aqui eu estou, Pai. Senhor, eu levanto a minha voz. Deus, em nome de Jesus, aceita minhas humildes palavras nesta manhã. A minha petição, Pai, no teu altar. Minha vida lhe pertence. Minha esposa, meus filhos, minha casa, os meus amigos, os meus irmãos. São tantas as pessoas que estão comigo agora, Pai, que eu não conheço, mas o Senhor conhece. O Senhor sabe das batalhas de cada um, das guerras, das pelejas de cada um dos teus filhos esta manhã. Venha trazer paz a esse coração, quietude. Senhor, venha trazer comunhão, aliança, parceria. É o que nós precisamos, é de parceria contigo. Precisamos, Senhor, da tua bênção em nossas vidas. O que seria de nós, Pai, se não for o Senhor ao nosso lado? O que seria de nós, Pai, se não for a tua misericórdia, que são as principais causas de nós não sermos consumidos? Senhor, aceita as minhas palavras nesta manhã. Minha intercessão por cada lar, por cada casa, por cada família, cada nome, Pai, que vai chegando aqui. Pessoas de perto, de longe, pessoas que o Senhor conhece cada um, porque o Senhor é Deus. O Senhor é o Deus onipresente, onisciente, ciente de tudo. Onipotente, o poder é seu. O Senhor é o poder para restaurar, para curar, para libertar, para salvar. Ah, meu Pai, meu amigo, meu mestre, meu professor de todos os dias, meu ensinador, meu médico particular. O Senhor é o meu médico particular, o médico por excelência, o doutor da minha vida, o meu conselheiro. Eu te chamo de Pai nesta manhã, Senhor. Oh Jesus, eu quero te louvar. Minha oração por esta cidade, minha oração por esta nação brasileira, minha oração pela paz em Israel. Ah, meu Deus, em nome de Jesus Cristo, dai-nos graça, sabedoria para prosseguir, para avançar, para caminhar, Pai, em pastos verdejantes, como ovelha sendo cuidado pelo sumo pastor chamado Jesus Cristo. Pessoas que estão agora acamadas, hospitalizadas, aprisionadas, precisando de uma cura, de uma libertação, de salvação, de paz na sua alma, no seu íntimo. Ah, meu Cristo vivo, eu te agradeço por esta manhã. Fica comigo, Senhor, fica nesta casa, fica nesse lar, fica com esta família, Pai, nesta manhã. Aceita, Senhor, as minhas humildes palavras, Pai, nesta manhã de vitória, nesta manhã abençoada na sua presença, Pai, em nome de Jesus, em nome de Jesus, amém e amém e amém, Senhor Jesus. Pai nosso que estás no céu, santificado seja o teu nome. Venha o teu reino e seja feita a tua vontade. Assim na terra como nos céus, o pão nosso de cada dia nos dai hoje. Perdoa, Pai, nossas dívidas, assim como perdoamos os nossos devedores. Não nos induzas à tentação, mas nos livra do mal. Porque teu é o reino, é o poder e a glória para sempre. Amém. Sendo assim, nós finalizamos o programa Palavras de Vida. O contato comercial é o 99953-9321. Amanhã eu volto, se Deus assim nos permitir, porque foi Jesus que mandou pregar.
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1: O orgulho é uma coisa triste, né, gente? Sabia que às vezes nós precisamos dar vários mergulhos dentro de nós e descobrir a nossa insignificância? A Bíblia fala de um homem chamado Naamã. Ele era um principal do exército, um comandante do exército do rei da Síria, só que era leproso. E o profeta Eliseu mandou que ele desse 7 mergulhos no Rio Jordão. Ele disse: eu mergulhar no Rio Jordão? Aquele rio que parece o Rio de Conta de Jequié? Não, não vou não. Pois o profeta disse: ou você mergulha ou você não é curado. E outra coisa, são 7 vezes. Cada vez que Naamã teve que mergulhar, ele entregou um pouco do orgulho dele ali. Às vezes Deus permite situações para a gente mergulhar várias vezes, porque há muito eu dentro de nós. Às vezes há muito eu dentro de nós. E Deus permite que a gente dê vários mergulhos na vida para a gente deixar nosso orgulho de lado. Assim como aconteceu com Naamã, pode acontecer com qualquer um de nós.
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2: Você vai ficar sabendo a partir de agora. Oitavo Festival do Agro Chocolate começa hoje em Ipiaú. Evento vai até sábado. Piques acima do valor de R$2.000 pode exigir RG na Bahia. Projeto é de autoria do deputado Hassan. Professores das universidades estaduais da Bahia paralisaram suas atividades ontem. Daqui a pouco tem entrevista sobre esse assunto. Agora os destaques do noticiário policial. Del Santos, bom dia para você.
3: Bom dia, professor Souza Andrade. E os ouvintes do Jornal da Manhã, duas conduções à delegacia por tráfico de drogas. Estava com mandado de prisão em aberto e foi preso. Você já sabe, eu conto tudo, não escondo nada, daqui a pouco no Jornal da Manhã com o professor Souza Andrade.
4: Muito bem, Del, agora 6:34 aqui no Jornal da Manhã, 6:34. 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Agora vamos ao comentário do dia.
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2: Diante da importância do assunto, não poderíamos iniciar o programa de outra forma. Foi sancionado no dia de ontem pelo presidente da República 3 projetos de lei que endurecem as regras para proteção a mulheres vítimas de violência doméstica. Entre as medidas estão a criação do Cadastro Nacional de Agressores e o afastamento do agressor do lar. Os projetos foram assinados durante um evento realizado em Brasília, evento este alusivo aos 100 dias do Pacto Brasil, pacto esse que foi assumido pelos três poderes da República para o enfrentamento do feminicídio. Estão à frente dessa iniciativa o governo federal, o Congresso Nacional e o Poder Judiciário. Os textos serão publicados ou estão sendo publicados no Diário Oficial da União na sua edição de hoje. O projeto ou os projetos, vamos falar de cada um. Criação do Cadastro Nacional de Agressores. Pessoas que forem condenadas por violência contra as mulheres passarão a integrar um Cadastro Nacional de Agressores que poderá ser acessado por forças de segurança de todo o país. O banco de dados vai reunir informações como, por exemplo, o nome do agressor, documentos pessoais, fotografia, impressões digitais e o endereço também. Os dados vão ficar disponíveis até o fim do cumprimento da pena ou por 3 anos nos casos em que a pena foi inferior a esse período. Serão incluídos no cadastro os condenados com trânsito em julgado, ou seja, quando não há mais possibilidade de recurso. Isso pelos seguintes crimes, a começar pelo feminicídio, mas também estupro, inclusive de vulnerável, assédio sexual e importunação sexual, lesão corporal, perseguição, violência psicológica, violência sexual mediante fraude, registro não autorizado da intimidade sexual e por aí vai. Com relação ao afastamento do agressor, aí vem uma alteração à lei da Maria da Penha, que amplia as hipóteses que podem justificar o afastamento imediato do agressor do lar, incluindo casos de violência psicológica, moral e patrimonial. Entre as situações previstas estão as chamadas vingança pornográfica, divulgação de informações falsas e a exposição da vida privada da vítima em ambientes públicos ou profissionais. Isso acontece com uma certa frequência em muitos lugares no Brasil. A vingança por pornografia. Alguém pega fotos íntimas do parceiro, da parceira, e publica em redes sociais, enfim. E o terceiro ponto, que merece muito destaque aqui também, Nancy, os reforços na proteção da vítima. O projeto altera a lei de execução penal para aumentar a proteção de mulheres vítimas de violência doméstica, principalmente em casos em que o agressor continua ameaçando ou volta a cometer violência mesmo depois de preso ou condenado. A proposta autoriza a transferência do agressor para outro presídio, no mesmo ou até mesmo em outro estado, inclusive para presídios federais, quando houver ameaças ou novas agressões contra a vítima ou familiares após o crime. Então, são mudanças importantes de combate, especialmente ao feminicídio. A gente sabe o quanto o número tem sido considerado preocupante no país. Se a gente for fazer uma abordagem levando em consideração os boletins de ocorrências registrados aqui em Jequié, as ações judiciais, são muitas. Jequié é uma das cidades em que tem registrado nos últimos tempos um dos números mais relevantes em termos de violência doméstica e violência contra as mulheres. E o governo estava devendo um endurecimento nessas regras para buscar justamente a proteção das mulheres vítimas de violência doméstica. No bojo dessas medidas, outras já foram adotadas, inclusive em cada estado. Aqui na Bahia, por exemplo, dia desse estava tendo uma ampla discussão no âmbito da Assembleia Legislativa da Bahia, onde se defendia que uma pessoa condenada por agressão à mulher não exercesse função pública. E se exercesse a função pública, perderia essa condição de servidor público. Então, são medidas que, de fato, endurecem as regras contra essas pessoas que fazem da violência doméstica uma rotina de vida. Porque tem muitas pessoas que são costumeiras na prática desse tipo de crime. E as mulheres vulneráveis, porque tem muita gente que também critica as mulheres, porque as mulheres, não é isso. É uma condição de vulnerabilidade, vivendo sob ameaça. Cada uma sabe o tamanho da sua dor, do seu aperto dentro de casa. Não, então, julgar de fora não tá com nada. Cada um tem o seu drama, cada um vive a sua realidade. Não é fácil você viver sob ameaça, constante ameaça, constantes agressões. Algumas são visíveis, algumas são de conhecimento de vizinhos, de parentes, mas tem muitas outras que são ali no silêncio do dia a dia e muito mais difíceis de serem combatidas. Então, é de fato um assunto relevante, é um assunto que merece destaque, é um assunto que precisa ser abordado com profundidade, e os veículos de comunicação social, o rádio então, e tem uma penetração muito grande nesses rincões desse Brasilzão, tem esse dever de abordar esse assunto com a seriedade que ele merece. Desde quando os três poderes da República se uniram para fazer esse enfrentamento ao feminicídio, nós já abordamos aqui esse assunto e abordamos mais de uma vez. Importante que tenha havido esse pacto e que agora deu esse passo adiante a partir da sanção desses três projetos, que já devem estar publicados no Diário Oficial a essa altura do campeonato. Geralmente, ao amanhecer, sai a nova edição do Diário Oficial da União. Então, são regras, só para enfatizar e concluir aqui, Nancy, são regras importantes e necessárias e que precisam ser respeitadas no Brasil, porque é preciso se criar uma rede cada vez mais forte de proteção à mulher vítima de violência doméstica. Infelizmente, onde a mulher poderia se sentir mais segura, mais protegida, muitas vezes ela é ameaçada, é agredida por quem justamente deveria protegê-la, deveria cuidar dela com amor, com carinho. Então tá aí essa informação, a manchete é justamente essa, e esse cadastro de condenados por violência doméstica é uma das medidas importantes, porque em qualquer lugar do Brasil as forças de segurança poderão ter acesso e adotar as medidas cabíveis de acordo com a legislação em vigor. É isso daí.
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4: Às 6h43, vamos manter um contato com Del Santos, que traz as notícias policiais. As primeiras desta manhã de quinta-feira. Bom dia, Del.
3: Oi, Nancy, bom dia. Bom dia aos ouvintes do Jornal da Manhã. Tô chegando, sim, com as informações do plantão policial às últimas 24 horas. E a Polícia Militar informa de que um homem foi conduzido até a delegacia por motivos aí de estar com mandado de prisão em aberto. Segundo informações, isso aconteceu na cidade de Piauí e esse homem foi conduzido e apresentado na delegacia. O tipo de crime que ele responde ou vai responder não foi divulgado pela Polícia Militar. Está detido lá na delegacia. Tráfico de drogas e foi parar na delegacia. Isso aconteceu ontem por volta das 16h. Segundo informações, no trocamento de Jaguaquara, um homem foi conduzido até a delegacia. E segundo informações, pesa acusação sobre ele de tráfico de drogas e posse em porte ilegal de arma de fogo. Segundo informações passadas ainda pela polícia, esse homem já tem uma ação criminal na toda a região. Foi conduzido e apresentado ali na delegacia, ficando lá à disposição ali da justiça. Arrombou a residência e fugiu. A Polícia Militar ficou à procura de um homem que, segundo informações, havia arrombado uma residência no bairro do Jequiezinho e fugiu. Não se sabe ainda o que realmente ele levou, mas a Polícia Militar informou de que estava à procura desse homem, porque, na verdade, ele tinha arrombado duas residências naquela localidade. Até o momento não foi localizado. Tráfico de drogas aqui em Jequié, bairro do Jequiezinho. A Polícia Militar informou de que um homem foi conduzido até a delegacia por este crime. Foi apresentado, ficando lá à disposição da justiça. Daqui a pouco eu volto trazendo outras informações. Voltamos com você, Nancy Dias e Souza Andrade, o Jornal da Manhã.
4: Ok, Del, obrigada por suas informações. Agora 6h46 aqui no Jornal da Manhã, 6h46. Bom dia para você, muito obrigada por sua audiência. Você pode mandar sua mensagem no nosso WhatsApp no 98846-1549. Um dia especial para você aqui de quinta-feira. E olha, muitas informações, muitas notícias, você fica por dentro aqui no Jornal da Manhã. Uma descoberta científica recente sugere que o corpo humano pode estar constantemente emitindo sinais ocultos sobre sua própria saúde. Esse estudo foi publicado esse ano, em 2026, por uma revista americana e investigou como padrões de açúcares na superfície das células podem funcionar como uma espécie de assinatura biológica de doenças. Esses açúcares formam uma camada externa chamada glicocálice, que envolve praticamente todas as células do corpo. Longe de ser apenas uma proteção, essa estrutura também pode refletir o estado interno das células. Esse mapa identifica, segundo pesquisadores, desenvolver essa técnica avançada chamada de Atlas de Glicanos, que permite mapear com alta precisão as estruturas de açúcares na superfície celular, usando aí microscopia de super resolução, e a equipe conseguiu observar que essas moléculas em níveis extremamente detalhados, avisando aí células sanguíneas humanas, tecidos saudáveis e tumorais, células imunes e ativas e inativas, diferentes estágios celulares. Esses resultados mostram que o glicocálice não é estático, ele muda constantemente conforme o estado das células. Isso aí também ajuda aí novas pesquisas a respeito aí de tumores, de questões de cânceres e de várias outras doenças. Os padrões de açúcar funcionam como espécie de espelho biológico. Então, dependendo da condição das células, essa camada externa se regozija ou se reorganiza, criando padrões específicos e reconhecíveis. Entre as descobertas mais importantes estão as células imunes, que mudam seus padrões quando são ativadas. Também células cancerígenas, que apresentam assinaturas diferentes das saudáveis. Diferentes estágios de câncer podem ser distinguidos e podem ser identificados. Tecidos tumorais normais podem ser separados de padrões e também separado por precisão. Isso tudo indica que a superfície celular pode conter informações estruturadas sobre processos internos ainda em desenvolvimento. Então, a ciência trabalhando cada vez mais para descobrir ou para antecipar condições de saúde, de situações complicadas, de câncer, de vários outros tipos de doenças. Aí a ciência vai cada vez mais buscando analisar antecipadamente. O que se vem falando há muito tempo sobre a prevenção, e prevenção sempre vai ser o melhor remédio e a melhor solução. Agora 6:50 aqui no Jornal da Manhã, 6:50, daqui a pouquinho eu volto. Souza Andrade, Del Santos, Antônio Júnior, trazendo informações aqui no Jornal da Manhã, e você pode participar.
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2: Ok, Nancy, estamos de volta na sequência aqui do nosso Jornal da Manhã para dizer que novas diretrizes de segurança para transações de elevado valor financeiro realizadas via Pix em estabelecimentos da Bahia estão sendo propostas em um projeto de lei que tramita na Assembleia Legislativa do Estado da Bahia. Esta proposta é de autoria do deputado Hassan. O texto foca em operações cujo valor seja igual ou superior a R$ 2.000. Para efetivar a transação, o estabelecimento comercial será obrigado a exigir do cliente um documento oficial de identidade original com foto. Um documento de identificação, né? Nessas ocasiões, os lojistas deverão conferir se o titular da conta bancária de origem do Pix é a mesma pessoa que está realizando a compra no local. O estabelecimento terá o direito de se recusar a concluir a venda caso os dados sejam inconsistentes ou se o cliente não apresentar o documento de identificação. O projeto também estabelece que o descumprimento das regras sujeita o estabelecimento a sanções administrativas, podendo ser uma advertência, assim como também a aplicação de uma multa, que seriam aplicadas por órgãos de defesa do consumidor, como, por exemplo, o Programa de Proteção e Defesa do Consumidor, PROCON. O projeto não prevê novos gastos. A proposta tem como base o direito do Estado de criar regras sobre defesa do consumidor e responsabilização por danos aos clientes. O texto também afirma, Nancy, que a medida não deve gerar novos gastos nem reduzir a arrecadação estadual, já que não cria despesas extras para o governo. A proposta busca, claro, dificultar crimes como extorsão e sequestros relâmpago, em que vítimas são obrigadas a fazer transferências de alto valor para a compra de produtos como joias e celulares, etc. e tal. Então, é uma proposta que tem esse objetivo. O autor do projeto, o deputado estadual Hassan, argumenta que os criminosos usam esse tipo de transação para transformar rapidamente dinheiro obtido de forma ilegal em bens de alto valor. Hassan afirma ainda que mecanismos digitais de segurança, como biometria e limites de transferência, deixam de ser eficazes quando a vítima está sob ameaça física. Por isso, a medida prevê uma conferência visual no momento da compra, criando uma espécie de segunda checagem humana, conforme está escrito lá na justificativa. A proposta também pretende proteger comerciantes de boa-fé, evitando que lojas sejam usadas como intermediárias em esquemas de lavagem de dinheiro. O projeto foi encaminhado para as comissões, inicialmente para a Comissão de Constituição e Justiça, também Educação, Cultura, Ciência e Tecnologia e Serviço Público, além de Finanças, Orçamento, Fiscalização e Controle para análise. Boa iniciativa aí do deputado Hassan Youssef. Bem, começa hoje e vai até sábado na cidade de Ipiaú o Festival do Agro Chocolate, já na sua 8ª edição. E dentre as novidades do evento deste ano, consta o lançamento de uma marca local de comprimidos ou cápsulas de cacau. E é um produto que nasce na própria cidade de Ipiaú. O cacauicultor e chocolateiro Valnei Pestana, ele inclusive ele é dirigente da Câmara Setorial do Cacau do Estado da Bahia, foi presidente da Associação dos Produtores de Cacau e Chocolate do Território Médio Rio das Contas, Sindicato Rural, enfim. Valnei Pestana é importante médico de Ipiaú e tal, cacauicultor, e tem investido bastante no beneficiamento do cacau. Então vai trazer esse suplemento, e que é bastante rico, decorre de um substrato da semente do cacau, não fermentada, não torrada, ou seja, mais aproximada da sua originalidade, com a vantagem de não conter aquele sabor amargo característico do cacau. Então, vem aí a pílula, né? O comprimido, a cápsula do cacau como uma das novidades desta 8ª edição deste evento que acontece na cidade de Ipiaú. É um evento, é um festival nacional, viu gente? Começa nessa quinta-feira, portanto, vai até sábado, assim na principal praça da cidade de Ipiaú, na Praça Rui Barbosa. Vamos ter lá a exposição de marcas regionais, de chocolate de origem, produtos da agricultura familiar, degustações, shows musicais com artistas da terra, várias palestras, enfim. E Jiqué é sempre presente, né? Jiqué também produz qualidade e não vai ser diferente, marcando presença neste evento na nossa querida e simpática Ipiaú. Muito bem. E ontem foi dia de paralisação dos trabalhadores das universidades estaduais do estado da Bahia, professores, pessoal do setor administrativo, todo mundo reclamando do governo do estado que não para ouvir as demandas da categoria. Há 10 meses que o governador Jerônimo não para ouvir as demandas da categoria, e chega uma hora que é preciso parar como forma de chamar a atenção, de alertar para os problemas enfrentados pelas nossas universidades, no caso aqui da UES, problemas sérios de infraestrutura, sem falar de outras questões. Vamos acompanhar a nossa reportagem para a gente conferir tudo de perto o que de fato aconteceu no dia de ontem em relação a esta paralisação. A reportagem é de Antônio Júnior.
3: Souza, direto da UESB, paralisação dos professores aqui da Universidade Estadual do Sudoeste da Bahia. Daniel de Mello, um dos representantes da DUSB.
4: É um prazer estar aqui falando com vocês e podendo esclarecer para a sociedade sobre a nossa paralisação. A nossa paralisação vai no enfoque de paralisar para chamar a atenção do governo, que precisa retomar a mesa de negociação, algumas mesas, alguns grupos de trabalho que foram acordos de greve, e desde julho de 2005, no caso 10 meses, que o governo do estado não recebe o movimento docente. Então, por isso, o Fórum das ADs, que compõe as 4 estaduais do sudoeste da Bahia, as universidades estaduais públicas do estado da Bahia e a UESB, isso aprovado nas 4 assembleias e no Fórum das ADs, né, o Fórum das 4 instituições do estado do ensino superior, aprovaram e deliberaram nas suas assembleias maior paralisação para que seja retomada essa negociação e que a pauta protocolada, e todo ano a gente protocola a pauta com a nossa, que a nossa categoria aprova, e precisamos retomar esse diálogo com o governo do estado. No mesmo momento que nós entregamos a pauta, né, para o governo do estado, que a gente chama de pauta externa, que são com todos os pontos que a gente precisa, né, alguns pontos, inclusive que não são financeiras, que reflete a autonomia, como é ao final, o fim da lista tríplice, está na nossa pauta, né, discutir a insalubridade e diversos outros pontos, a gente também protocola uma pauta interna, que é a pauta que entregamos, né, para a reitoria e para a gestão da universidade, para que a gente mantenha esse diálogo permanente, tanto com a reitoria quanto com o governo do estado. Aqui não é uma greve, né, só deixando claro que é só uma paralisação. Como a gente sempre nas paralisações coloca, quem decide a greve não somos nós, professores, mas sim o governo do estado. Então, nós nunca queremos a greve, nós sempre queremos e pautamos sempre o diálogo, mas estamos sim disponíveis, estamos sim dispostos a radicalizar se for o caso e se não retornar esse diálogo. Mas, logicamente, precisamos mobilizar, precisamos chamar a atenção, estamos sempre dispostos ao diálogo, estamos sempre dispostos à mesa de negociação, nós nunca saímos de mesa de negociação. Nós já temos um acordo de greve, que um acordo não de greve, né? Mas foi um acordo que a gente fez com o governo
3: indicativo?
4: Do estado.
3: Indicativo?
4: Não, na época, né? A gente fez o indicativo de greve, mas acertamos uma negociação com porcentagens que acaba agora em junho, né? O último, porque foi parcelado esses aumentos, esse reajuste, né? Não foi o que a gente queria, mas foi o que pôde naquele momento, e agora nós estamos, né, com essa outra pauta que também agora já precisamos ver esse reajuste, já precisamos, né, sentar nessa mesa, mas sem diálogo fica impossível a gente discutir.
3: Obrigado, sucesso a vocês nessa caminhada, nessa luta em melhores condições de trabalho e também de salário.
4: Exatamente, né? Não é só salário, como eu falei, né? Questão de autonomia, fim de lista tríplice, temos outra pauta, mas também de reajuste, né? Precisamos colocar essa pauta que foi protocolada para que a gente possa seguir num plano de atividade.
3: Pois é, Sousa Andrade, acompanhando de perto essas movimentações aqui na UESB, campus de Jequié. Repórter Antônio Júnior para a Jequié FM, eu deixo com você, Sousa Andrade.
2: Muito bem, Antônio, valeu, obrigado, até daqui a pouco de volta. Olha, 10 meses sem diálogo, convenhamos, não dá, né? Aí é tratar a demanda ou as demandas nas nossas universidades estaduais com descaso. A verdade é essa, não tem outra definição para resumir tudo isso. Muito bem, vamos para o intervalo, daqui a pouco a gente volta na sequência aqui do nosso Jornal da Manhã. Até já.
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1: GQFM 710.
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4: 7:18 aqui no Jornal da Manhã com Souza Andrade, que também tem um oferecimento da São José Vila Gourmet. 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
5: Ok, Nancy. Olha, a Comissão Mista do Congresso Nacional aprovou a medida provisória que altera a forma de cálculo do piso salarial dos professores da educação básica da rede pública. Pelo texto, o valor mínimo da categoria vai passar para R$ 5.130 em 2026. Isto representa um reajuste de 5,4% em relação ao piso atual. A proposta agora vai seguir para votação nos plenários, tanto da Câmara dos Deputados quanto do Senado Federal. Vamos buscar novas notícias acerca do São João de Jequié. Contagem regressiva para o início dessa festa tão aguardada, tão esperada. Antônio Júnior, é com você, de volta.
6: Conosco, Juliana Andrade, uma das coordenadoras aqui do setor de cultura, né? São João 2026, onde tá? Houve aí o sorteio das pessoas que vão trabalhar no circuito interno, na Praça da Bandeira. Juliana, como é que tá sendo feito esses sorteios? Qual o público-alvo? Quais são o perfil das pessoas que vão trabalhar no São João 2026, na parte interna aqui da Praça da Bandeira?
7: Exatamente. Nós estamos fazendo o sorteio, como foi publicado no edital 2026, um sorteio online, com todos esses pontos que estão disponibilizados dentro do circuito fechado. O pessoal que concorreu à vaga na Rui Barbosa, na Vila Junina, vai acontecer o sorteio depois da reunião com a empresa patrocinadora. Nós vamos ter um outro momento, porque é um grupo menor. Mas graças a Deus cumprimos hoje mais uma etapa. Bom, segmento de alimentação, barracas de drink, graças a Deus não vão faltar bebida nem comida para quem estiver lá curtindo São João. Nós sabemos que a programação começa cedo, às 19 horas, o pessoal já começa a se

0: deslocar para a praça, né? Na Vila Junina, o pessoal vai com antecedência, fica ali um grupo mais de idosos, de crianças, participando no nosso São João. E nosso perfil de público, tanto os vendedores, que já são, a maioria deles são pessoas já de tradição no ramo, pessoas que já atuam, né? Quanto o folião, que já estão acostumados a curtir o nosso São João.
1: Juliana, outro detalhe também em relação ao São João 2026 é o acesso. Será proibida a venda de entrada de cooler, de cerveja, de outros produtos?
0: Exatamente. Nada de garrafa de vidro, capacetes, nem cooler. Todos esses itens são proibidos. Então é bom que a população fique atenta e não leve para o São João esses itens, porque eles podem ficar retidos na portaria, né? Pois São João é feita a devolução. Mas são medidas de segurança que a gente se preocupa em cumprir, né, para o bem de todos.
1: A gente observou aqui, finalizando essa nossa participação, em relação aos órgãos representativos em relação à lisura e à transparência desse sorteio eletrônico.
0: Exatamente, é uma preocupação também que todo o processo ele é feito, né, a Prefeitura Municipal se preocupa com essa transparência e é uma forma mais justa de definir os pontos de cada um. Então, as pessoas, claro, que preferem o melhor ponto, o ponto que está mais próximo ao palco, mas nós encontramos essa forma, toda a orientação pelo jurídico, de que se faça esse sorteio, né? Então, tivemos dentro do circuito fechado, hoje, todos os sorteios desses pontos. É uma forma mais justa. E foi transmitido pelo YouTube, né? Nós vamos estar disponibilizando o mapa a partir do dia 1º de junho na Casa da Cultura, para que cada um localize seu ponto de barraca.
1: Juliana Andrade, representante aqui da Secretaria de Cultura e Turismo do município de Quer. Obrigado, sucesso. São João 2026, anos de Quer FM.
0: Sucesso para todos nós. Espero continuar contando com esse apoio de todos vocês, de Souza. Vocês são muito parceiros e nós precisamos muito desse apoio de vocês. Muito obrigada.
1: Pois é, obrigado, Juliana. Sucesso. Pois é, Souza Andrade, acompanhando de perto essas movimentações do São João, um sorteio eletrônico aqui, que aconteceu no Hotel Master. Repórter Antônio Júnior para a GQ FM. Eu deixo com você, Souza Andrade.
2: Ficar desempregado numa boca de crise dessa não é fácil, não. Para você ter uma ideia, de dezembro do ano passado até agora, o Grupo Mateus, que é um gigante dos supermercados no Brasil, demitiu mais de 6.600 funcionários. Olha aqui, curto espaço de tempo, né? Menos de 6 meses. Essa medida tem atingido 5 estados da região Nordeste, incluindo o estado da Bahia. Estados da Bahia, Ceará, Maranhão, Piauí e Sergipe. Também atingiu o Pará, na região Norte, e uma região de Minas Gerais, a região Norte de Minas. De acordo com a empresa, a redução no quadro de pessoal foi de quase 14%. Ao todo, o número de trabalhadores, que era de 47.900, caiu para 41.200 colaboradores. As informações foram divulgadas agora recentemente com base no resultado financeiro dos 3 primeiros meses deste ano da empresa. O Grupo Mateus teve uma redução de funcionários de 8,8% se você comparar com setembro, por exemplo. Questionada sobre os desligamentos, o Grupo Mateus afirmou que as demissões ocorreram por conta de, abre aspas, ajustes operacionais em toda a rede, fecha-se aspas. Mesmo registrando receita líquida de 9.400 milhões de reais nos 3 primeiros meses deste ano, o grupo viu as despesas dispararem. Então veja só, os gastos totais da empresa chegaram a 1.600 nos 3 primeiros meses deste ano, janeiro, fevereiro e março. Segundo eles, se dá um aumento correspondente a 29,3% se comparado com 2025. Então, crescimento da receita, entretanto, foi de apenas 13% quando comparado com o mesmo período. Rapaz, vou te contar, viu? É um grupo forte. Essa empresa, para você ter uma ideia, possui, sabe quantos supermercados no Brasil? 612. Isso em funcionamento aqui no país. 230, mais ou menos, dessas unidades são voltadas para o varejo alimentar, que é o principal segmento da companhia. 6.600 funcionários demitidos. É muita coisa. Quem está chamando? Del Santos? Del Santos vai ao Sereste conversar com Rita Camargo, não é isso, Del? Mais uma vez, bom dia, é com você, Del Santos.
3: Ok, Souza, bom dia aos ouvintes, o Jornal da Manhã, estamos, o Souza, no Sereste, nós vamos estar Rita Camargo a falar pra gente das ações que são desenvolvidas aqui pelo Sereste, principalmente agora, nesse período que é o Maio Amarelo, né, Rita? Bom dia.
4: Bom dia, Del, bom dia, ouvintes da 89 FM. Bem, Del, como você apresentou, o Sereste é o nosso centro de referência em saúde trabalhador e nada mais do que o Maio Amarelo, que é um meio alusivo aos acidentes, né, de moto. A gente está aqui, né, para falar um pouquinho sobre a questão dos mototaxistas, né, do acidente de trânsito. Quando a gente fala no Maio Amarelo, a gente fala sobre o acidente de trânsito. E nesse momento, o que nos chama a atenção, o que a gente quer, assim, né, chamar a atenção da população é dessa classe trabalhadora que a gente sabe que vive na informalidade e que o número dos acidentes com os mototaxistas tem aumentado muito. E é uma preocupação a nível nacional, né? A gente está vendo que o Brasil está vivendo esse momento, né? É uma campanha nova onde a gente precisa realmente abrir os olhos e fazer esse chamamento, né, para que essa profissão, essa categoria, dirija, pilote as suas motos com cuidado, diminua as velocidades, use os equipamentos de proteção individual, gente, porque é um acidente que você fica muito tempo na reabilitação. Quando você não morre, você fica, tem uma amputação, você tem uma fratura, e essa fratura é gasto, onera o estado, onera o hospital, que você ocupa um leito há mais de 3, 4, 5 meses. E o pior não é isso, o pior é que você sai ainda inapto para trabalhar. Você sai incapaz. Muitas vezes você tem que correr atrás da aposentadoria, vai pro INSS, por você ser informal ou não contribui. Então você não tem esse direito, porque o INSS só atende as pessoas que têm carteira assinada, que contribui. Você pode ser também um contribuinte autônomo, mas a gente sabe que a dificuldade está muito grande. Então a maioria dessas pessoas, dessa categoria de mototaxista, são famílias, tem filho, mulher, paga aluguel. Então, assim, o Sereste, enquanto órgão, né, de saúde do trabalhador, do SUS, que a gente está aqui, quer falar na prevenção, né? A gente quer que esses acidentes, que esse panorama, ele realmente mude, né? Que a gente diminua, vamos fazer uma reflexão sobre essa nossa vida, como é que esses mototaxistas, como é que eu tô pilotando, pra que tanta pressa? Vamos pensar um pouquinho, enxergar a vida do outro, porque eu preciso do meu trabalho, mas eu preciso também, né, chegar em casa saudável, né, levar o pão de cada dia pra minha família e continuar trabalhando. Então, assim, o que o Sereste tá aqui nesse momento, a gente tá fazendo, né, panfletagem, a gente tá fazendo a parte de educação, indo nas unidades de saúde, indo na via pública, nos pontos de mototaxista, pra tá chamando a atenção desses taxistas, tentando sensibilizar sobre a importância de dirigir com responsabilidade, com menos velocidade e com o uso dos equipamentos de proteção individual. E outra coisa que eu gostaria aqui deixar, Del, é que qualquer mototaxista, né, que esteja nos ouvindo, aliás, todos que estejam nos ouvindo nesse momento, tanto do município de Jiqué como na nossa área de abrangência, que nós somos responsáveis por 26 municípios, Jiqué e mais 25, que se sofreu algum acidente, ou se está afastado, ou se tem alguma dúvida, ou se tem algum vizinho, que nos procure, que a gente está aqui para atender todo e qualquer trabalhador. Não importa se ele tem a carteira assinada ou se não, a gente está aqui para atender, para orientar. E se o Sereste não resolver o seu problema, a gente vai estar encaminhando para os órgãos competentes, que é o nosso papel também, fazer a parte de educação, tá certo? Então, em nome do prefeito Flavinho, da toda a equipe, né, da nossa secretária Mariana, a gente está aqui apoiando e assim, envolvido nesse processo, nessa campanha. Nós temos parceria também com outros órgãos, as universidades. Nesse momento, está todo mundo, né, engajado nessa campanha do Maio Amarelo, que é a prevenção dos acidentes de trânsito, tá certo, Del? Então, muito obrigado por esse espaço e por estar aqui, né, fazendo esse chamamento e divulgando, né, o Sereste, que a gente tem falado, mas assim, tem pessoas, munícipes, né, trabalhadores, né, comunidade em geral, que não, ainda não conhece, mas a gente tá aqui na rua Jerônimo Sodré, tá certo, Del? Então, muito obrigado mais uma vez pela atenção e carinho de sempre, né, de vocês, em especial você, Nancy Dias, são os repórteres queridos aqui da 89 FM.
3: Ok, Rita, muito obrigado. Souza, voltamos com você, o Jornal da Manhã.
2: Valeu, Del, valeu, obrigado. Muito bem, vamos seguindo. E agora, Nancy, o que é que temos?
5: 6:32, Souza Andrade, 7:32 aqui no Jornal da Manhã. Algumas pessoas aqui fazendo pedido, né? Bom dia. Pede pra Embasa soltar água aqui na rua 2. Água Branca, estamos sem água já tem 4 dias hoje. Então os moradores aí da rua da Travessa P, da rua 2, né, Travessa P, pedindo água, a Embasa. Muitas pessoas aqui também reclamando sobre água. 7:32 aqui no Jornal da Manhã. Você também pode participar com a gente no 988461549. E o Imposto de Renda 2026, os golpes disparam e somam 120 sites falsos. E veja que você precisa se proteger. Na corrida contra o prazo final do Imposto de Renda 2026, milhões de brasileiros tentam evitar multas e acertar as contas com o fisco. Então, criminosos digitais, porém, aproveitam este momento de pressa e preocupação para aplicar golpes cada vez mais sofisticados. Só este ano foram identificados ao menos 120 sites falsos ligados ao Imposto de Renda, né? E o número faz parte de um levantamento de uma empresa de cibersegurança. O total é quase o dobro dos 61 registros feitos no início do período da declaração, que foi em março. Os dados mostram que a atuação dos golpistas aumenta à medida em que o prazo de entrega se aproxima. E o prazo para o envio da declaração começou em 23 de março e vai até o dia 29 de maio desse ano. Então, é preciso ter muito cuidado. As fraudes geralmente começam com e-mails, SMS, mensagens em aplicativos que se passam por comunicados da Receita Federal. Os criminosos alegam pendências na declaração, irregularidades no CPF ou problemas com a restituição. O objetivo é pressionar o contribuinte a agir rapidamente. Então, ao clicar nos links, a vítima é direcionada a páginas falsas que imitam sistemas oficiais do governo. Essas plataformas, os usuários são levados a informar seus dados pessoais, senhas do golpe ou até a realizar pagamentos via Pix e boletos sobre o pretexto de regularizar a situação fiscal. Com menos tempo para resolver pendências, os contribuintes ficam mais susceptíveis a mensagens alarmistas e notificações falsas. Então, é preciso ter muito cuidado, é preciso ter muita atenção. Em muitos casos, criminosos intensificam ainda mais a pressão. Eles prometem descontos inexistentes em multas e ameaçam até com consequências como cair na malha fina, ter o nome incluído na dívida ativa. São vários. Então, o principal interesse dos golpistas é obter o acesso a informações sensíveis. Entre os alvos mais valiosos está a conta gov.br, que concentra dados pessoais e permite acessos a diversos serviços públicos. Então, o alerta é: fiquem atentos. Perder o controle dessa conta pode gerar prejuízos financeiros e entraves burocráticos. Então, tenha cuidado. A sua senha do gov.br, né? O gov.com é sua, é intransferível. 7:37, vamos a um breve intervalo. Quando a gente voltar, vamos trazer as notícias do esporte com Di Oliveira e ainda na sequência Souza Andrade trazendo outras informações aqui no Jornal da Manhã.
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1: 7h45 aqui no Jornal da Manhã com Souza Andrade, que também tem oferecimento da São José Vila Gourmet. 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Ela disse que na semana passada ela falou com Júnior Mascote sobre a coleta de lixo e hoje ela está pedindo porque perto do antigo colégio Navarro de Brito, no quilômetro 3, está precisando aí de um container, já que não tem, e muitas pessoas jogam lixo na rua e quando os coletores passam, infelizmente, né, não dá tempo pegar, ou talvez depois que a coleta passa, as pessoas jogam lixo. Então, eles estão pedindo aí para ser colocado um contêiner aí próximo ao colégio Navarro de Brito, no quilômetro 3. 7h48, 7h48, Souza Andrade.
2: Vamos finalizar o programa trazendo as notícias do mundo esportivo. E aí, John, bom dia para você.
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3: Bom dia, Souza Andrade. Bom dia para você que acompanha o Jornal da Manhã. Libertadores, quinta rodada. O Flamengo no Maracanã venceu o Estudiantes por 1-0 e garantiu o passaporte para as oitavas. Enquanto o Palmeiras recebeu o Cerro Porteño e perdeu por 1-0, adiando a classificação para a última rodada.
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3: Na quinta rodada da Sul-Americana, o Vasco perdeu fora de casa de virada para o Olímpia, 3-1. O Botafogo visitou o Independente Petroleiro e venceu por 3-0. Em casa, o Grêmio venceu por 2-0 o Palestino. O Red Bull Bragantino arrancou um empate fora de casa com o River Plate, 1-1. O Santos abriu 2-0, mas cedeu o empate para o São Lourenço, o peixe que não venceu nenhum dos 5 jogos até aqui e precisará de combinações de resultados na última rodada para avançar.
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3: Copa do Nordeste, jogos de ida da semifinal. O Fortaleza recebeu o Sport e perdeu por 2-1. O resultado que quebrou um tabu. O Leão da Ilha nunca havia vencido na casa do tricolor do PC. No Barradão, com direito a gol de bicicleta de Osvaldo, o Vitória saiu de um placar adverso para uma virada que transformou-se numa goleada. 6-2 sobre o ABC de Natal e encaminhou vaga para a grande final.
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3: Brasileiro Feminino A2, o Docimel Jequié visitou o Paysandu e venceu por 3-1 de virada, mostrando a força do futebol baiano feminino no cenário nacional.
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3: O Aston Villa venceu o Freiburg por 3-0 e sagrou-se campeão da Europa League 2025-2026 no Beşiktaş Stadium, em Istambul, na Turquia. O resultado encerrou o jejum do clube, que há 30 anos não vencia nenhum título de grande grande expressão. O último havia sido a Copa da Liga Inglesa na temporada 1995-1996. Eu volto com você, Souza Andrade.
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2: E assim colocamos um ponto final no nosso Jornal da Manhã de hoje, agradecendo a você pelo carinho de sempre, pela grande audiência. Com a permissão de Deus, estaremos de volta amanhã neste mesmo horário. Até lá.
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5: O orgulho é uma coisa triste, né, gente? Sabia que às vezes nós precisamos dar vários mergulhos dentro de nós e descobrir a nossa insignificância? A Bíblia fala de um homem chamado Naamã. Ele era um principal do exército, um comandante do exército do rei da Síria, só que era leproso. E o profeta Eliseu mandou que ele desse 7 mergulhos no Rio Jordão. Ele disse: eu mergulhar no Rio Jordão? Aquele rio que parece o Rio de Conta de Jequié? Não, não vou não. Pois o profeta disse: ou você mergulha ou você não é curado. E outra coisa, são 7 vezes. Cada vez que Naamã teve que mergulhar, ele entregou um pouco do orgulho dele ali. Às vezes Deus permite situações para a gente mergulhar várias vezes, porque há muito eu dentro de nós. Às vezes há muito eu dentro de nós. E Deus permite que a gente dê vários mergulhos na vida para a gente deixar nosso orgulho de lado. Assim como aconteceu com Naamã, pode acontecer com qualquer um de nós.
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15: Olá, meus queridos amantes do universo. Sejam muito bem-vindos à nossa primeira parte do Guia Astral, seu cantinho de luz e inspiração. Eu sou a Serena Santana, animada para a gente mergulhar nas energias que nos cercam, desvendando os segredos das estrelas. A jornada começa.
16: Áries, Touro, Gêmeos.
15: Para você, de Áries, a energia pede reflexão. No amor, paixão pulsa, mas evite impulsos. Trabalho, criatividade brilha. Cor, vermelho. Número 9.
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15: Para os taurinos, foco na estabilidade. No amor, fortaleça laços. Trabalho, persistência traz resultados. Abundância em seu caminho. Cor, verde esmeralda. Número 6.
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15: Já para Gêmeos, a chave é comunicação. No amor, diálogo é essencial. Trabalho, novas ideias surgem. Emoções agitadas, mas seu intelecto organiza. Cor, amarelo. Número 5. Ufa! Quanta energia boa! Essa é só a primeira parte do nosso Guia Astral. Não sai daí. A magia continua.
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17: Isso mesmo, amigo. 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
4: Chama, cuida. Oi, prepare. Vem que o papai chegou, potência. 8 horas. Minuto, está no ar a partir de agora o programa Rota 89 aqui na melhor. A gata do momento, a bicha tá gostosa pra caramba. Acesse aí agora, arroba. E o Instagram é? O teu? Tô te chamando de gostosa, pô. Tu tá vendo, não? Você tá gostosa? Qual é o arroba?
5: Underline Nancy Dias.
4: Pronto, no Instagram, tá gostosa, tá malhando, tá fininha. Pode entrar e pode acessar, depois você vai me dizer se a Nancy Dias tá ou não tá mais gostosa do que...

0: mãe cuida, prepara e vem, meu amigo. Não tem nada melhor do que a autoestima da mulher lá em cima. E quem tá com a autoestima é ela, minha amiga Nancy Dias. Ô Zé Ronco, chega pra perto, seu gaiato.
1: Bom dia, Zezinho.
0: Bom dia, qual é o zap?
1: O telefone, zap 988-46-15-49.
0: Pronto, tá dado o recado em cima da pinta do programa Gota 89, o programa de rádio que virou também programa de TV. 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
0: Chama e cuida, prepara e vem, minha potência psicológica. Esse é o programa Gota 89. 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Potência, vamos aqui às informações policiais no programa Rota 89. Traga aí, bota a foto da pistolona, que a polícia chegou, foi pra cima. Porque a arma é assim, ou é do. Ou quem anda armado? Ou é polícia, ou é bandido, ou tem porte, ou tem posse de arma. Pronto. Nada mais do que isso. E a informação que nós temos, ouvintes, é de que em Itacaré, isso mesmo, Itacaré, cidade muito frequentada por jequiaenses, tem muita gente que gosta, tem gente que não gosta, tem gente que prefere outras praias, enfim. Bem, em Itacaré, a operação Midas termina com dois presos e um suspeito abatido pela polícia. Uma ação integrada das forças de segurança realizada na manhã de ontem resultou na prisão de dois suspeitos e apreensão de armas e drogas, além da morte de um homem após o confronto no município de Itacaré. De acordo com a Polícia Militar da Bahia, segundo a fase da operação Midas, foi deflagrada pelas forças de segurança 72 CPM, o Fico de Ilhéus e também o TOR da Polícia Rodoviária Estadual. Segundo a ocorrência, durante a ação, três suspeitos tentaram fugir em uma área de mata. Dois deles foram capturados pelas equipes policiais. O terceiro teria reagido à abordagem, efetuando disparos contra a polícia. Se deu mal, dormiu sem ter sono. Ainda conforme a polícia, alvo revide e o suspeito foi atingido. Ele chegou a ser socorrido, encaminhado ao hospital, mas não resistiu aos ferimentos e evoluiu para a morte. De acordo com as forças de segurança, o homem era apontado como uma liderança da organização criminosa com atuação na região do Baixo Sul da Bahia, suposta ligação com grupos criminosos lá do Rio de Janeiro, Comando Vermelho, o CV. Comando Vermelho. Durante a operação foram apreendidos uma pistola Glock 9mm com seletor de rajada, drogas, aparelho celular e um veículo utilizado pelos investigados. Todo o material foi encaminhado para o complexo policial lá na cidade de Itacaré. Agora no programa Rota 89 são 8:07, 8:07 no Rota 89. Presta atenção, pegue a visão, vem aqui comigo. Mas antes eu tenho um recado importante pra você, meu amigo e minha amiga. 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Bem, ouvintes, falando aqui em facções, falando em CV, falando em TCC, enfim. Olha, o senador Flávio Bolsonaro, ele fez um discurso duro e mandou um recado, inclusive, para as facções, para o Comando Vermelho, para o PCC. Mandou eles meterem o pé. Pré-candidato a presidente da República, o Flávio Bolsonaro, ele elevou o tom contra o crime organizado e afirmou que que aqueles que integram o Comando Vermelho e o primeiro comando da capital PCC deveriam, entre aspas, meter o pé do Brasil antes de uma eventual mudança no governo em 2027. Fala aqui do Flávio Bolsonaro, ele disse: marginais do CV e PCC ouçam, metam o pé do Brasil até dezembro deste ano, porque senão, a partir do ano que vem, vai todo mundo ser preso e neutralizado. Neutralizado, você já sabe o que é, né? Pelas nossas polícias. Marginal não vai ter mais vez aqui no Brasil, fecho aspas, declarou Flávio Bolsonaro. A fala ocorreu durante o discurso no encontro da marcha a Brasília em defesa dos municípios, a marcha dos prefeitos, promovida pela Confederação Nacional dos Municípios. Na ocasião, o senador, ele prometeu endurecer na área de segurança pública caso vença a disputa pela presidência. Ele pretende implantar aqui no Brasil algo semelhante ao de El Salvador, que era o país mais violento do mundo, hoje é o país mais pacífico do mundo, mais seguro. Flávio também anunciou a intenção de criar o Ministério da Segurança Pública, com orçamento próprio, atuação voltada à integração entre os municípios, estados e União. Uma pasta teria como prioridade o investimento em tecnologia, inteligência artificial e capacitação das forças policiais em cada estado. Vamos, aspas aqui para a fala dele novamente, vamos ter pela primeira vez no Brasil um Ministério de Segurança Pública com orçamento grande que possa viabilizar que os municípios vistam também essa camisa da segurança pública, afirmou. O senador também defendeu o fortalecimento das guardas municipais. Olha aí, o Flávio Bolsonaro, ele defendeu também o fortalecimento das guardas municipais, que na verdade passam a ser polícia municipal, recentemente, né, conhecido como polícia municipal, e afirmou que elas, ou seja, as guardas, terão papel central no combate à criminalidade. Aspas aqui para a fala do Flávio Bolsonaro, ele disse: as guardas municipais têm um papel fundamental em ajudar no combate da criminalidade. O marginal, infelizmente, só respeita o que teme. E quanto mais profissionais qualificados nós tivermos para o uso da arma de fogo, mais segurança nós teremos em nosso Brasil, afirmou o Flávio. O parlamentar também fez críticas indiretas ao governo do PT, especialmente na Bahia. Estado que classificou, o Flávio Bolsonaro disse que a Bahia, o estado mais violento do Brasil, governado pela esquerda há mais de 20 anos. Fecho aspas, foi o que disse o Flávio Bolsonaro. Ele está atento aqui na Bahia. Sabe que a Bahia é o estado mais violento da federação. Ao longo da fala, Flávio também vinculou o aumento da criminalidade à burocracia, à corrupção, à ausência de investimentos em tecnologia e à integração de dados. Segundo ele, sistemas de inteligência artificial poderiam ajudar no reconhecimento de veículos roubados, pessoas com mandado de prisão e monitoramento urbano em todo o território. Agora são 8:12 no programa Rota 89. 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Tá dado o recado. Bem, Potência, agora são 8:13 no programa Gota 89. Vamos girar com os nossos repórteres. O Antônio Júnior está pedindo passagem.
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0: Muito bem, você que não mora em Jequié, você que mora fora da cidade, você que mora na cidade, mas que não veio no centro ainda, o Antônio Júnior agora está nesse momento no centro da cidade para trazer informações acerca da decoração natalina. E que tá linda, linda de verdade. Repórter Antônio Júnior trazendo as informações e a decoração natalina, o quê? Decoração de São João, ó. A decoração junina, tô falando natalina, tô antecipando o Natal. É, tá assim, desse jeito. Porque, inclusive, a prefeitura trouxe a decoração com as cores da bandeira já no clima da Copa do Mundo. E nós teremos telões para os Jogos do Brasil na Praça Rui Barbosa durante os Jogos da Seleção na Copa do Mundo. Antônio Júnior, minha potência, com você.
4: Pois é, bom dia para você, Mascote, bom dia aos ouvintes do Rota 89. Mascote, nesse momento nós nos encontramos aqui direto da Avenida Rio Branco, é ponto central aqui, o coração da cidade de Jequié, né? E a gente traz essas informações em relação à decoração. Aí, logo no mês de maio, ela começou, né, através da Prefeitura Municipal de Jequié, através da Secretaria de Cultura e Turismo, né, a decoração do São João 2026. Os pontos que já começaram essas decorações, Avenida Rio Branco, Rua Jerônimo Sodré, essa rua do Jequié Tênis Clube, como também a Rua 2 de Julho, Félix Gaspar e Praça Rui Barbosa. Colhemos informação também importantíssima, Mascote, em relação aqui ao trânsito de Jequié, é que a Suntran, né, já proíbe a circulação de veículos acima de 4 metros, esses caminhões de cargas e descargas aqui no centro da cidade de Jequié, né? Então tá suspenso essa circulação desses veículos, caminhões pesados, no centro, para que não possam destruir, danificar essas bandeirolas aqui na cidade de Jequié, centro da cidade, né? Aí agora outra informação que a gente colhe também, Mascote, é que essas decorações, né, começaram logo agora para que haja um aquecimento no comércio de Jequié. Colhemos outra informação importante, Mascote, em relação ao aquecimento do comércio, nas vendas das casas comerciais, né, e na indústria, é que o CDL já emite nota aí falando que já existe um aumento nas vendas do comércio de Jequié. E o público-alvo é o comércio de Jequié, os consumidores de Jequié, como também, né, os consumidores de nossa região. Outro detalhe fundamental, Mascote, que nós demos essa circulada, como a gente faz sempre, né, para apurar os fatos, é que a gente já notificou aqui, observou, que já existe veículos, né, proprietários e consumidores das cidades aí de Piauí, Ibiratá, Itajibá, Aiquara e os municípios também de Itagi, Jitaúna e outras cidades, até de Birapitanga, tem vindo consumir aqui no comércio de Jequié, como também essa região de Lafayette Coutinho, Tiro Sul, Lagido, Maracás, Planaltino, Nova Itarana, Jaguaquara, Itaquara, Ubaíra, Cravolândia e Santa Inês. A gente já observou, né, alguns consumidores aqui, como também essa região de Contendas do Sincorá, a região também da Chapada Diamantina, cidade Iramaia. Então, Mascote, a gente traz essas informações que já começou, né, iniciou os trabalhos de decoração, né, no período do São João 2026 pela Prefeitura Municipal de Jequié. Você vê aí que o trânsito nesse momento ele segue com tranquilidade aqui na Avenida Rio Branco, como também a Rua do Jequié Tênis Clube. Bom dia! Você vê as imagens, Mascote, por sinal muito bonita, motivador para o comércio e para os consumidores. Aqui nós estamos também com cruzamento com a Rua Dom Pedro II, onde fica, né, a Secretaria Municipal de Saúde de Jequié. Então a gente traz as informações importantíssimas para que o comércio, né, se movimente bem, né? E a expectativa é de que o público, né, os turistas de todo o país, né, venham para curtir o São João 2026. 16, aqui no município de Jequié, Mascote. É, outra informação importantíssima é que agora está acontecendo o sorteio, Mascote, né, das pessoas que vão trabalhar, né, nas barracas de bebidas e consumidores, né, que vão também, né, participar dos lanches, né? Então estão sendo tá vendo esse sorteio agora, um sorteio eletrônico aqui através da Prefeitura Municipal de Jequié. A gente está trazendo essas imagens aqui da Avenida Rio Branco, né? Do Mansão Avenida, você vê aqui, como também

0: São João, 21 de maio, olha só, hein? Mais de 30 dias antes, a cidade já está vivendo o clima do São João. Isso eleva a autoestima do comerciante. Ele vai comprar mais produtos para o comércio varejista, empolga mais a população a vir ao comércio, a começar a fazer suas compras, a começar a se programar para entrar já no clima do São João, aquela roupa nova, aquele sapato novo, aquela bota nova, já para entrar no clima, não é verdade? Setor hoteleiro, muito otimista para a lotação de todos os leitos de hotéis e pousadas aqui da cidade de Jequié. Todo comércio ganha, e isso é importante. São 8:19. Nós vamos uma parada rapidinho, eu volto já já, não saia daí.
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0: GQFM 8:19.
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1: Olá, meus amores. A energia já vibra pra gente mergulhar nas previsões de hoje.
0: Câncer, Leão, Virgem.
1: Querido Câncer, sua intuição brilha no amor e emoções. Dedique-se no trabalho, mas priorize seu bem-estar. Sua cor é prata, número 2.
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1: Leão, meu rei, minha rainha, brilhe. Sua energia impulsiona a criatividade e liderança. Paixão afetiva e profissional em alta. Mostre suas ideias, assuma desafios e inspire. Ouro é sua cor, número 1.
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1: Virgem, organização e discernimento são suas forças. Aprimore rotinas, com comunicação clara no amor e precisão no trabalho. Relaxe, cuide da sua energia e seja gentil consigo. Verde esmeralda é sua cor, número 5. Guia Astral não para. Voltamos já.
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2: Deixa comigo, minha potência psicológica. Agora são 8:34. 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Tá bom, potência? Bem, vamos falar de um projeto bacana, né? Que está ganhando grande repercussão. Neste mês do maio laranja, que é um mês temático, mês de conscientização e combate ao abuso e exploração sexual de crianças e adolescentes, temos a alegria de convidar você para o Concerto pela Infância, um momento especial onde a música é a responsabilidade para que nós possamos ter uma sociedade melhor e jovens e crianças com um talento voltado para a música. E claro, quando se tem uma atividade laboral, dificilmente essa criança vai ser influenciada por más companhias ou enveredar para o mundo das drogas. Dia 22 de maio, às 19 horas, em frente ao Instituto Sublime Tarefa. Quem está aqui é o Neto para falar com a gente. É um evento que será realizado com a Sublime Tarefa e Arte Viva. Próximo microfone, Neto, bom dia, tudo bem? Professor Neto, professor de música, né, Neto? Tudo bem, Neto?
3: Tudo bem, bom dia, né, Júnior?
2: Bom dia, Neto. Nancy Dias,
3: é um prazer estar aqui na GQFM, né, para compartilhar esse momento especial, né, que estamos vivenciando, e também nessa luta, né, do Maio Amarelo, né, que tem como uma função importante mobilizar e conscientizar.
2: Ô Neto, o que é o Sublime Tarefa?
3: O Instituto Sublime Tarefa é uma OSC, uma organização da sociedade civil, né, que visa trabalhar na formação da criança e do adolescente a partir da educação musical, né?
2: Funciona onde?
3: Funciona no bairro do quilômetro 3, né? O bairro, né? O local onde escolhemos para ser inserido o projeto piloto.
2: Quantas crianças fazem parte, adolescentes?
3: Nosso total de crianças hoje, acho que 50 e poucas crianças, entre adolescentes e crianças.
2: E você dá aula de que lá, Neto?
3: Olha, na verdade, eu, como músico, eu atuo mais assim como facilitador, né? Como músico facilitador, acompanhando todas as etapas do projeto, as atividades, auxiliando, né, os educadores na parte da educação, como temos Tânia Araújo, Caio e outros educadores.
2: Então,
3: a gente atua também, eu posso dizer que eu me considero um entusiasta da educação musical. Acredito muito na força da música para construir, mudar vidas e histórias.
2: Quais são os instrumentos que as crianças têm acesso lá no Sublime?
3: Nós temos como a porta de entrada no projeto, que é o coral, né?
2: Uhum.
3: A partir do coral, porque é muito importante trabalhar o canto coral, né? No despertar da vida da criança para o canto. Então, consideramos que é assim algo muito importante para desenvolver, né, a criança em todas as áreas da inteligência, entendeu? Temos também cordas, né, que é um projeto de cordas, que é um chamado quarteto, né, que é violino, cello, viola e o baixo, que também tem essa função, baixo acústico. E temos também o programa Inglês com Música, porque a gente busca trabalhar as crianças para que elas tenham a oportunidade de cantar na língua inglesa, no dialeto africano. Eu acredito que é um programa assim muito especial, oportunar essa turma a cantar em outra língua, entendeu?
2: Uhum.
3: E temos um programa também que é o programa Página Formando Leitores, que é muito importante, que ajuda a criança também na parte da leitura, da escrita. Enfim, a gente tem buscado estruturar, e temos também o trabalho do piano, né? Que é muito importante a criança ter acesso a esse instrumento que é tão relevante, então significativo, né, para a vida de uma criança. Mas estamos lutando para ampliar, né, as atividades, porque a educação musical é um grande desafio, porque ela é muito cara. Não é fácil fazer educação musical com qualidade.
2: É caro, o que tá faltando? Vambora, bota na mesa aí.
3: Na verdade, assim, a gente precisa de mais sócios colaboradores para que a gente possa ampliar as ações.
2: Quem são? Como pode ser feita essa colaboração desses sócios? Existem doações? Existem empresas que te ajudam? Poder público te ajuda? Vambora.
3: Olha só, infelizmente, assim, concernente ao poder público, eu acho que precisa de uma atuação maior, sabe? Ainda é muito inexistente um pouco essa participação do poder público. A gente convida as pessoas para que possam ir conhecer, e a gente vê e encontra muita dificuldade nesse sentido de dialogar com esses setores. Mas como nós somos o terceiro setor, seria muito importante a participação desse primeiro setor, que é o governo, na esfera municipal. Mas como tem que fluir tudo de forma natural, espontânea, não pode haver forçação de barra, né? A gente deixa também, convida as pessoas para entender a realidade, saber como cooperar, como ser participativo, entendeu? E para as pessoas físicas e jurídicas, né? Nós temos, assim, o nosso programa, né? Nosso programa de captação, né? Que é um fundo de financiamento chamado Fundo da Generosidade, que as pessoas podem contribuir a partir do Pix da instituição, entendendo? A partir da conta bancária, a forma da pessoa participar. Quando identificada com o ideal do projeto, né? Pode entrar em contato com a gente também, entendeu?
2: Que legal. Ô, bom, Neto, vamos falar sobre amanhã, às 19 horas. Bom, mandar um abraço aí para o Adalto e também para o Lucas França, que são as lideranças do projeto Arte Viva. Houve esse casamento sublime, tarefa e arte viva. E o que vai ser apresentado amanhã? Qual vai ser a participação da Arte Viva, a participação do Sublime Tarefa, o que a comunidade do quilômetro 3 pode esperar amanhã desse evento?
3: Na verdade, a comunidade pode esperar algo assim muito importante, porque nós da instituição, como organizadora, acreditamos piamente que a música, ela abre portas, mas o cuidado constrói as paredes dessa casa chamada proteção. Então, por isso mesmo que essa parceria com a Arte Viva, na pessoa de Adalto, o idealizador, e Lucas França, que é o comunicador, um parceiro importante nessa nossa caminhada, né? Que se propôs a sonhar com a gente o ideal, né? A Arte Viva vai trazer um momento muito especial dentro da sua área de trabalho, que é o balé, né? Com uma música totalmente assim voltada para a temática.
2: Legal.
3: Então vai ser muito bacana, que eu sei que vai trazer uma reflexão importante para as crianças presentes, adolescentes, enfim, para o público em geral, né? Que é convidado para estar com a gente. Então, e também fora que teremos a importância de Lucas como cerimonialista, né?
2: Claro.
3: Que vai ser extremamente fundamental, essa voz que vai dar voz às crianças, que vai dar voz à família, enfim. Então, a gente fica muito feliz dessa parceria também imprescindível com a GQFM.
2: Pô, legal, com certeza.
3: Que juntamente com todos nós, será uma voz levantada para um chamado, convidando as pessoas a não desviar o olhar, né? A não silenciar a denúncia, a não omissão, né? Ao abuso que o abuso precisa para acontecer, mas a nossa união é a luz que o interrompe. Então, essa parceria é fundamental,
2: claro,
3: para ser voz, né? Então, a proteção é, na verdade, uma tarefa coletiva. Por isso mesmo, essa unidade, né, entre Sublime Tarefa, Instituto Sublime Tarefa, Arte Viva e a GQFM, e também a sociedade, porque a sociedade, a união da sociedade fala muito, tem sua importância. Quando ela dá voz, né, é fundamental.
2: É isso aí.
3: A gente acredita que Nesse dia, as notas musicais, né, serão escudos, né? Serão notas musicais que vai poder, assim, informar, sinalizar algo importante no que diz respeito à proteção. Então eu acho que vai ser a voz da proteção, por isso que chama Concerto pela Infância.
2: Pronto, Neto, tá, portanto, vamos reforçar o convite, Concerto pela Infância, amanhã às 19 horas, atenção comunidade do quilômetro 3, quilômetro 4, Cidade Nova, bairro Mandacaru, Jiquiá inteira está convidado para esse evento em frente ao Instituto Sublime Tarefa, ao lado da creche Valdeci Braga, ali no quilômetro 3, sua presença será muito importante para fortalecer essa rede de cuidado, proteção e esperança. Lucas França vai estar lá, a oportunidade de você conhecer, tirar uma foto com o Lucas, conhecer de perto também o projeto Arte Viva e o Sublime Tarefa. São 8:45 no programa agora, tá o ED de novo programa que é transmitido também pelo YouTube. 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Quer saber quem é o Neto? Tá aqui dando entrevista agora? Acesse agora YouTube, canal GQFM, se inscreva no canal, entrou, dê logo like. Você vai estar dizendo para o YouTube que o programa é bom e que você realmente curte. Isso vai fazer com que o YouTube impulsione ainda mais o nosso conteúdo dentro da plataforma do YouTube. Obrigado, Neto. Boa sorte pra você. Olha só quem tá por aqui, o perninha de cotoco, o Jair Gari. Tá onde, Jair? Você que chegou no 100º e lá vai fumaça na corrida, que é o quê?
4: 89 FM, você é o dia de Jiquiá.
2: Oi, Ilha.
4: Bom dia também pra você, Nancy. Aqui, ó, eu tô no meu cafezinho aqui, já tem 7 anos, faz 8 horas eu tomo esse café maravilhoso.
2: Aonde?
4: Viu, Mascote? Essa mina aqui trabalha bem, viu, Júlio Mascote? Minha amigona, de verdade.
2: Ó, tá no 0800 aí, na Godela aí, ó. Deve ser na São José. Você toma um café lá mais de 7 anos, tá, é de graça, né, Jair?
4: Já tenho 7 anos tomando esse café aqui maravilhoso.
2: Ó.
4: E esse pessoal aqui, Júlio Mascote, me considera pra caramba, viu? Um bom dia pra você, viu, Nancy?
5: Obrigado.
2: Ele
5: um
2: tem um negócio
4: você,
2: com você,
4: viu? Dá bom dia aqui, essa mina aqui bonita. Dá tchau, minha filha, dá. Dá tchauzinho.
2: Tá é casada, viu? Não te digo nada.
4: Dá tchauzinho pra Júlio Mascote, ali é meu amigão. Valeu, Júlio Mascote. Um bom dia pra você. As meninas querem aparecer, viu? Ó. Quer aparecer, ó, Júnior.
2: Valeu, Jair. 8:47, o nosso intervalo é bem rápido, eu volto já já.
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2: GQFM 8:47.
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14: Oi, gente linda! Serena Santana de volta no Guia Astral para energizar sua alma e iluminar seu caminho.
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14: Começamos com vocês, librianos e librianas. O amor pede leveza e entrega, deixando a harmonia fluir nas relações. No trabalho, sua criatividade é aliada. Use suas ideias inovadoras. Sua cor da sorte é o rosa quartzo e o número que te ilumina é o 6.
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14: Agora, pros intensos escorpianos e escorpianas. A paixão se intensifica, mas cuide dos ciúmes, buscando confiança mútua e comunicação transparente. No trabalho, sua determinação será recompensada. Mantenha o foco. Sua cor da sorte é o vinho e o número que te acompanha é o 9.
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14: Olá, corações iluminados. Que alegria ter vocês aqui no Guia Astral com Serena Santana para a última parte de previsões que prometem trazer muita luz e direcionamento.
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2: Muito bem, são 8:57, 8:57 aqui na sua GQFM. 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Inclusive, o meu amigo Apodi, ele que é massagista da ADJ e está trabalhando com o time de Fluminense de Feira, não é isso, Apodi?
3: Bom dia, Júnior Mascote. Bom dia, Nancy. Bom dia a todos os ouvintes da GQFM. Aqui quem fala é Apodi, diretamente de Feira de Santana. Júnior, bota meu nome aí no sorteio para ver se eu ganho esse Elixir Pegador. É um suplemento muito bom que eu já fiz uso uma vez e me dei muito bem. Então tô precisando muito do Elixir Pegador.
2: Falou a Podi.
3: É um suplemento que dá energia positiva para tudo, para você trabalhar, para você correr, principalmente para mim que trabalho no esporte.
2: E quem corre é ele, viu? Com as perninhas curtas, ó, quando o jogador cai em campo, o Apodi dispara, porque ele toma o Elixir Pegador. Valeu, Apodi, um abraço pra você, meu amigo, muito obrigado pela participação, tá lá em Feira de Santana acompanhando a gente pela internet. Quantas pessoas estão nos ouvindo pelo aplicativo da rádio, Nancy? 123. Vambora dar uma passadinha aqui agora no nosso YouTube. Olha, Antônio Júnior já está posicionado para trazer informações sobre o sorteio das barracas para quem vai trabalhar no São João de Jequié. Eu quero agora trazer uma informação da cidade de Ilhéus. O que está acontecendo por lá? Já bota na tela aí, deu Polícia Federal lá na cidade de Ilhéus. A Polícia Federal, com apoio da Controladoria Geral da União, deflagrou hoje a Operação Merenda Digna, que investiga supostas irregularidades no uso de recursos destinados à alimentação escolar no município de Ilhéus. Conforme a apuração do informe baiano, está sendo cumprido, inclusive, esses 14 mandados de busca e apreensão em órgãos públicos, imóveis de servidores e empresários, além de empresas investigadas na cidade de Ilhéus, também na cidade de Itajimirim, Camaçari, Lauro de Freitas. Segundo a PF, as investigações começaram em 2025 e apuram possíveis irregularidades em uma contratação emergencial para fornecimento de gêneros alimentícios destinados à merenda escolar no valor aproximado de 15,5 milhões de reais. As apurações apontam suspeitas de direcionamento de contratação conclui entre empresas particulares sobre preços estimados e mais de 1,7 milhão de reais. Ainda de acordo com os investigadores, diversos itens da merenda teriam sido adquiridos por valores superfaturados. Agora são 9 horas em Jequié, Bahia, Brasil, aqui no programa Rota 89. Preste atenção, você, meu amigo e minha amiga, que está aí acompanhando o programa Rota 89. 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Eu quero agora dar uma passadinha nos comentários do nosso canal no YouTube. Paulo Paulo diz o seguinte aqui: vários professores e professoras estão de apoio com a implantação da Escola Cívico-Militar. O que é que ele disse aqui? Ele diz o seguinte, o Paulo: Júnior Mascote, a Rádio 93 FM divulgou que não adianta implantar Colégio Cívico-Militar em Jequié. O que tem que fazer é valorizar o professor. Esqueceu que eles da 93 FM que a desvalorização se deu no governo do PT. Verdade, o pessoal da 93 FM tem que entender que a desvalorização do professor e a desvalorização da educação na Bahia se deu no governo PT. Então o pessoal da 93 FM tem que falar que a educação na Bahia está uma bosta por conta de Jerônimo. Ele disse que aluno tem que passar de qualquer jeito, ele é contra a reprovação. Tem que falar isso, pessoal lá. Tem que falar também que o salário dos professores está defasado. Por outro lado, a escola cívico-militar é importante sim. E a sociedade jequiense, os pais, as pessoas de bem, tem que apoiar o prefeito Flavinho nessa jornada. Itagi foi implantado. Saulo está lá colhendo bons frutos. Vou dar um exemplo. Em Teresina, no Piauí, uma vereadora colocou um projeto. Uma vereadora colocou um projeto seguinte: a obrigatoriedade de cantar o hino nacional em todas as escolas do município de Teresina, no Piauí. Até os vereadores do PT votaram a favor. Ninguém foi contra isso. Lá é obrigatório, todas as escolas lá do município têm que cantar o hino nacional. É obrigatório. Por outro lado, uma outra informação que nós temos também, vou dar outro exemplo aqui. Em Maracás, recentemente, um jovem adolescente, todo mundo viu esse vídeo, todo mundo viu, circulou em todas as redes sociais. Um jovem adolescente autista foi espancado em uma escola pública na cidade de Maracás. Aí eu pergunto a você: se fosse uma escola cívico-militar, isso aconteceria? Não. Não aconteceria. Ia tomar uma surra de outros alunos, como o jovem apanhou? Não. Em primeiro lugar, seriam expulsos, tem a disciplina militar e tem a educação como ela deve ser. Na escola cívico-militar, aluno tem que aprender matemática, tem que aprender ciência, tem que aprender história, tem que aprender geografia. Não ser ideologizado, não ter a cabeça emprenhada com ideologia. Não. Por exemplo, em Itatim, essa semana, também foi divulgado um vídeo de adolescentes espancando um outro adolescente dentro de uma escola pública em Itatim. Se lá fosse uma escola cívico-militar, isso ia acontecer? Não, porque tem disciplina, tem civismo, o aluno tem compromisso em entender, conhecer os símbolos nacionais, a importância do civismo, a importância do hino da bandeira, do hino do Brasil, de respeitar o próximo, de respeitar o colega. Então é importante sim que Flavinho adote essa implantação aqui para Jequié. Precisamos de mais colégios da Polícia Militar. Precisamos de mais colégios cívico-militares. O PT é contra, claro, que favorece o cidadão de bem e desfavorece o bandido. Então eles estão do lado errado da história. Mas quem é de bem? Quem quer que seu filho vá para uma escola onde o aluno respeite seu filho, onde seu filho respeite o professor, onde o professor respeite o aluno, tem que torcer por isso. Infelizmente, as nossas escolas públicas e particulares também, ninguém, aluno não respeita mais professor, manda tomar naquele lugar. Eu vi um vídeo aí de lá em Itatinho, um jovem dentro da sala de aula levantou, deu um tapa na cara do outro aluno, o professor foi entrar pelo meio, deu empurrando o professor. Ou seja, não tem civilidade. E na escola cívico-militar é diferente. Aluno não se dá o desplante de fazer isso. Ou a punição vem, e vem com rigor. É preciso. Cristiano, presidente da Associação dos Amantes da Cavalgada de Jequié Região. Ô Cristiano, em primeiro lugar, bom dia. Tá circulando aí nas redes sociais, Cristiano, a foto e um vídeo de um cavalo com as patas cortadas de facão, semelhante ao que aconteceu em São Paulo, onde um marginal lá em São Paulo cortou as quatro patas do animal com facão. E aqui em Jequié aconteceu a mesma coisa, Cristiano. Você que representa o movimento das cavalgadas aqui da cidade de Jequié, que representa uma associação. Cristiano, onde foi que aconteceu isso aqui em Jequié? E já se sabe quem é o marginal que fez isso com o animal? Bom dia.
4: Bom dia, mascote. Bom dia, Nancy. Bom dia, ouvintes da Jequié FM. É uma honra a gente estar aqui. Lamento muito, Júnior, numa situação dessa, né? Mais uma vez vem acontecendo isso com nossos animais. Isso aconteceu ali nas Pedreiras, mais próxima, aproximadamente falando, ali no Santa Luz.
2: Ô, Cristiano, você tá com o retorno ligado aí?
4: Tô, peraí.
2: Diminui só um pouquinho o retorno aí.
4: Agora, Júnior, agora.
2: Dá um barulho.
4: Pronto,
2: não sei se é da ligação, do telefone, pronto. Viu? Não sei ainda do retorno, não. Mas vamos lá, o Cristiano foi lá no. O animal foi encontrado caído aonde? Lá no Sol Nascente?
4: No Santa Luz.
2: Ah, no Santa Luz. É o quê? Um cavalo ou uma égua aquilo ali?
4: Ô, Júnior, um potrozinho de 5 meses. Júnior.
2: De 5 meses? Mas vem cá. Ah, foi um potro de 5 meses.
4: Um potro, filhote.
2: Um filhote.
4: Você que é um cavalo, entende isso. Um filhote.
2: Tava dentro do mato, Cristiano?
4: Ô, Júnior, quando nós tomamos conhecimento, o Júnior já foi através do vídeo.
2: Já foi do vídeo.
4: A pessoa que filmou é gente nossa.
2: Sim.
4: É de equipe ligada à nossa associação, é de equipe que participa das cavalgadas de Jequié. E nós tomamos conhecimento através de um repórter colega seu. O nosso amigo Wellington Oliveira, foi que nós tomamos conhecimento desse fato e fomos buscar as informações. Já tem muita gente, Júnior, que sabe como isso acontece. Tem muita gente boa no meio do cavalo, mas tem muita gente ruim também.
2: Mas alguém viu, Cristiano?
4: Ô, Júnior, com certeza viu, Júnior, e com certeza não foi um monstro só. Porque um monstro só, você que entende de cavalo, pra gente pegar um cavalo dá um trabalho. Imagine pra pegar um potro de 5 meses.
2: Agora, o Cristiano pegou o potro e cortou só as patas, ou matou um animal também?
4: Não, Júnior, infelizmente, o dono, juntamente com o pessoal, teve que sacrificar o animal. Porque no momento que você decepa as duas patas, Júnior, o que pode acontecer com o potro?
2: Então, deixa eu entender, então, não foi o dono do animal, não, foi outra pessoa.
4: Nada, o dono do animal tá desesperado, Júnior, do animal tá desesperado. Entendeu? E a gente acredita que seja alguma. A gente não pode julgar, não vamos julgar. É o que eu venho pedir aqui através da GQFM, para que a galera das cavalgadas deixe a justiça, a polícia militar, a polícia civil, que são competentes demais, investigar. Não vamos deixar passar em branco. Isso pode ter certeza disso. Mas a polícia militar, a polícia civil vai descobrir. Se a polícia militar, a polícia civil não descobrir, junto, a justiça divina não falha. Agora, eu venho pedir ao pessoal dos cavalos aqui na FM, pelo amor de Deus, não faça nada até que a justiça faça, deixe a justiça fazer, porque já tem muita gente, Júnior, se juntando e se movimentando para descobrir. E vai descobrir, Júnior.
2: É,
4: porque não foi um monstro só. Com certeza não foi um monstro só.
2: Ou seja, pegou o potro, deixou a égua, né? Pode ser alguém também, Cristiano, pode ser algum tipo de alguém que fez isso de perversidade para se vingar do dono do animal, pode ter sido alguém que fez isso por pura crueldade. Existem várias vertentes para isso, porque nada justifica pegar um potro, né? Se fosse alguém querendo furtar ou levar o potro, levaria. Não, pegou o animal e cortou as quatro patas, ou para um ritual macabro, ou como uma forma de vingança. Pode ter alguma rixa com o dono do animal, fez isso para se vingar. Ou seja, ninguém viu quem foi, mas vai ser uma questão de tempo até que se descubra quem fez essa atrocidade, porque foi igual ao que aconteceu lá em São Paulo. Lá em São Paulo foi diferente só porque o rapaz estava montado, o bandido estava montado, o animal cansou, ele cortou as quatro patas. Aqui não, foi um potro de 5 meses. Uma crueldade, uma covardia.
4: Justamente, tudo que você falou aí, nós já estamos com os pensamentos, o que vem na cabeça é só isso. Com certeza, o monstro deve ter alguma reixa com o dono do animal, e para se vingar, fez isso, que nada, como você falou, nada justifica.
2: Não.
4: Nada justifica. Então, venho pedir através aí do seu programa, que é líder de audiência, já, o pessoal que está se movimentando, gente, vamos deixar a justiça agir. Alguém viu, Júnior? Isso é fato. Não tem condição da pessoa fazer isso e ninguém vê. Alguém viu. e nós vamos aguardar. O pessoal, por favor, quem viu, a polícia, um aviseiro, não precisa se identificar. Agora, a gente só quer saber, Júnior, quem foi. E isso, com o tempo, como você falou, vai acontecer mesmo.
2: A verdade vem à tona. Quando você fala assim, é para que o pessoal deixe que a polícia resolva, porque já tem gente se mobilizando para pegar o bandido para dar uma sova, é?
4: Muito. Vixe. Já tem gente que chegou para mim, Júnior, pessoalmente, falou: Cristiano, a gente só quer saber onde mora e quem é.
2: E fazer a mesma coisa. Cortar os pés e as mãos.
4: Esse não é o nosso objetivo.
2: Não pode ser esse objetivo. Não pode.
4: Então eu venho aqui como líder da associação, pedir ao pessoal: deixe. A justiça divina é a mais importante, João. Aí é o que acontece. Tivemos que sacrificar. Tivemos não, porque eu não participei, eu só soube depois. Mas já me informaram que o dono, eu também fico com o pessoal. Na verdade, tem que sacrificar, João.
2: Não tem, é verdade.
4: Tu tá entendendo? Não é uma maneira que a gente...
2: Mas quando encontraram o potro vivo.
4: Vivo,
2: hoje,
4: tá
2: agonizando.
4: O outro tá agonizando. Hoje. Tem vídeo circulando aí. Já tem vídeo desse, Júnior, deixa eu te falar, rodando em Minas Gerais.
2: Já
4: tem vídeo daqui rodando em Minas Gerais. Salvador, nem falo. Porque já tem gente de Salvador aí mantendo contato. Já

0: espaço pra gente. Um abraço pra minha amiga Nancy, eu tenho muito carinho e respeito por ela. Que Deus abençoe vocês e um ótimo dia, gente.
1: Valeu, um forte abraço pra você, Cristiano. Agora são 9:13. 9:13 no programa Rota 89. Pois é, isso aqui aconteceu em Jequié. Ali no Santa Luz, um monstro pegou um potro de 5 meses de vida, cortou as 4 patas com facão e deixou o potro agonizando. Isso pode ter sido uma retaliação, uma forma de se vingar, de mandar algum tipo de recado, mas o certo é o seguinte, que como o Cristiano disse, deixa que a polícia faz a parte dela, porque tem gente querendo pegar o cara que fez isso com o potro e cortar os pés e as mãos também. E já tem gente querendo fazer isso. Não, deixa que a polícia resolve. O Antônio Júnior tá pedindo passagem, vamos falar agora.
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1: É sobre o sorteio dos pontos para quem vai trabalhar no circuito do São João de Jequié. Antônio Júnior é o repórter, o sorteio aconteceu inclusive no auditório de eventos, no salão de eventos lá do Master Hotel.
3: Bom dia para você, Mascote, bom dia os ouvintes do Rota 89, o Mascote está vendo. Houve o sorteio aqui das pessoas que vão trabalhar no circuito fechado aqui do São João 2026. É conosco aqui Juliana, uma das coordenadoras, que vai falar desse sorteio que houve eletrônico aqui no Hotel Master, município de Jequié. Juliana, bom dia.
4: Bom dia. Bom dia, Antônio Júnior. Bom dia, Júnior Mascote e todos os ouvintes da Rádio Jequié FM.
3: Pois é, houve esse sorteio com toda a lesura, transparência, eletrônico, né, das pessoas que vão trabalhar no circuito de São João, na parte interna, no período de São João 2026.
4: Exatamente. Estamos cumprindo. A Prefeitura Municipal de Jequié tem essa preocupação de cumprir todas as etapas de forma regular, de forma justa e também com toda transparência. Convidamos aqui nessa transmissão representante da Associação dos Barraqueiros e Ambulantes, convidamos secretarias envolvidas, um representante da concessionária, temos aqui todas as representações e estamos transmitindo ao vivo, assim como foi publicado no edital. Esse sorteio é para os ambulantes do circuito fechado, Praça da Bandeira, o Alves Pereira, a rua, a Praça de Alimentação, Rua Farides Gaspar. E estamos concluindo já essa etapa.
3: Como é que funcionou essa questão de barraqueiros com o público-alvo, o perfil das pessoas que vão prestar o serviço de vendas no circuito do São João 2026?
4: Bom, cada ano a procura aumenta, né? As pessoas, nós tivemos um bom número de inscritos, foram quase 600 pessoas inscritas. Isso é um bom sinal, é um sinal de que o São João de Jequié está tendo uma resposta positiva para os vendedores, porque isso é interessante. A gente se preocupa porque as pessoas que estão ali trabalhando, que tenham também seu lucro, que consigam fazer uma venda legal e sair todo mundo satisfeito, né? Não só o folião, mas o vendedor também, ele merece, né? Fica ali exposto com 6 dias de circuito fechado. Então, esses inscritos, nós temos uma etapa de seleção, onde algumas pessoas que trabalharam em anos anteriores são prioridades também, pessoas que já atuam, né? E pessoas também que participaram do Capacita Ambulante.
3: Segmentos.
4: Bom, como eu falei, a praça de alimentação, vão estar ali barracas servindo não só bebida, mas também alimentos caldos, acarajé, ali na rua Félix Gaspar. Entrando pela rua Jerônimo Sodré, a rua do Jequié Tênis Clube, nós vamos ter os food trucks também servindo alimentação. Na rua Alves Pereira, continuam ali as barracas de drink. E nós vamos ter também barracas de drink junto à farmácia 24 horas, junto ali à loja Big Baby, que é um ponto tradicional de coquetel. E durante ali, no meio do circuito, naquele espaço da praça, os isopores. Então, assim, não vai faltar bebida. A empresa ontem fez uma reunião com eles, todos contemplados, informando todos os critérios de venda, os produtos que vão ser disponibilizados. E graças a Deus está tudo em ordem.
3: Juliana, nesse período do São João, será proibido o acesso de pessoas com capacete, com essa questão daqueles copos de alumínio e também a venda de cerveja só em latas.
4: Exatamente, né? É um regulamento que a gente já vem com esse procedimento, né? Nesses anos de São João de Jequié, e cada ano que passa a gente procura adequar esses quesitos de segurança, que inclusive são orientações da Polícia Militar, do Corpo de Bombeiros, e a gente procura cumprir. Então, aquele copo Stanley e outras marcas que

0: sejam de alumínio, eles são proibidos também. A entrada com cooler também não pode. Então é bom que a população que vá brincar o São João esteja também preparada. Deixe sua bebida para ser comprada lá dentro do circuito, né? O preço tabelado, pessoal, não, graças a Deus nós não temos problema com o superfaturamento, né? Preços abusivos, nós não temos esse problema, mas é bom que a pessoa já vá preparada, apenas com seu documento, seu dinheirinho, né? Tenha esse cuidado de não levar material porque pode ficar barrado na portaria.
1: Cooler, por exemplo.
0: Exatamente, né? É um material que fica recolhido, os fiscais recolhem e a pessoa pode retirar depois do São João, depois do festejo.
1: Juliana, obrigado, sucesso.
0: Eu que agradeço.

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8: e para os aventureiros de Sagitário. No amor, liberdade e cumplicidade são as chaves. Explore novos horizontes. Sua energia contagiante vai impulsionar projetos no trabalho. Compartilhe suas visões. Sua cor da sorte é o azul turquesa e o número da sorte é o 3. O Guia Astral ainda tem muito mais para você. Não sai daí, viu?
9: Capricórnio, Aquário, Peixes.
8: Capricórnio, sinta a força dos astros impulsionando seus projetos mais ambiciosos, com sinceridade fortalecendo o amor e recompensas no trabalho. Sua cor

0: da sorte é o marrom terra. E seu número é o 4.
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0: Aquário. Prepare-se para um período de grande criatividade, com originalidade e liberdade sendo chaves para o amor e inovações no trabalho. Sua cor da sorte é o azul celeste. E seu número é o 7.
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0: Peixes. Sinta a corrente. Certeza de emoções e intuições, com empatia nutrindo conexões profundas no amor e sua sensibilidade sendo um diferencial no trabalho. Sua cor da sorte é o verde água e seu número é o 9. Meus amores, chegamos ao fim desta parte mágica do nosso guia astral. Foi um prazer compartilhar essas energias com vocês. O Guia Astral volta na próxima edição com muito mais carinho. Um beijo de luz no coração de cada um. E até lá!
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2: Bom dia, queridos irmãos. Aqui é o Mestre Novaes, juntamente com a Madame Eliane. Nós convidamos cada um de vocês a olhar para dentro do seu coração. A vida com suas lutas e desafios muitas das vezes nos coloca em caminhos escuros, mas a fé, como nós sempre dizemos, é a luz que nos guia. Quando cultivamos a fé, encontramos força para superar a dor, a dúvida e a solidão. Deus, por meio da fé, conhece cada passo nosso, cada sonho. Acredite! Com fé e você encontrará a sua libertação, a sua cura e a sua paz. Não desista, nós, eu, Mestre Novaes, juntamente com a Madame Ariane, estamos aqui com vocês e lhe convidamos para uma consulta espiritual na Travessa Arthur Moraes, no fundo da antiga Cesta do Povo, ali mesmo, próximo à Feira do Jequezinho. 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
1: Muito bem, Potência, olha, confira, tem filme novo hoje na telona do Cine Golden. Hoje tem Star Wars, isso mesmo, Mandarion e Grug finalmente desembarca nos cinemas, trazendo uma nova aventura épica da dupla mais amada da galáxia. Filme novo estreando hoje, é Star Wars Mandalorian e Grogu. Agora são 9:33. Mandaram um verso pra mim aqui.
2: Bom dia, Júnior. Bom dia, Nancy. Júnior, eu tenho um verso pra você.
1: Fala.
2: Sorriso que encanta, energia sem fim. Júnior Mascote é alegria assim. Com seu jeito querido, conquista coração. Júnior Mascote é estrela em qualquer ocasião.
1: Segura, peão! Valeu! Um abraço pra você. Quem ganhou o LX Pegador? Ah, Reginaldo Santana, lá do bairro Joaquim Romão. Disse que tava daquele jeito, né? Não tava conseguindo ter ereção, ejaculação precoce. Acabou agora, viu, Reginaldo? 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Você que é pai, que é mãe, adote, crie. Leve seu filho para uma igreja antes que o marginal e o traficante o adote para sempre. Fiquem todos com Deus e na boa companhia do Lucas França. Meu nome é... Tchau, obrigado!

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maravilhoso acordar cada dia e saber que é algo de novo, gente. Graças a Deus, hein? Que bom que você está com o rádio ligado hoje, quinta-feira, dia 21 de maio. Já tá na correria, no trabalho, faz uma coisa, faz outra. Eu quero hoje, essa quinta-feira, convidar você para refletir comigo, algo muito especial. Quero dizer para você hoje que se alguém não tropeça em palavra, o tal é perfeito e poderoso para também refrear todo o corpo. Essa passagem é bíblica, Tiago 3, versículo 2. A palavra de Deus nos dá uma direção muito clara. Quem domina a própria língua alcança a maturidade espiritual. Lucas, por que você está falando isso hoje? É Deus. É Deus te dizendo, é a palavra de Deus nos dando essa direção. Se alguém não tropeça em palavra, é perfeito, capaz de refrear também todo o corpo. Gente, isso significa que a boca revela o coração. E aquilo que dizemos tem poder de construir ou destruir, de abençoar ou ferir. Uma pessoa que não controla a língua dificilmente controla a própria vida. Quem fala demais, fala sem pensar. Quem fala sem pensar, erra com frequência. E quem erra na palavra, acaba ferindo relações, expondo segredos, criando conflitos e perdendo a paz. Gente, a língua é pequena. A língua é pequena, mas tem um poder imenso. Por isso, dominá-la é sinal de sabedoria e de vida interior bem ordenada. Por outro lado, aquele que aprende a calar, a ponderar, a escolher bem as palavras, demonstra equilíbrio, prudência e temor a Deus. Eu disse temor de Deus, respeito. O silêncio muitas vezes é mais santo do que muitas palavras. Ei, é com você, viu? É com você que Deus está falando agora. Meu filho, ei, minha filha, nem tudo precisa ser dito, nem tudo precisa ser comentado, nem tudo precisa ser compartilhado. Por isso, um conselho muito prático para a vida: conviva com todos, seja educado, cumprimente, trate bem, mas tenha prudência. Não abra o coração a qualquer um. Pessoas que falam demais, que comentam demais sobre a vida dos outros, que vivem espalhando tudo o que ouvem, não são dignas de confiança. Hoje falam dos outros para você, amanhã falarão de você para os outros. Então, peça agora ao Senhor essa graça. Peça ao Senhor agora essa graça, falar o que edifica, calar o que destrói e usar a língua não para ferir, mas para salvar. Cuida, Deus, cuida de mim, Deus, cuida de nós.

pode espalhar que o Lucas França tá no ar na manhã mais alta astral do seu rádio. Que coisa boa, hein, gente? Sempre uma mensagem positiva, uma mensagem para um dia melhor. A partir de agora, eu convido você para fazer parte da maior festa do rádio, Manhã de Sucessos, que já começou até o meio-dia. 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Gente, gente, gente, quinta-feira hoje tem prêmio de montão na nossa programação, muita música, muitas promoções, alta astral lá em cima, e eu volto já já pra gente começar a nossa enquete de hoje. O Lucas França quer saber, já já.

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0: 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Hora certa com notícias, faltando agora 10 minutos para as 10. Vamos atualizar as informações direto da redação com ele. Alô, Souza Andrade, eu quero ouvir sua voz. Bom dia, Souza.
1: Bom dia, Lucas França.
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3: Festival do Agro Chocolate começa hoje em Ipiaú. Gigante dos supermercados demite 6.600 funcionários em 6 estados.
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3: De quinta-feira e vai até sábado, dia 23, o 8º Festival do Agro Chocolate, que acontece na cidade de Ipiaú e que vai contar com o lançamento de uma marca local de comprimidos ou cápsulas de cacau. O suplemento decorre de um substrato da semente do cacau não fermentada e não torrada, ou seja, mais aproximada à sua originalidade, com a vantagem de não contar aquele sabor amargo característico. O cacau primido, como vem sendo chamado, é produzido nas unidades de beneficiamento do cacau nas fazendas Pestana e chega com 500 gramas para ser ingerido com água. Trata-se de uma iniciativa do chocolateiro Valnei Pestana, cacauicultor, nascido na cidade de Ipiaú. O grupo Mateus demitiu mais de 6.600 funcionários de dezembro do ano passado até agora. A medida tem atingido 5 estados da região Nordeste, incluindo a Bahia. De acordo com a empresa, a redução no quadro de pessoal foi de 13,9%. Ao todo, o número de trabalhadores caiu de 47.900 para 41.200. Além da Bahia, foram afetados os estados do Ceará, Maranhão, Piauí, Sergipe, Pará e Minas. Questionada sobre os desligamentos, a empresa afirmou que as demissões ocorreram por conta de ajustes operacionais em toda a rede. Vale lembrar que a empresa teve, nos primeiros 3 meses deste ano, uma receita líquida de 9 bilhões e 400 milhões de reais.
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pra todo mundo. Bom dia, bonita. Bom dia, amigão. Fala, macho, véi. Quinta-feira hoje, graças a Deus, hein? Muito prazer por aqui, Lucas França. Eu tô feliz da vida, tô fazendo o que eu gosto. E na rádio que tem o nome da cidade, que eu gosto demais. Oi, bom dia, bom dia.

0: essa da Bocuibuti Lucas França. Atenção! Atenção! Faltando 5 minutos pras 10.
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faltando 5 minutos para as 10. Para você deseja aí uma quinta-feira cheia de Deus, de muita alegria. E ó, espalha, pode espalhar que Lucas França tá no ar. Muita música, alto astral, tem prêmios a partir de agora valendo, viu? Vamos começar o Lucas França Quer Saber de hoje. De presente tem um par de ingressos para você pro Cine São José. Aproveitar e mandar um alô todo especial para o aniversariante de hoje, meu amigo José Marcos. Alô, Zé do Pão, tá aniversariando hoje. Grande Zé, Deus te abençoe, Zé, viu? Muitos anos de vida e saúde, que você continue sendo esse homem de exemplo e um orgulho para nossa cidade, para toda a família e para seus amigos, viu? Hoje é aniversário de meu amigo Zé, José Marcos, é o querido Zé do Pão, da Panificadora São José e lá da São José Vila Gourmet. A São José hoje tá em festa, aniversário de Zé. Gente, gente, gente, vamos começar a pergunta de hoje. Todo mundo que responder mandando áudio vai concorrer a um par de ingressos pro cinema, tem Pix de R$50 e também camiseta Copa do Mundo, camiseta da Copa, GQFM e Criativo Camisetas, tá bom? Tudo isso pra você que vai responder aí a enquete de hoje, o Lucas França Quer Saber. Muito fácil hoje. O que você gostaria de comprar que começa com a primeira letra do seu nome? O que você gostaria de comprar que começa com a primeira letra do seu nome? Nancy Dias vai responder. Com N. Será que ela queria comprar um navio? Lucas. Será que eu queria comprar... O que eu queria comprar com a primeira letra do meu nome, com a letra L? Eu vou pensar. De agora, de imediato, eu não tenho o que falar. E você, ouvinte? Qual é a primeira letra do seu nome? E o que você gostaria de comprar com a primeira letra do seu nome? Conta pra nós aí no WhatsApp da melhor, 988461549. E já começou a manhã mais feliz do rádio. Agora faltando 2 minutos para as 10. A gente começa muito bem com o Safadão em Silvânia.

melhor DJ que é, Adelmário Coelho, forró do futuro. Quem aumentou o volume do rádio foi Fadula na Carneiro Ribeiro com seu radião novo. Pra ouvir forró do futuro. Ei, Fadu! Que bom, Fadu, viu? Eu fiquei muito feliz em ouvir o seu áudio e saber que você tá com o radião aí ligado, ouvindo a GQFM, ouvindo Lucas França. Beijo, Fadu! Boa sorte, Fadu. Já mandou o áudio aí pra responder a pergunta de hoje? Então tá bom. Tá bom então. Tudo certinho, né? Ó, a galera tá na Totti Lomanto. A turma trabalhando lá na Totti Lomanto. Cadê? Cadê? Cadê? Cadê? Deixa eu ver, pronto. É uma alusão pra Alex Filmes. Alex Filmes. Alex Filmes pra Carlos na Totti Lomanto. Alex e Márcio, que ouve a GQ Filme, que ouve o Lucas França. O Alex. Alô, Márcio. Bom trabalho pra todo mundo aí, viu? Totti Lomanto de ponta a ponta, só da GQ Filme. Começando aqui no Maringá, até lá ao Poliduto. Essa galera toda aí, muito obrigado pelo carinho, viu? Meus amigos mecânicos, você borracheiro também, nas elétricas, muito obrigado, bom trabalho pra todo mundo. Irã Mecânico no Santa Luz, alô Tirrim. Meu amigo mecânico maluquinho também, a turma lá de Roquito, aquele abraço, bom trabalho pra todo mundo aí. Gente, gente, eu volto já já, mas antes eu tenho um recado super especial da Caris Odonto. 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

0: 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Acerte o seu relógio com o relogião da melhor em Jequié e em Brasólia. Que horas são em Brasólia, Nancy?
1: 10h26.
0: E Brasólia que não para, né, Nancy?
1: Não para, lá o movimento.
0: Pelo
1: é
0: amor
1: intenso.
0: Da mãe do coronel, viu,
1: todos
0: Nancy?
1: Todos os dias tem um fight diferente.
0: Que é isso, Nancy Dias?
1: Isso é Brasília sendo Brasília.
0: Ai, Jesus. Só Deus por nós,
1: só Deus,
0: né?
1: só Deus,
0: viu?
1: Só Deus por nós por
0: cada dia
1: avião.
0: Um escândalo, né, Nancy? Cada dia uma notícia que... E aí a gente vai se decepcionando cada vez mais, né? Meu Deus do céu, viu?
1: E essa levada aí desses
0: só nos
1: desses
0: resta, Nancy,
1: tempos.
0: Jamais perder a esperança.
1: De forma.
0: E a nossa esperança está em?
1: Cristo.
0: Em Cristo, né?
1: Sempre.
0: Vambora, senão a gente vai falar coisa que, né?
1: É.
0: Que não vem ao caso agora.
1: Não,
0: e eu já comecei, e justamente hoje que eu comecei o programa falando, sabe de quê?
1: Sim.
0: Do poder da língua.
1: Eita! Ela é forte, viu? É forte.
0: Justamente
1: a
0: hoje.
1: Tem o poder de abençoar e de amaldiçoar.
0: Então vamos falar através do silêncio e das atitudes, que é o mais importante, correto?
1: Corretíssimo.
0: Quem conhece a gente sabe de tudo. Vamos lá, Nancy. 10h27, acorda a dona Beth.
1: Oh, eu amo dona Beth.
0: Linda, viu, Beth?
1: Há muitos anos ela foi minha costureira, sabia?
0: Será que Beth vai fazer licor de genipapo esse ano?
1: Não sei. E os docinhos que ela faz?
0: A cocada.
1: Ah, dona Beth. Um beijo pra ela, pra filha dela.
0: Desejar saúde pra ela também, né? Tá se recuperando da cirurgia dos olhos.
1: Beth é uma pessoa maravilhosa, viu?
0: Quanto tempo você mora no Mandacaru, Nancy?
1: Eu moro no Mandacaru uns 30 anos.
0: 30 anos, né? Toda vida você morou no Mandacaru, não?
1: Sempre morei no Joaquim Romão.
0: No Cedinho.
1: No Largo do Cedinho.
0: Sim.
1: Ali minhas raízes estão ali.
0: No Largo do Cedinho.
1: E depois que eu casei, fui morar no Mandacaru.
0: No Mandacaru, 30 anos no Mandacaru. Mudou muito, né, Nancy? Quando você chegou ali no Mandacaru, onde você mora hoje, há 30 anos atrás, aquilo ali era uma roça, né, Nancy?
1: Era uma roça, exatamente.
0: Hoje, aquela região ali da sua casa, onde você mora ali, Nancy,
1: ali,
0: graças a Deus, tudo bem cuidado, né?
1: Um setor comercial enorme, né? Porque
0: verdade.
1: Ali são vários comércios,
0: um
1: várias
0: centro
1: igrejas,
0: comercial,
1: né?
0: É mesmo, Nancy.
1: Ali, eu não imaginava nunca. Ali era estrada de chão, ali tinha o Campo das Ovelhas.
0: Qual o nome da rua ali, Nancy?
1: Ali, a minha rua é João Ferreira dos Santos, mas a minha casa de esquina é Francisco Paulo Gomes, né? A rua S, a rua principal,
0: entendi.
1: Onde o ônibus passa. Inclusive, o ônibus para na minha porta.
0: Ei, coisa
1: eu
0: boa.
1: Adoro. Eu falava assim, ó, eu gosto do ônibus para na minha porta. Eu chegava da feira, o ônibus parava na minha porta.
0: Que
1: então,
0: bom,
1: coisa
0: bom.
1: Boa.
0: Nancy, ó, a pergunta de hoje, o Lucas França quer saber.
1: Sim.
0: Qual é a primeira letra do seu nome, Nancy?
1: A letra N.
0: O que que você gostaria de comprar com a primeira letra do seu nome? Não responda agora.
1: Tá bom.
0: Vamos ouvir. Elisângela, ela só mandou bom dia. Tá gravando um áudio
1: ela
0: ainda.
1: Ela tá pensando.
0: Tá pensando.
1: Ela tá pensando. Que ela
0: Lucas, eu quero participar da promoção. Cadê?
1: Tem graça pra
0: Elô,
1: você.
0: Elô.
1: Fala, Elô.
2: Lucas França, meu querido, bom dia.
0: Bom dia, Elô.
2: O que eu compraria com a primeira letra do meu nome, com a letra E, seria um Eco Sport.
0: Uau, gostei.
2: Oh, Deus abençoe nosso dia.
1: Jogou duro, amiga.
0: Pronto.
1: Adorei.
0: Já vou te passar já o contato de Júnior da Marcos Veículos.
1: Ei, já ia falar isso.
0: Tá bom? Porque ele vai te orientar qual Eco Sport que você deve comprar. Porque tem uns Eco Sport aí que é dor de cabeça.
1: Tem que ser
0: realmente que não vai te dar trazer dor de cabeça. Que é um tal que tem um câmbio diferente aí, que não sei das quantas, Serena. Mas Júnior vai te explicar tudo isso e ele não vai colocar você em enrascada, não. Não é verdade?
1: Verdade.
0: Tá bom, Elô? Pronto, ela falou, já deu legal já. Pronto, vou te passar o número contato de Júnior pra você ir lá buscar o seu Eco Sport. Vamos lá, tem mais gente. Qual é a pergunta, Nancy?
1: O que você compraria com a primeira letra do seu nome?
0: Isso, o que você gostaria de comprar com a primeira letra do seu nome? Vamos lá.
3: Tudo bem?
0: Minha
3: mãe falou roupa e eu tô bem. Tchau,
0: beijo.
3: Roupa,
0: me
3: foi na
0: oração
3: e falou meu nome todo dia.
0: Comprar roupa.
3: Valeu, Lucas, um
0: cheiro,
3: te amo.
0: Amém, também te amo.
4: Bom dia, Lucas França,
0: dia.
4: Aqui é Marcele, estou na escuta da melhor GQFM. E o que eu gostaria de comprar, que começa com a letra do meu nome, é um milkshake.
0: Uau! legal. Primeira vez que o Marcelo tá mandando mensagem aqui pra gente. Obrigado,
1: Marcelo,
0: viu? Milkshake.
1: Chega a delícia.
0: Vamos lá, tem mais gente aqui. Cadê? Fadu, tá com seu rádio novo na Carneiro Ribeiro. Fala, Fadu.
3: Bom dia, Lucas. Que saudade de você.
0: Oi, meu amor. Viu? Obrigado, Fadu.
3: Um abraço pra todo mundo aí. E o que eu gostaria de comprar que começasse com a minha letra do meu primeiro nome seria um sofá. Um sofazinho.
0: Que bom.
3: Ia ser interessante. Né? Aquele sofazinho tipo um divã.
0: Aquele é confortável.
3: Pra mim escutar mais do que falo. Um beijo enorme, fiquem com Deus.
0: Valeu, obrigado, Fadu.
3: E quero concorrer aí, hein? Um desses prêmios aí.
0: Vou continuar pertinho de Fadu pra ouvir Pedim. Fala, Pedim.
5: Bom dia, meu amigo Lucas França.
0: Fala, macho,
5: Pedim
0: véio.
5: Da Carneiro Ribeiro.
0: E aí, Pedim?
5: Ah, com minha letra P, eu compraria uma panela de pressão. Que eu tô precisando aqui em casa.
0: Boa, Pedim. Pra cozinhar amendoim.
5: Bom dia, Lucas, um abraço.
0: Já estamos na época da amendoim. Nossa, que delícia, viu?
6: Bom dia, Lucas, do SP.
0: Fala,
6: rapaz, com a primeira letra do meu nome, eu queria comprar uma Ferrari. Meu nome é Fábio, né?
0: Fábio,
6: entendi. Meu SP se chama Fábio.
0: Boa.
6: Comprar uma Ferrari.
0: Valeu, Binho.
6: Todo mundo na promoção aí, que o Pai do Céu te abençoa sempre.
0: Gostei da sua humildade, viu, Binho?
1: Gostei de ver, isso aí, eu gosto assim.
0: Gostei, Binho, uma Ferrari.
1: Gosto assim. Compra mesmo, Binho.
0: Pra dar carona pra Léo Santana, né, Binho?
7: Oi, Lucas, Lucas, o que eu compraria com a primeira letra do meu nome era lote, né? Começa com L.
0: Lote.
7: Aí muitos lotes, muitos lotes, depois legumes.
1: É empreendedora.
7: Lucas, que não veio em casa agora, viu?
0: Lúcia,
7: Deus abençoe
0: você,
7: esse dia. Deus te dê um dia de saúde e paz.
0: Gostei.
7: Lucas, coloca meu nome na oração.
0: Gostei. Eu lembrei, sabe de quem, Lúcia? Você pode ir lá comprar lote. Meu cunhado, a vida do meu cunhado é falar que quer comprar lote. Bebê de Jean, o esposo de Ludmilla.
1: Tá certo.
0: Lote. Jean do lote. Solange d'Água Branca, fala, Solange.
8: Bom dia, Lucas. Aqui é Solange d'Água Branca. O que eu gostaria de comprar com a primeira letra do meu nome seria saúde. Eu acho que seria, assim, o melhor investimento que nós poderíamos fazer, se pudéssemos comprar.
0: Entendi.
8: Seria a nossa saúde.
0: Entendi.
8: Um beijo pra você e um beijo pra Nancy.
1: Beijo, meu amor.
8: Fala pra Nancy que ela nas manhãs da GQFM, nossa, anima demais.
0: Fala
8: a nossa
0: isso,
8: manhã.
0: Para,
8: beijo,
0: Solange.
8: Pra você, pra mim.
0: Solange, obrigada, para de ser. Amor. Para de ser puxa-saco, Solange. Não fica falando isso na frente.
1: Exato.
0: Dela, não.
1: Toda
0: ela já tá se sentindo já. Gente, Nancy tá bombando nos vídeos no Instagram. Se você não segue Nancy Dias no Instagram, corre lá. Segue Nancy Dias lá no Instagram. Nancy, qual é o seu Instagram, Nancy? Fala pra todo mundo aí.
1: É underline.
0: Mano, por que tu não tira esse underline? Não tem como tirar esse underline,
1: tem,
0: não.
1: Tinha muitas pessoas com o mesmo nome.
0: Inventa
1: aí
0: outra coisa, tira esse underline.
1: É verdade. Aquele travessãozinho? Aquele travessãozinho?
0: Então começa com underline.
1: Underline, Nancy Dias, Dias com dois I, viu? Então é só seguir. Você vai ver lá uma foto linda, muitas novidades, muita coisa.
0: Pronto.
1: E breve eu vou trazer a novidade, viu?
0: Nancy
1: breve.
0: Dias no Instagram, breve, segue lá, tá bom? Fala pra me seguir também, né?
1: Segue
0: Nancy.
1: Lucas França. É isso
0: eu
1: mesmo.
0: Falo pra ti, tu não fala pra eu, velho.
1: Desculpa, véi. Meu amor, foi porque eu voei aqui, eu pensei numa coisa. Segue Lucas França. A gente vai gravar um vídeo. Nós temos alguns vídeos juntos gravados, mas a gente vai gravar outro. E, inclusive, amanhã vamos estar juntos. Eu vou estar lá, vou ficar lá enchendo a paciência dele. Amanhã eu vou estar lá com ele no
0: Sublime
1: Tarefa. Você vai ver que maravilha aquelas crianças, né, cantando. Um evento incrível. Você que mora nas imediações, vá. Você que mora em outros bairros, vá.
0: Bem lembrado.
1: Que você não vai se arrepender. Aliás, você vai ficar falando, quando é que eu vou ver um espetáculo lindo desse novamente?
0: E o mais importante é pela causa, sabe por quê, gente? Nós está falando aí, é porque estamos vivendo o Maio Laranja.
1: Exato.
0: E o Maio Laranja, o que significa o Maio Laranja? É o mês de conscientização e combate ao abuso e à exploração sexual de crianças e adolescentes. Gente, você sabia que em cada 2 minutos no Brasil, olha, isso aqui eu tava vendo ontem, essa informação.
1: Sim.
0: A cada 2 minutos no nosso país, uma criança é explorada, abusada sexualmente, Nancy.
1: E você, Lucas?
0: Gente,
1: não imagina quantos adultos.
0: Terrível.
1: Quantos adultos têm problemas psicológicos porque foram abusados no passado.
0: Bem lembrado, Nancy.
1: Então, é uma condição que afeta uma vida inteira. Uma vida inteira. Uma criança, um jovem, um adulto, um idoso doente por conta de uma exploração sexual.
0: É assustador, gente. Cada 2 minutos, uma criança é abusada sexualmente em nosso país.
1: E que bom que existe esse dia de luta. Então, vamos unir forças.
0: E é por isso que estamos fazendo esse convite, né? Temos a alegria de convidar você para o Concerto pela Infância, um momento especial, gente, onde música e responsabilidade social se unem aí em defesa das nossas crianças. É amanhã, Nancy já fez o convite, eu quero encontrar você amanhã. É uma realização do Instituto Sublime Tarefa e do Projeto Arte Viva. Estaremos lá amanhã, no quilômetro 3, em frente ao Instituto Sublime Tarefa, onde fica aí, em frente também a creche Valdeci Braga, no quilômetro 3, tá bom? E claro, com apoio da GQFM, vai ter lá o Balé Arte Viva, o Coral Sublime Essência. Um abraço para o Endres Neto, um abraço para a nossa regente, a Tânia.
1: A Tânia Araújo.
0: Tânia,
1: amo.
0: É incrível, né, Nancy?
1: Amo demais, ela é
0: Tânia,
1: maravilhosa.
0: Taninha.
1: E olha, quem aprende com Tânia, aprende de verdade.
0: É mesmo, gente. É mesmo.
1: De verdade, aprende mesmo.
0: Vai ser lindo, gente, viu? Então amanhã quero encontrar todo mundo lá no quilômetro 3, em frente ao Instituto Sublime Tarefa, no Concerto pela Infância. Ô, Maciel, o que você gosta de comprar com a primeira letra do seu nome, Maciel? M de Maciel.
9: Macarrão.
0: Macarrão, boa.
1: Eu não era pra tu falar um macacão pro teu filho, menino.
0: Macarrão, ele
9: macarrão.
0: É. Pronto.
9: Macarrão de lasanha.
0: Esse é o macarrão sem tempero. Macarrão sem tempero. E você, Nancy Dias, o povo de Jequié quer saber o que Nancy gostaria de comprar com a primeira letra do seu nome, hein?
1: Lucas França. Eu gostaria de comprar um navio.
0: Oh, Deus, você vai. Navio. Pra que tem um navio, Nancy?
1: Pra desfilar nas águas.
0: Tanta coisa com a letra N. Navio.
10: Navio. É que eu sou louco.

0: Grupo Minas é mais champanhe. Agora faltando 20 para as 11.
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0: Você que tá ligando o rádio agora, seja bem-vindo, seja bem-vinda. Quinta-feira super especial. 21 de maio, gente. Viu o clima super agradável de que é. Tava vindo hoje cedinho, acompanhando as notícias do Brasil. Em São Paulo tá um frio da gota serena, viu? Se você tá me ouvindo em São Paulo pela internet, tá ouvindo a GQF pela internet, o Brasil inteiro ouve pela internet. Confirma aí se São Paulo tá frio mesmo do jeito que eu vi hoje na televisão, viu? Gente do céu! Imagine quando chegar o inverno em São Paulo, hein? Caramba! É por isso que Regis sumiu. Regis tem medo de frio em São Paulo. Eu me lembro, nessa época, quando eu morava em São Paulo, nessa época de frio, eu ligava o ferro de passar roupa. E antes de dormir, eu passava o ferro na cama, pra esquentar. É. Passava o ferro na cama. E naquela época eu gostava de tomar jurubebazinho Leão do Norte. Tomava uma jurubeba Leão do Norte pra poder esquentar, pra poder dormir. Eita, gota. De vez em quando, pra abrir apetite, uma jurubebazinha a gente toma, né? Gente, eu já fiz tanto contato com a Jurubeba Leão do Norte pra ver se patrocina, porque eu faço tanta propaganda de graça pra Jurubeba Leão do Norte. Já fiz tanto contato e não consegui. Uma hora eu vou conseguir. Uma hora eu consigo. Vou até mandar outra mensagem hoje. Vou pegar essa censura aqui e mandar lá pra equipe de marketing deles pra ver, né? Será que não, pra ver se rola, né? Faltando 18 pras 11. Atenção, atenção, porque ó, hoje é quinta-feira e tá rolando, viu? 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A pergunta de hoje: o que você gostaria de comprar com a primeira letra do seu nome? Vamos lá, conta pra
2: mim. Oi, Lucas, bom dia.
0: Bom dia.
2: Aqui é a Ivânia do Joaquim Romão.
0: Mas meu nome é Giovânia.
2: Respondendo sua enquete de hoje: o que eu compraria com a letra do meu nome? Eu compraria uma geladeira.
0: Geladeira.
2: Que é a minha Pifô, Lucas.
0: Pelo amor da minha vida, meu amigo Mauro, do Terminal Rodoviário de Jequié. Fala, Mauro!
3: Bom dia, Lucas.
0: Bom dia, macho velho.
3: É Mauro, passando para desejar um bom dia para você, todos os ouvintes da Jequié FM, todos da bancada. E o que eu gostaria com o meu nome era uma moto.
0: Moto?
3: 600 cilindrada.
0: Eita, gota serena. Rapaz, que violência, mal.
3: Mas que Deus abençoe a todos. Quem sabe, né? Quem se apega com Deus não cai.
0: 600 cilindrada é demais, mal.
3: Muito obrigado, tenha um bom dia.
0: Não, é muito grande pra você essa moto.
3: Bom dia, louco. Primeira vez que eu tô no louco. Eu quero ter muito vício de saúde. E muita oportunidade na minha vida.
0: Pronto.
3: E vencer. O que eu quero ter, uma casa.
0: Uma casa.
3: Valeu, Luca.
0: Valeu.
3: Um abraço. Meu nome é Tudo, do São Judas Tadeu.
0: Valeu, macho velho.
4: Lucas, bom dia.
0: Bom dia.
4: Se eu pudesse comprar com a primeira letra do meu nome, eu compraria um Jeep Renegade, desses bem top.
0: Uau.
4: Beijo pra você e outro pra Nancy.
0: Ei, vai me dar carona, vou querer,
5: bom dia,
0: viu?
5: Bom dia, Lucas França. Me chamo Mariana, moro aqui na vovó Camila.
0: Mariana.
5: O que eu gostaria de comprar com a primeira letra do meu nome seria móveis novos pra minha casa.
0: Gostei, Mariana.
5: Beijo pra você e pra Nancy.
0: Obrigado, beijo, Mariana.
6: Bom dia, Lucas França, com Jesus. Tava com saudade de vocês aí, viu? Tu, Nancy Dias. Que eu tava sem minha caixinha, tinha quebrado, agora eu comprei outra e agora tô sempre ligado na maior rádio, de QFM.
0: Obrigado,
6: Lucas. E que eu gostaria de comprar com a letra do meu nome. Era uma Scania.
0: Scania. Rapaz, Lisitânia bota pocano, viu? É, Lisitânia.
7: Bom dia, macho velho.
0: Ô, macho velho, e aí?
7: Eu compraria muita roupa, macho velho. Muita roupa. Ricardo Oliveira, Bahia aqui, Romão.
0: Valeu, Ricardo. Valeu. Ricardo da roupa.
8: Bom dia, meu querido Lucas. Bom dia, Nancy. Ô Lucas, se fosse pra me comprar alguma coisa assim com a minha letra, sim, eu compraria um carro, aquele Renault 2026. Quem sabe Jesus não me dá esse poder, né?
0: É verdade.
8: Valeu, Lucas. Bota meu nome aí na promoção. Amém. Jesus abençoa nosso amém dia. Bota meu nome também na oração de hoje, tá bom?
0: Sim, hoje. Você é maravilhosa.
9: Bom dia, viu? Lucas França, Raimunda de Quezinho.
0: Raimunda.
9: Um bom dia pra vocês aí, pra tu, Nancy, pra todos da rádio. Eu compraria um rádio com meu nome. Um bom dia pra vocês, Deus abençoe.
0: Raimunda do rádio. Ei, bonita. Ô, macho velho, tá ligando o rádio agora. A pergunta de hoje é a seguinte. O Lucas França quer saber. O que é que você gostaria de comprar com a primeira letra do seu nome? Maria vai falar.
10: Bom dia, Lucas. Bom dia, a Elizabeth do Jardim Tropical.
0: Elizabeth.
10: É, o que eu, se eu pudesse, eu compraria com a letra I, era um inalador.
0: Inalador.
10: Pra inalar a casa, porque minha filha tem problema de rinite alérgica. Sim. Então, se eu pudesse, eu compraria o inalador. Coloca meu nome aí, Lucas, pra mim ganhar esse Pix aí.
0: Pronto. Já tá concorrendo já, viu, meu amor? Obrigado.
11: Dia, meu amor, bom dia.
0: Bom dia
11: pra
0: Lúcia.
11: Você, pra si, pra todos os ouvintes. O Lucas, já que Nancy quer comprar um navio, eu também queria, eu quero comprar uma lancha com a letra do meu nome.
0: Sim, é
11: pelo
0: verdade.
11: Menos a gente se encontra em alto mar.
0: É brincadeira. Não, eu tô mole mesmo, viu?
11: Se for coisa de comer, eu gostaria de comprar licor, lima, lasanha.
0: Yes.
11: Todos são bons.
0: É, não. Lúcia e Nancy se encontrar em alto mar. Lúcia com a lancha e Nancy com o navio. Pelo amor. Não. Olha, tem coisas que, pelo amor da mãe do coronel, viu? Viu? Olha, ô Lucinha. Lucinha. Lucinha, Lucinha.
12: Bom dia, Lucas. O que eu comprava com a letra R era Rally, uma cerveja. Que eu sei que não se gosta e você gosta também, né? Quando vocês vêm aqui beber. Ai, que vontade. Oi, de lhe dar um abraço de vocês. Que cheiro. Aqui tem também, viu? Cerveja bem gelada. É aqui no Barzinho da Rai.
0: A Barzinho da Rai.
12: Na Bateia. Um cheiro, amor.
0: Beijo, Rai. Cerveja da Rai. Aí na Bateia, em Florestal.
13: Lucas, aqui é Rafa, do Joaquim Romão.
0: Fala, Rafa.
13: A primeira letra do meu nome é Rafa, né? Então,
0: isso,
13: eu compraria roupa. Principalmente agora, que é São João, barraquinha, exposição.
0: Boa.
13: Então, roupa seria agora o ideal, o necessário.
0: Boa,
13: beijo,
0: gostei,
13: Lucas.
0: Rafa.
13: Beijo, Nancy. Linda, maravilhosa.
0: Ei, Nancy. Tá com moral, viu?
13: Ô, Lucas, esses dias eu fui aí buscar um brinde da rádio e Nancy me ofereceu, né? A garagem pra colocar a moto.
0: E aí?
13: Então, assim, eu tô agradecendo a ela por essa bondade dela, por essa mulher que ela é. Teve a preocupação, né, de não levar a multa, porque eu coloquei a moto no lugar errado.
0: Entendi.
13: Ela foi, coloca aqui na garagem, você não levar a multa, que aí não pode, não.
0: Tá vendo?
13: Então, Nancy, você é maravilhosa,
0: olha,
13: pessoalmente, na rádio, viu? Muito obrigada.
0: Olha, tá com moral, rapaz, tá vendo? Não deixou Rafa ganhar multa.
14: Bom dia, macho véi, bom dia, Nancy. E aí, beleza? Tudo na paz? Como é que estão vocês aí? Tudo beleza? Aqui
0: bora,
14: um pouquinho de frio.
0: Desembucha.
14: São Paulo tá gelado, viu?
0: Tá aí,
14: macho véi,
0: tá,
14: vou te falar uma coisa pra você. Se eu pudesse comprar alguma coisa com a primeira letra do meu nome, sabe o que é que eu ia comprar?
0: Regional.
14: Eu ia comprar uma rádio.
0: Uma rádio?
14: Pra levar todos esses locutores,
0: olha,
14: aí da Jique FM,
0: rapaz,
14: pra trabalhar nessa rádio, porque
0: legal,
14: essa turma é 10, viu?
0: Olha que legal.
14: E depois eu comprava uma região aí na Bahia pra mandar fazer um, como é que é, um presídio, prender toda essa raça ruim que tem espalhada no mundo, viu? Mas é isso aí, macho velho. Uma quinta-feira abençoada pra todos, ou não, se faz favor, já tô indo, amor. Ai, que susto, macho velho. Se pedir com ignorância,
0: não, não,
14: o Lucas França não toca.
0: Não,
14: agora,
0: não é desse jeito, não,
14: carinho,
0: para.
14: cachaça toca. Não. Toca. Perigo é ter você perto dos olhos, mas longe do coração. Dá esse de força aí pra gente matar a saudade. Ai, que susto, macho velho.
0: Quer ser dono de rádio.
14: Bom dia mais uma vez, macho velho. Macho velho, a gente brinca, entendeu? A gente dá risada, mas a situação, meu amigo, tá feia. Senhor Jesus, é tanta criança explorada, abusada sexualmente, entendeu? Nas ruas, dentro das suas próprias casas, né? Entre as suas próprias famílias, né? E quantas mulheres não estão perdendo a vida aí pelos seus próprios maridos, seus companheiros, que era para dar um pouco de carinho, um pouco de apoio.
0: Verdade.
14: Entendeu? E estão sendo tiradas a vida por esses homens que não sei o que é que tem na cabeça, e as nossas autoridades não faz nada, nada, nada, nada para dar um basta nisso, viu? Então a sociedade tem que se unir para ver se dá um basta nisso aí, meu amigo. E é uma bela campanha isso aí que vocês estão fazendo aí, viu?
0: Que bom,
14: aquele
0: obrigado.
14: Abraço, viu?
0: Obrigado, Regi. Boa, boa, Regi, aí seu depoimento aí, é só partilha com a gente.
15: Bom dia, Lucas, bom dia.
0: Cida.
15: Não, é Cida do Barro, manda caro. Ô, Lucas, se eu podia comprar, uma cebola. Nancy, te amo, amor, beijo, cebola. Vou te mandar meu coração, não paga aluguel, não.
0: É pra fazer o frango xadrez, por isso que Cida do Mandacaru quer comprar cebola. 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
0: É pra matar a saudade.
16: Ô, minha filha.
0: Avisa. É galeguinho do Zóio Azul, é?
16: Tô mandando.
0: É galeguinho do Zóio Azul?
16: É.

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pessoal que ama os bichinhos de estimação. Que alegria ter vocês aqui com a gente nesta primeira parte do Momento Pet. Eu sou o Felipe Rocha e tô super animado para compartilhar dicas preciosas que fazem toda a diferença na vida dos nossos companheiros peludos ou não, né? E para começar com o pé direito, uma dica super importante. Observem o apetite do seu pet, gente. É sério, qualquer mudança, seja ele comendo demais ou pior ainda, parando de comer, pode ser um sinal de que algo não vai bem. Fiquem ligados, tá? Se notarem algo diferente, não hesitem. Um acompanhamento veterinário é fundamental nessas horas. Eles são parte da nossa família e merecem todo o nosso cuidado e atenção. Esse foi o Momento Pet, com o Felipe Rocha. Mas não vai embora não, porque daqui a pouquinho a gente volta com mais dicas quentíssimas para você e seu melhor amigo. Fiquem ligados!

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0: Primeiro lugar, hora certa com notícias, hora da coincidência, 11:11 em Jequié. Vem pra cá, Souza Andrade, eu quero ouvir sua voz.
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2: Pix acima de R$2.000 pode exigir RG na Bahia. Comissão aprova novo piso de professores em R$5.100 para 2026.
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2: Diretrizes de segurança para transações de elevado valor financeiro realizadas via Pix em estabelecimento da Bahia estão sendo propostas em um projeto de lei que tramita na Assembleia Legislativa do Estado da Bahia. O texto foca em operações cujo valor seja igual ou superior a R$2.000. Para efetivar a transação, o estabelecimento comercial será obrigado a exigir do cliente um documento oficial de identidade original com foto. Nessas ocasiões, os lojistas deverão conferir se o titular da conta bancária de origem do Pix é a mesma pessoa que está realizando a compra do local. A proposta busca dificultar crimes como extorsão e sequestros relâmpago, em que vítimas são obrigadas a fazer transferências de alto valor para compra de produtos como joias e celulares. O autor do projeto, o deputado Hassan, argumenta que os criminosos usam esse tipo de transação para transformar rapidamente dinheiro obtido de forma ilegal em bens de alto valor. A Comissão Mista do Congresso Nacional aprovou a medida provisória que altera a forma de cálculo do piso salarial dos professores da educação básica da rede pública. Pelo texto, o valor mínimo da categoria passará para R$5.130 em 2026, o que representa um reajuste de 5,4% em relação ao piso atual. A proposta agora segue para votação nos plenários da Câmara dos Deputados e do Senado Federal.

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0: Que tal a gente cantar agora? Vamos lá, 3, 2, 1, valendo.

0: até que o Ari Morano separe, eu tô por aqui. 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
0: Agora 11:15, tem o William Sanfona, Terra Seca, atração da festa de Santo Antônio 2026.

0: Bambu é forró e forró de aço, pelo amor da mãe do coronel, viu? 11:19.
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0: Vambora! Tudo certinho por aí, bom trabalho. 11:20. Já adiantou o serviço aí, aquela correria, né, gente? Quinta-feira, amanhã já é sexta-feira. Mas vamos que vamos, não esmorece não, viu? Bom trabalho pra todo mundo. Um bocadão de gente com rádio ligado nessa manhã de quinta-feira. Meu amigo Pupuca! Que bom, Pupuca, você ouvindo a GQFM. Pupuca tá por onde? Tá no quilômetro 3, Pupuca? É, fala aí pra nós aí.
2: Ô, Lucas,
0: e aí,
2: bom
0: Pupuca,
2: dia, meu amigo,
0: beleza?
2: Tudo bem? Graças
0: que
2: a Deus continue abençoado e protegendo sempre.
0: Amém,
2: se
0: Pupuca.
2: Mal.
0: Amém.
2: Que Jesus Cristo seja presente com todos nós.
0: Amém.
2: Ô Lucas, eu estou na oficina de Márcio, mecânico, né? Tem Márcio, tem Guilherme, tem Negão Urua.
0: Ó, oh, que legal,
2: na oficina
0: rapaz.
2: Oficina de KM3.
0: Quilômetro 3.
2: Fazer resinha aí, né? Fazer umas artes por aqui, viu?
0: Boa.
2: Bom dia
0: pra
2: você, meu amigo. Um abraço a você.
0: Alô, galera do quilômetro 3, na oficina de Alex, aquele abraço pra todo mundo aí. Eu vou lá pro agarradinho, Cleusa do Salgado.
3: Bom dia, Lucas.
0: Oi, Cleusa.
3: Lucas, quando é que vai o Arte Viva pra praça de novo, lá do agarradinho?
0: Olha pra Cleusa.
3: Vai pra lá, pra animar.
0: Que legal. Perguntando que dia o Arte Viva vai lá pra praça do agarradinho. Ó, a Procheira tá ensaiando a quadrilha do Arte Viva. Esse ano tem sim a quadrilha junina com as crianças do Arte Viva. E eu tenho certeza que a Praça do Agarrajão já está já na agenda, viu, Creuza? Mas a gente avisa aqui na raiva. Fica tranquila, mulher, que a gente avisa aqui na raiva, tá bom, meu amor?
3: Coloca o nome da minha família em oração.
0: Coloco sim. Daqui a pouquinho, às 11:30, o nosso momento de fé de oração na GQFM. Fala comigo que eu sou seu amigo. O que você gostaria de comprar com a primeira letra do seu nome? A pergunta de hoje, Consa. E na cadê? É Consa que vai falar agora? Tá muito baixinho o seu áudio, Consa. Ficou muito baixo. Vamos lá. Ouvindo, Nancy. Cadê? Ô, Nena! Futuro, valeu, Nena! Apareça, Nena, viu? É o doutor Nena. Forte abraço pra você, Nena. É o grande empresário do cantor Zé Duarte.
4: Bom dia, Lucas França. Bom dia, Nancy. Tudo bem, meus queridos? Sabe que eu amo vocês, né?
0: Marilene.
4: Respondendo sua enquete.
0: Vamos lá.
4: Eu
0: Marilene.
4: Gostaria de comprar uma máquina de lavar roupa. E bota meu nome na promoção e na oração. Marilene e família.
0: Tá bom.
4: E vê se eu ganho alguma coisa dessa vez, né, Lucas? Porque eu nunca ganhei nada do seu programa.
0: É muita gente.
4: Tá bom? Que Deus abençoe. Bom dia.
0: Assim,
4: beijo.
0: Fica Marilene. Fica falando essas coisas.
5: Bom dia, Lucas França. Aqui é a Leila do quilômetro 4.
0: Helena.
5: O que eu compraria com a primeira letra do meu nome? Ele seria uma limousine.
0: Limousine.
5: Uma limousine pra passear nessas estradas de Jequié.
0: Botou pra
5: me achar.

0: meu lindo.
1: Linda. Bom, tô tocando,
2: bom
1: linda.
2: Dia, Lucas. Aqui é Fagner. Manda um alô pra mim aqui em Itatiba, São Paulo. Beijo, São Paulo. Lucas.
1: Fagner.
2: E também pra Maria, que tem gente que é. Pra Bodô, pra Vanusa, Binha, Daniela, toda a galera. Beijo, Lucas. Saudades.
1: Que legal, hein, São Paulo?
3: Bom dia, Lucas. Aqui é Fagner. Então, já que ela quer um esporte, eu quero uma Ferrari, que minha nome é Fagner, com essa
1: isso aí, Fagner, viu? Gostei, Fagner. Mandou alô pra Vanusa e pra Bodogo lá na Cachoeirinha. Fagner tá lá em São Paulo, matando saudade, né, Fagner? Imagino, viu, Fagner? E o frio aí, mulher. Ei, Fagner. Ó, faz sopa, Fagner, viu? Dona Emília, minha mãe, não consegue ver uma nuvem no céu que já quer fazer logo a sopa de noite. Faz sopa, Fagner.
4: Bom dia, macho véi. Aqui é João, seu amigo véi.
1: E aí, João?
4: Palmeirinha, Rio Pedro, cabeceira do Rio Pedro Costa. Ô, macho véi, o que eu compraria com a primeira lei do meu nome era um jet ski.
1: Olha, rapaz.
4: Pra mim passear aí com meus meninos aí, as netinhas. Aí na Barragem de Pedra, já pensou? Num domingo ensolarado, hein? Botar no triciclo no fundo da moto e puxar pra lá, hein?
1: João,
4: e botar uma bicha pra roncar. Uma feliz quinta-feira pra nós, macho velho. Um abraço pro seu amigo João.
1: Esse João não tem igual não, rapaz. Bruna!
5: Oi, Lucas, bom dia.
1: Oi, Bruna.
5: Lucas, uma BMW, viu?
1: Eu, Bruna.
5: Custa nada, né, Lucas?
1: Que ousada,
5: né?
1: Bruna.
5: Valeu, põe meu nome na promoção aí, viu?
1: Bruna, você já foi mais humilde, viu, Bruna? Vou falar com o Binho SP.
6: Bom dia, Lucas. Aqui é Lula do Caldo.
1: Fala, Lula.
6: Essa enquete aí, Lucas. A minha nome começa com letra L. Um litro de licor, viu? Também tomar ouvindo aquele velho paredão. Ah, não tem coisa melhor. Mandar um abraço aí pra Marcão, pra minha irmã Laíra Sajissuta e pra todos os ouvintes dessa rádio maravilhosa.
1: Valeu, chama. Lula. Lula do licor. Dá tempo ouvir mais gente ainda? Dá tempo, DJ? Fala comigo, fala comigo. Edna Pinheiro.
7: Bom dia, Lucas. Sou Edna, Água Branca.
1: Água Branca.
7: Bom dia a todos. Se eu fosse comprar com a letra do meu nome, compraria esmeralda. Uma esmeralda verdadeira.
1: Chiquetosa você. Você
7: é letra E, Edna.
1: Você é muito chique, Edna.
8: Bom dia, Lucas. Aqui é Pati, do Brasil Novo. Tudo bem com você, Nancy?
1: Tudo
8: e
1: bem.
8: Todos da rádio. O que eu gostaria de comprar com a primeira letra do meu nome seria outras coisas de valores, né? Um carro, por exemplo, mas no momento não vou nem falar, mas sim, o que eu gostaria mesmo no momento era perfumes, muitos perfumes cheirosos.
1: Uau,
8: gostosos, viu, Lucas?
1: Pati.
8: Valeu, Lucas.
1: Eu vou lá pro segredo, Cida! Ei, Cida! Eu fico tão feliz quando você manda áudio pra gente, sabia? Você é muito especial, Cida. Fala, meu amor, vai.
9: Oi, Lucas,
1: e
9: bom
1: aí?
9: Dia.
1: Bom
9: Deus
1: dia.
9: Abençoe o nosso dia.
1: Amém.
9: Ai, que susto. Lucas, que eu comprava com a letra M, eu comprava uma máquina, viu, Lucas? De lavar, Lucas. Coloca meu nome na promoção. Eu também coloco o nome da minha família e meu nome na oração. Tá bom, Lucas? Sim. Deus abençoe o nosso dia. Beijo.
1: Amém. Beijo, meu amor. Obrigado.
10: Ô, Lucas, bom dia. Aqui é Rogério, aqui do
1: Fala.
10: Se eu fosse pra comprar com a letra do meu nome, eu queria aquela Dodge Ram. Deu certinho pra mim, Rogério Andrade Moura.
1: Valeu.
10: Dodge Ram, R-A-M.
1: Valeu.
10: Valeu, Lucas, pra passar com a família, né?
1: E, claro. Gostei, valeu.
10: Bom dia, Lucas.
1: Bom dia.
11: Gostaria de comprar com a letra do meu nome, era uma moto, minha meta para trabalhar, Maria de Jesus Silva, loteamento Água Branca.
1: Água Branca, obrigado, Água Branca. Sueli! Fala, Su, cadê você?
12: Bom dia, Lucas, aqui é Sueli, Lucas, do Adacoeba. Ô, Lucas, eu comparei com o meu nome, era Saúde. O que a gente hoje mais precisa é de saúde, né? E Deus em primeiro lugar e a saúde. Então eu compraria saúde.
1: Saúde, obrigado.
12: Beijo, Lucas França. Bota meu nome na promoção. Dá um cheiro de Nance.
1: Eita,
13: bom
1: garota.
13: Dia, Lucas França.
1: Bom dia.
13: Olha, meu nome começa com a letra R. Sabe o que eu compraria? Um ralo pra ralar a cara de umas pessoas, cara de pau que chega aqui em casa. Deus abençoe.
1: Pela bola, vai pra lá, dançar. Bora viajar, bora.

0: da saudade com ele, Radamés, os homens de cabaré. Essa cantiga é boa demais, hein? Tem cantiga que você só ouve aqui, viu? Na maior festa do rádio, na manhã mais feliz, na GQFM. 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
0: Fala a verdade, hein? É a melhor época do ano, gente.
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2: Você precisa ser mais coerente.
0: Coerente, só tá fazendo propaganda fora dele aqui, rapaz. Coerente o quê? Rapaz? Aí tem que ser verdadeiro. É. Cheio de gente metida coerente aí, tudo conversinho do Paraguai. Eu conheço um monte de gente aí que fala que é coerente e é tudo conversinho do Paraguai.

Bandeirinha pra quando começar o som lá, aquela praça da Bandeira, Lei Farinha gritando naquele palco principal lá. Vai ser top demais, hein? Bom demais. Gente. Passa muito rápido, 11h34 já. Eu volto daqui a pouquinho pro nosso momento de fé, nosso momento de oração na GQFM, tá bom? Não sai daí não, é rapidão. Eu volto já, 11h34.

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8h45 em Jequié. Preste atenção, aumenta o volume do rádio. Vamos ouvir os sinos. Os sinos estão anunciando que chegou a hora da graça. Chegou a hora do milagre. Coloque agora aí o seu copo com água sobre a mesa. Seu copinho com água, pertinho do rádio. E nesta água será depositada uma gotinha de luz, de muita paz, muita saúde e prosperidade para você e toda a sua família. Disse o Senhor Jesus: aquele que beber da água que eu lhe der, nunca terá sede. Porém, a água que eu lhe der fará nele uma fonte que vai jorrar para a vida.

0: Senhor do Universo. Jesus é o príncipe da paz.
1: Jesus
0: veio para salvar todas as criaturas da terra. Jesus veio para perdoar os nossos pecados.
1: Jesus, ele tem poder.
0: Ele é o médico dos médicos. Jesus de Nazaré.
1: Jesus.
0: Ele veio para curar todas as doenças, todos os males. Jesus.

11:48. Eu quero colocar aqui nas intenções de hoje toda a comunidade, a paróquia do Santíssimo Sacramento, no Curral Novo. No próximo dia 25 de maio, segunda-feira, começa aí a festa do Santíssimo Sacramento, a segunda-feira, às 19 horas, com a bênção dos carros, 19:30 com a carreata de abertura e às 20:30 o momento Mariana. Então, segunda-feira, dia 25 de maio, começa a festa do Santíssimo Sacramento, a paróquia do bairro do Curral Novo. Este ano tem como tema: Isto é o meu corpo que é dado por vós. Começa dia 25 e vai até o dia 4 de junho, que é uma quinta-feira, a solenidade do Santíssimo Corpo e Sangue de Nosso Senhor Jesus Cristo, que é o dia festivo, dia 4 de junho. Um abraço aí para o Padre Adalberto, todo o povo de Deus lá da paróquia Santíssimo Sacramento, lá do bairro do Curral Novo, meu amigo Guilherme, toda a família. Segunda-feira, com certeza, o Padre Adalberto vai passar por aqui, né, para poder reforçar esse convite. Mas você já anota aí na sua agenda, tá bom? Um abraço também especial, colocar nas intenções aqui o nosso momento de oração, o casal, né, o presidente da festa aí, Ismael e Cristina, toda a comunidade lá do bairro do Curral Novo. Vamos agora, como gesto de amor e muita fé, vamos colocar a mão sobre o rádio, como se todos nós estivéssemos de mãos dadas com Jesus de Nazaré, de mãos dadas com Nossa Senhora Aparecida. Juntos, vamos dar as mãos.

vamos juntos rezar a oração que Jesus nos ensinou, a oração do Pai Nosso. Pai nosso que estais nos céus, santificado seja o vosso nome, venha a nós o vosso reino, seja feita a vossa vontade, assim na terra como no céu. O pão nosso de cada dia nos dai hoje, perdoai as nossas ofensas, assim como nós perdoamos a quem nos tem ofendido, e não nos deixeis cair em tentação, mas livrai-nos do mal. Amém. A paz de Cristo e o amor de Maria para todos vocês.

Hoje é quinta-feira, dia de adoração ao Santíssimo Sacramento. A paróquia Catedral de Santo Antônio, toda quinta-feira, sempre às 6:30 da manhã, com a Santa Missa, e logo após a Santa Missa, o Santíssimo é exposto e fica durante todo o dia exposto até às 20 horas. Então, se não deu tempo hoje pela manhã você passar aí próximo a uma igreja, próximo à sua casa, à sua paróquia, mas não deixe de hoje não, viu? Não deixe de quinta-feira passar para adorar ao Senhor o Santíssimo Sacramento do altar. Antes de qualquer coisa, coloque Deus à frente de tudo. Quando Ele guia os nossos passos, o coração encontra paz. Então passe hoje aí em uma paróquia próxima da sua casa, onde o Santíssimo Sacramento está exposto, para você entregar o seu dia, o caminho, para que nunca falte amparo para quem confia em sua presença. Que hoje seja um dia de proteção, serenidade, cuidado e muitas bênçãos sobre a sua vida e a sua família. Amém? Que Nossa Senhora, a Mãe de Jesus, a nossa Mãe, interceda por cada um de nós, nos ajudando a cada dia mais amadurecer e aumentar nossa fé. Vem, Nossa Senhora. Nossa Senhora já chegou. Abra agora as portas do seu lar, da sua casa, para Nossa Mãe Maria Santíssima, e repita comigo essas palavras. Vem, Maria. Vem, Nossa Senhora.

vem Nossa Senhora, vem nos ensinar a fazer aquilo que Jesus mandar. Minha Nossa Senhora da Conceição Aparecida, Mãe de Jesus, Mãe amada, ao acender essa vela azul de Nossa Senhora, eu creio firmemente no milagre que já aconteceu. Obrigado, minha mãezinha do céu. Com minha fé inabalável, eu tenho certeza que o fogo que vai queimar essa vela estará queimando todo o mal que quiseres me fazer. Todo e qualquer tipo de doença queimará. O pecado, a inveja, o olho grande, o mal olhado, a traição, a ingratidão, a perseguição, a falsidade, a violência dessa cidade, o desemprego queimará. Todos os problemas que me afligem terão solução, gente, pela intercessão do vosso Filho Jesus Cristo. Essa vela azul com perfume das flores queimará. E o milagre, gente, já aconteceu em minha vida. Amém? Chegou a hora, ouvinte, com muita fé. Vamos agora todos juntos beber desta água, água da fonte, água milagrosa que o Senhor Jesus abençoou. E ao beber desta água, agradeça. Meu bom Jesus, tu és o médico dos médicos. Opere meu corpo este grande milagre, Senhor. Senhor, me ensina a amar de verdade meu próximo. Perdoe, Senhor, as minhas falhas. Abençoe, Senhor, os quatro cantos da minha casa. Abençoe minha família. Eu bebo desta água, pois eu creio. Serei o remédio que vai me curar agora em teu nome, Jesus. Em nome da Virgem Maria. Amém. Meu bom Jesus da Lapa, obrigado, muito obrigado. Pois todos os dias, sob todos os pontos de vista, bebendo desta água, vou cada vez melhor. Em nome do Pai, do Filho e do Espírito Santo.

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10: Professores das 4 universidades estaduais baianas paralisaram suas atividades ontem. Ministério dos Transportes cria centro para investigar acidentes e reduzir mortes no trânsito.
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10: Os professores três das quatro universidades estaduais da Bahia paralisaram as suas atividades ontem, quarta-feira, em protesto contra a falta de diálogo com o governo do estado. Segundo a categoria, não há reuniões de negociação há quase 10 meses. A paralisação atingiu a Universidade Estadual da Bahia, UNEB, Universidade Estadual de Santa Cruz, UESC, Universidade Estadual do Sudoeste da Bahia, UESB, e Universidade Estadual de Feira de Santana, UESC. Entre as principais reivindicações estão a regularização dos adicionais de insalubridade, pagamento dos anuênios retroativos, recomposição de direitos afetados pela reforma da Previdência Estadual e revisão do reajuste do Plansev, além da melhoria da cobertura e dos atendimentos do plano. O Brasil contabilizou 37.150 mortes no trânsito em 2024, segundo dados do DataSUS, da Polícia Rodoviária Federal e da Secretaria Nacional de Trânsito. Buscando ampliar a prevenção e qualificar a análise de ocorrências graves, o Ministério dos Transportes instituiu o Centro Nacional de Estudos de Sinistros de Trânsito. A iniciativa vai estudar acidentes de relevância nacional e apoiar a construção de medidas para reduzir mortes e lesões nas vias brasileiras.
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0: Vambora! Saindo o par de ingressos lá pra O Segredo. Cida ganhou o par de ingressos pra ir pro cinema, viu? Vai pro Cine São José, Cida. Pix de 50 saindo pra Rita. Rita do Santos no telefone 2105. Rita do Joaquim Romão, Largo do Cedil, ganhou o Pix de R$50, Rita. Camisa da Copa saindo pra Cleide, dos Cleide Araújo, pelo telefone 0922. Do Cansanção, tá bom? Arimoura!
1: Chega, freguesia!
0: Quinta-feira, hein, Arimoura?
1: Tá fechando a semana.
0: O Regi tá sentindo frio em São Paulo, muito frio em São Paulo, Arimoura.
1: É?
0: Isso.
1: Ele falou já pra você.
0: Já mandou
1: hoje
0: mensagem aqui hoje e falou que daqui a pouquinho vai mandar a previsão do tempo pra você aí, tá bom?
1: Pronto, vamos aguardar.
0: Isso, bom trabalho pra você, Arimoura.
1: E no programa de hoje, infelizmente, notícias que não são boas.
0: É mesmo, Arimoura?
1: Casal e bebê de um mês nascido morto.
0: Meu Deus do céu, triste.
1: Tiros, demais. Tiros, os camaradas invadiram a casa. E o pior, Lucas, dois outros filhos, um de 5 e de 8 anos, viram tudo, assistiram tudo. Os pais e o irmãozinho de um mês morrer.
0: Onde vamos parar, irmão?
1: É, a violência que está aí sem controle.
0: Quanta violência. Bom trabalho pra você, Arimoura.
1: Obrigado.
0: Volta às 18 horas na hora de Maria, amanhã depois do Rota 89. Vambora. Com Deus e Nossa Senhora. Tchau, tchau, tomando bem. Tchau, tchau, amores. Do Lucas França.
2: Até amanhã, Lucas França!
3: É isso aí, meu compadre.

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0: 10:10 em Jequié, a capital das mulheres mais bonitas da Bahia, e as crianças também. Estamos chegando com o programa Ari Moura comunicando aqui pela Jequié. E se você liga, participa.
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0: Pronto, todo mundo já pode ligar 3525 8977, mandar um abraço à turma boa lá do São Judas Tadeu. Isso, rapaz, eu conheci isso aí, eu falei pra um pessoal lá no Sesc, né? Teve um evento aí no final de semana aí no Sesc. A gente já tem um pouquinho de história pra contar, viu, todo mundo? A gente já tem um pouquinho de história pra contar. Aquilo ali tudo era mato. Lembro como hoje, dona Nice Aguiar me convidou, ela sempre me teve muita atenção, uma amizade muito boa. Ela infelizmente tá lá em Salvador, enfrentando as dificuldades lá com a saúde, mas uma pessoa maravilhosa, eu a tenho como amiga, comadre, pessoa maravilhosa. E ela me convidou, venha conhecer o terreno que eu vou doar para o Sesc. E aí eu falei com a pessoa que me levou lá no Sesc sexta-feira, que ia ter o evento sexta, sábado, eu terminei não indo, só fui lá sexta-feira pela manhã. Resultado, aquilo ali tudo era mato. E hoje, quantas casas, quantas residências existe ali? Hoje tem um centro comercial, né? Tem um centro comercial aí no São Judas Tadeu. Agora tem muitas ruas que precisa ser pavimentada. Se não deu para o loteamento, o próprio loteamento calçar, porque eu me lembro que o deputado estadual Euclides Fernandes conseguiu calçar ali umas três ruas, pavimentar com paralelepípedo. E depois veio aí algumas ruas que foram pavimentadas com asfalto. Houve uma promessa do deputado Antônio Brito, mas não cumpriu, não asfaltou as ruas, que inclusive tem uma lá que está toda arrebentada, que diz que é para poder fazer o saneamento básico para asfaltar. Então, agora é ano de política, eu agora só estou cobrando, porque na verdade não asfaltou e deixou lá a bagaceira. Tá precisando, tem muitas ruas ali no São Judas Tadeu que tá precisando, pequenas ruas que estão precisando de asfalto ou de calçamento para melhorar mais ainda ali as condições. Então eu acompanhei a doação ali do Sesc, acompanhei a doação para o terreno da Santa Casa e Hospital São Judas Tadeu, aquele ali onde está hoje. Eu tenho uma foto lá que tem a Ari Moura lá na foto, pode olhar lá que vocês veem. Pois é, acompanhei tudo isso e acompanhei a construção da igreja, a igreja que infelizmente caiu, a igreja de São Judas Tadeu, né? É o santo das causas impossíveis, não é isso? É ele que é São Judas Tadeu? Pois você foi batizado lá, né? Naquela igreja foi, você foi batizado lá. Rafael que foi batizado lá em São José do Bonfim. Mas você foi batizado lá na igreja de São Judas Tadeu. E os fiéis, a comunidade aí de São Judas Tadeu está pedindo uma ajuda da população de Jequié e da região para construir uma nova igreja lá no São Judas Tadeu. Estamos chegando aí com o programa Ari Moura comunicando. Daqui a pouco, o tempo e a temperatura, Joel Nunes já está passando aqui pra gente. Segurança no trânsito, as notícias de esporte. As meninas ontem deu show de bola. Elas que já estão viajando aí para o Rio de Janeiro para enfrentar o Vasco. Daqui a pouco as notícias de esporte. Casal e bebê de um mês são mortos a tiro. Você vai saber as informações daqui a pouco aqui no Ari Moura comunicando. Nós vamos ao bloco comercial e a gente volta. Não, tá vindo o primeiro bloco, que é o de Lucas. Aí depois é que é o nosso.

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0: Olha a hora! 12:21 em Jequié, o programa Ari Moura comunicando nessa quinta-feira, 21 de maio de 2026. Vamos lá em cima, Gabriel de Moura, vamos lá em cima.
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0: Pois é, o tempo e a temperatura em Jequié, o tempo está bom, céu claro, ainda com algumas nuvens aí girando aí pelos céus de Jequié. Tá um dia maravilhoso, uma manhã maravilhosa, já entrando agora na parte da tarde. E a temperatura aqui nos estúdios da Jequié FM, na Avenida Rio Branco, esquina com a rua Doutor Ademar Eloy Silveira, subida aqui para o Hospital Geral Prado Valadares, no Campo do América, os termômetros assinalam 28 graus. Olha a hora! 12:22, boa tarde, Ari, aqui no Guarujá, em São Paulo, 21 graus, chuvas fina, São Paulo 17 graus. Bora confirmar lá com o Regi. Daqui a pouco o Regi, Lucas França disse que Regi daqui a pouco vai dar o tempo e a temperatura lá direto de São Paulo. Esfriou, 17 graus, pra gente aqui é uma temeridade. 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Olha a hora! Agora, 12:23, tá chegando ele, tá chegando ele.
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0: Às 12:23, você tá chegando, camarada. Boa tarde.
2: Boa tarde, Ari Moura, boa tarde, ouvintes do programa Ari Moura Comunicado.
0: Ontem você não tava me ouvindo, eu mandei alô lá pra turma da Embaia.
2: Galera da Embaia, eu vou mandar daqui a pouco, mas deixa ele chegar em casa, almoçar, né?
0: Ah, é? Foi todo mundo pra casa hoje almoçar. Hoje,
2: alguns.
0: Hoje não teve sobe e desce lá, não.
2: Não, hoje não.
0: Hoje
2: só não. Amanhã.
0: Só amanhã, sexta-feira. Olha, mandar um abraço aí para o agrônomo, amigo, irmão, camarada, figura importante, Luta, Renildo Peixoto. 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

0: torcida. Diga, ouvi no programa Arimora comunicando. É o Cacau Arapuã. Pois é. Depois eu vou botar aqui no blog arimora.com.br. Vamos lá, Gabriel de Moura, o que é que tem de destaque aí?
1: Começa daqui, nova rodoviária da Bahia?
0: Isso, pois é, rapaz.
1: Completa 4 meses de funcionamento e se prepara para a primeira operação São João.
0: Pois é, a nova rodoviária, você já conhece a nova rodoviária?
1: Não.
0: Mas Rafael de Moura conhece.
1: Ó. Oh.
0: Rafael de Moura não é brincadeira.
1: Teve lá.
0: Teve lá já, desembarcou e embarcou. Lá na rodoviária nova de Salvador, Águas Claras, diz que fica ali porta próximo. Eu vejo, eu passei a última vez que eu passei ali, eu prestei atenção, eu vi. Ela já tinha sido inaugurada, né? Ontem, dia 20, ela completou 4 meses, inaugurada em janeiro. No dia 20 de janeiro, né? Dia de São Sebastião, foi inaugurada. E dia do aniversário de Fabiane de Moura. E aí, resultado, já estava precisando. A outra rodoviária, eu achava enorme, grande, mas era um movimento, o problema do trânsito mesmo, na localidade onde se encontrava, estava engarrafando tudo, era congestionamento. O ano passado, quando eu fui para um evento até da Neo Energia, rapaz, para chegar lá deu trabalho, viu? Se eu não chego 15 minutos antes, eu perdia o ônibus para vir embora para casa. Então, lá nas águas, em Águas Claras, está maior, mas já está um movimento grande. E eles vão se preparar agora para o período das festas juninas. Festa junina que já começa dia 1º com Santo Antônio, depois vem aí São João e São Pedro. Isso eu tô falando em âmbito nacional. Aqui em Jiqué já começa agora esse final de semana aí com a exposição agropecuária industrial de Jiqué. Vamos lá.
1: HGPV atende a uma população superior a 600 mil habitantes.
0: Com certeza, com certeza. E eu fui ontem lá, quero agradecer a turma boa que escuta aí, o pessoal aí, os vigilantes, os maqueiros, a turma de, mas vocês escutam, vocês não estão trabalhando não? Não, Ari, a gente tá trabalhando, mas meio dia também a gente para pra almoçar. E aí quando a gente para pra almoçar, a gente vai escutar quem? Ari Moura. Então um abraço pra turma aí, os vigilantes, essa equipe aí da portaria do Hospital Geral Prado Valadares e também os maqueiros e enfim, todo o quadro de profissionais do Hospital Geral Prado Valadares. Eu desde quando fui atendido aí, eu já era atendido há muitos anos atrás com problema de asma, um bronquite asmático, quando atacava eu ia parar no hospital. Aí, ultimamente, foi no ano de 2021, quando eu tive um infarto, né? Aí fui muito bem atendido no hospital, muito bem atendido, diga-se de passagem, não só fui eu, outras pessoas, eu tenho um companheiro também, o Wilson Novaes, ele disse, eu também fui muito bem atendido. Para mim é um hospital de referência. Então, ontem eu estive lá e fiquei prestando atenção, fiquei lá uns 40 minutos. Só nesses 40 minutos chegaram 4 ambulâncias de municípios aqui da região. Eu não perguntei de onde, eu sabia que era de fora. Tanto que também um motorista de uma dessas ambulâncias me reconheceu. Disse, você é Arimora e tal, olha ali. Aí eu perguntei, ele, vem cá, pai, você veio da onde? Ele falou, para esse lado de Boa Nova. Aí ele me disse, Ari, hoje tá calmo. É a primeira viagem que eu fiz já agora, início da noite. Mas tem dia que eu faço 3 viagens trazendo pacientes lá do município. Então, olha, final de semana, segunda-feira, um vigilante me disse, tá aí na matéria, que chega de 8, 10 a 12 ambulâncias por hora. Não é por dia não, viu? É por hora. Chegam mesmo para atendimento. Então, a regulação aqui da região, o pessoal traz todo aqui para o Hospital Geral Prado Valadares. E daqui de Jiqué a gente sabe que a última vez, eu gostaria até de marcar uma entrevista aí com a secretária municipal de saúde, se ela puder nos atender, vir aqui ao programa para nos dar um panorama como é que está hoje a situação. Ela que assumiu recentemente aí a pasta. O secretário de saúde do município, Pereira. Ele me falava que saía em média 13 veículos entre micro-ônibus. Marlon Pereira, valeu, obrigado. Marlon Pereira, o secretário, falava 13 veículos, que era micro-ônibus, van, topique e carros de passeio, levando pacientes para Salvador, Feira de Santana, Itaberaba, Itabuna, Conquista. Quer dizer, é uma situação, é uma regulação de pacientes que não tinha especialidade para ser atendido aqui em Jiquié. Mas ontem eu fiquei lá uns 40, 50 minutos lá no Hospital Geral Prado Valadares e fiquei, aproveitei para ficar observando a quantidade de ambulância. E ontem eu estava até calmo. No período que eu fiquei lá, esses 40 minutos, chegaram quatro ambulâncias. Então é esse atendimento, como Gabriel de Moura leu a manchete. Atende a uma população de quase 600 mil habitantes, porque só Jiquié são 162 mil habitantes. Não quer dizer que vai todo mundo ser atendido lá, mas o hospital está disponível para atender a essa população. Aí tem mais 50 e tantos mil de Jaguaquara, mais 50 de Piaú, mais 40 de Maracá, mais 30 não sei de onde, mais 5 de Lafayette Coutinho, mais não sei quanto. Quando você soma aí, dá 600 mil habitantes. Vamos lá.
1: Vasco da Gama empata e mantém liderança. Dulce Mel vence.
0: Pois é, daqui a pouco vamos falar esse assunto no esporte.
1: Talentos da canoagem baiana dominam Copa do Mundo de canoagem, velocidade e para canoagem.
0: Pois é, rapaz, e esse povo treinou no Rio das Contas, mas não foi aqui em Jiquié, não, foi lá em Ubaitaba. Daqui a pouco também nas notícias de esporte a gente vai destacar, vamos lá. Pronto, olha, um casal e um bebê de um mês são mortos a tiros após casa ser invadida.
2: Oh, meu Deus.
0: Criança de 5 e 8 anos presenciaram esses crimes. Um casal e um bebê de um mês foram mortos a tiros após terem a casa invadida na madrugada de hoje, quinta-feira. Sabe onde aconteceu esse fato? Em Alagoinhas. Os outros dois filhos das vítimas, uma criança de 5 e de 8 anos, presenciaram tudo isso. Segundo o que foi noticiado pela TV Bahia, a filha mais velha ainda tentou socorrer o irmão caçula. A filha mais velha tinha o quê? 8 anos. O irmão dela novo tinha um mês apenas de nascido. Ela ainda correu, levou o bebê até a casa de uma vizinha pedindo ajuda. A criança chegou a ser socorrida para o Hospital Regional Dantas Bião, lá em Alagoinhas, mas não resistiu aos ferimentos. Os pais morreram lá dentro da casa. As vítimas foram identificadas como Fábio Lima e Lima, de 25 anos, e Jéssica Costa Santos, de 24 anos. E o bebê, que tinha o nome de Lucas Samuel Lima Santos. A primeira delegacia territorial lá de Alagoinhas investiga o caso para identificar os autores e qual foi a motivação desse crime. Guias para perícia e remoção dos corpos foram expedidas. Policiais militares do quarto batalhão da Polícia Militar foram acionados para atender a ocorrência. Segundo a Polícia Militar, o policiamento na região segue intensificado, com ações preventivas e ostensivas, voltada à preservação da ordem pública e a garantia à tranquilidade à população. Lamentável, né? Um quadro desse, essa violência. Eu atribuo, viu, Johnny, Gabriel e vocês que estão nos ouvindo, que essa criança devia estar no colo da mãe. Eles atiram, matam os adultos, e a criança estava no colo, foi atingida também pelos disparos de arma de fogo. 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
0: 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Eu vou ao bloco comercial e logo em seguida, segurança no trânsito e a participação de João Oliveira. Mandar um abraço aos professores, professoras lá do Colégio Fernando Barreto, que estão ouvindo o programa Ari Moura Comunicando.
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0: Olha a hora! Agora, 12:40 em Jequié.
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2: Eu já dou essa dica de segurança, em plena quinta-feira é dia de TBT, é justamente o que? Lembrar e relembrar sobre a importância de que não ingerir álcool e drogas se você for pilotar ou se você for dirigir. Então é importante, né? Lembrar também que 50% dos óbitos, né? Dos acidentes registrados estavam com alcoolemia no sangue. Então para isso aí tolerância é zero. E às vezes, né? Pensa, é só uma cervejinha, mas não é. Uma cerveja já é o suficiente para atingir o valor permitido por lei. Se você fizer o teste do bafômetro aí, automaticamente você já está com alcoolemia no sangue e você já pode ser atuado. Então é importante falar dessa questão. Lembrando também, né? Que se você tiver ou perceber que alguém não está em seu estado sóbrio para dirigir o carro ou pilotar uma moto, é importante também que você faça essa intervenção, né? Como uma pessoa mais responsável. Quem nunca passou, né? Por um bêbado teimoso, todos eles acham que até melhor, dirige melhor quando está alcoolizado. Quanto na verdade, cientificamente é provado que você não está em seu estado favorável para dirigir um carro ou pilotar uma moto. Então é importante que você também tenha essa responsabilidade. Se você perceber que a pessoa está embriagada, não deixe essa pessoa pegar o guidão de uma moto ou o volante de um carro. Se prontifique, peça a ele que leve, que dê a chave do veículo, ou deixa guardado, ou você mesmo pode levá-lo em casa. É importante você fazer também a nossa parte de cidadão do bem.
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0: Pois é, tá aí essa recomendação do Léo Gonçalves da Van Motos Honda em Jequié. 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Com certeza, olha, Léo, você quando fala essas recomendações, tem muitas coisas. Essa, por exemplo, eu já passei por ela. Eu achava isso também, nada. Toma uma cervejinha aí que eu fico mais esperto, aí que eu fico mais legal. Cadê ele? Chama ele aí, Lucas. O Bernardinho, chama ele aqui para ele chamar aqui o próximo participante aqui do programa. Chama ele aqui para chamar aqui o próximo repórter aqui do programa. Senta ali para você chamar o próximo repórter do programa aqui. Pois é, então essas recomendações do trânsito, essas recomendações são muito importantes para você que está no trânsito de Jequié. A gente dá. E vai chegar aí um período de festas agora, né? Vai chegar aí um período de festas, você tem que ter bastante cuidado. Olha a vinheta dele. Ó, ele que vai falar, ó.
3: Eu tô nem aí.
0: Tá chegando ele, tá chegando ele.
3: Jô Olivela.
0: Boa tarde, Jô. Gostou da vinheta aí?
4: Gostei da vinheta. Boa tarde, Arimora. Boa tarde,
0: vamos,
4: Gabriel.
0: Vamos repetir a vinheta.
4: Vamos lá, de novo.
3: Jô Olivela.
4: Obrigado, Bernardo. Boa tarde, Ari. Boa tarde, Gabriel.
0: Valeu,
4: ao Bernardo, aos ouvintes do Arimora comunicando. Que coisa maravilhosa, né? Quão bom é ser criança. Um cheiro, Bernardo. Deus te abençoe. Ari, na manhã de hoje, ali na paróquia do Espírito Santo, ao lado da Praça do Agarrajão, aconteceu um momento especial na realização aí da Escola Municipalizada do Jornalista Fernando Barreto, com apoio, né, de todo esse pessoal. Um abraço especial à professora Benaia, que inclusive é sua fã. Tá, mandou um abraço especial pra você. Foi na realização aí de toda a galera do Fernando Barreto. Um abraço especial ao diretor Paulão, ao coordenador Alex Muniz, a todo o pessoal da segurança, ao seu Carlos também, equipe de apoio, todos os professores, todos o público discente também. Teve a participação especial da escritora jequiense, a Joaline Tibi. E foi um momento ali, Ari, de inclusão, de diversidade, de pertencimento. Os alunos do Fernando Barreto puderam contemplar o momento musical. Eu estive lá fazendo um som pra galera também.
0: Foi?
4: Estive lá cantando algumas canções.
0: Foi hoje pela manhã.
4: Hoje pela manhã, a partir ali começou por volta das 8 horas. É quando eu saí de lá para vir para aqui, ainda estava acontecendo. E com o tema Quem Somos? Identidade, pertencimento e diversidade. Foi um momento ali especial de celebração das descobertas, vivências, aprendizados aos estudantes, é, em que teve música para mostrar o pessoal, para levar a esse público, né? Lembrando que estamos num momento também de apoio à questão da racial, ao autismo, a questão também LGBTQIA+, e o intuito desse evento ali na paróquia do Espírito Santo foi justamente unir pessoas, né, de diversos pensamentos, de diversas cores, e a intenção do Fernando Barreto, juntamente com todo o público de coordenação, de docentes e a direção, foi justamente dar visibilidade, levar a esses alunos ali do Colégio Fernando Barreto o lado da identidade, mostrar o pertencimento à diversidade, agregar um único público. Manda um abraço especial a todos do Fernando Barreto, que inclui em especial a pessoa da Benaia que me fez esse convite e mandou um abraço especial pra você, que é fã de você e tá acompanhando sempre o nosso programa.
0: Opa,
4: programa,
0: obrigado, olha a hora! 12:45, olha, a cada 2 minutos uma criança é abusada no Brasil. 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Olha a hora! Agora, 12:47. Minha senhora, eu quero ver você falar aqui no estúdio. Como é que é? Eu sou Ari, não tô nem aí. Quero lhe ouvir aqui, viu, minha senhora? Nós vamos ao bloco comercial e a gente volta já já com os fiéis e com as notícias de esportes.

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0: 12h51 em Jequié. Obrigado. O pessoal é gentil, muito gentil. É muita gentileza de vocês. Muito obrigado mesmo. Eu falei aqui ontem, as cidades com melhor qualidade de vida na Bahia, a Bahia é que está aí na ponta de primeiro lugar, Lauro de Freitas em segundo, Valente em terceiro, e a quarta cidade é aqui da nossa região, aí Tirussu. Um outro meio de comunicação aqui da região diz que é a Iquara, que a Iquara estaria, mas em quarto lugar quem está é Tirussu, só perde para Valente, Lauro de Freitas e a Bahia. Portanto, tá aí interessante a diferença de Tirussu para Tanque Novo é pequena, mas de Tirussu tá aí em destaque. Parabéns aí, Tirussu. Eu sei que o clima é muito bom mesmo. O povo também é muito bom. Eu digo sempre, eu não vi a classificação de Jequié, mas seja qual for a classificação de Jequié, eu quero ficar aqui em Jequié. Quero ficar, quero continuar aqui em Jequié. E já falei, arranja um buraquinho aí para me botar depois que for chamado lá para andar de cima. Me deixa quieto lá, tá bom? Porque eu não quero sair daqui por nada. Para mim, aqui é o meu lugar. Aqui é o meu lugar. Eu só não fiz nascer em Jequié. Cheguei para Jequié apenas com 6 meses de nascido no colo de minha mãe, Dona Laide. Mas quero ficar aqui para sempre, tá certo? Olha o Cacau Arapuá. 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Olha, eu nunca tinha prestado, viu, Sanei e Leandra? Eu sou um zero à esquerda, eu tenho muita coisa para aprender ainda. Mesmo nessa idade, é verdade. 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Tenho muita coisa para aprender. E uma é degustar chocolate. Eu que essas caixas de chocolate que vende aí nas lojas, a gente compra, acha gostoso. Mas na Páscoa, no Natal, na festa, não sei o quê, achando maravilhoso. Pois bem, não vale nada. O chocolate, tudo misturado com um bocado de coisa. O pessoal chamou atenção para isso. Hoje eu experimentei uma barrinha de um chocolate que tem 70% de cacau. Oh, rapaz, que delícia! Que beleza! É esse, Cacau Arapuá. É aqui da nossa região. 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Olha a hora! 12h55, que vem o povo, Jô, que vem o povo.
1: Lovinho Lanche e suas filhas estão ligadinhas aqui na programação, Ari.
0: É, Lovinho e as filhas, eu passei ali na frente, ele fica ali 6h da manhã, 5h30, 6h, ali em frente à Secretaria da Fazenda ali do Estado, próximo ali à Caixa Econômica, na Praça Rui Barbosa, e eu gritei, Lovinho, de uns 4 lá, ninguém respondeu, então ele não tava lá. E hoje ele tá, ele e as filhas ouvindo o Ari Moura comunicando.
2: É sim.
0: Valeu, Lovinho.
1: O Fábio tá ligado com a gente também, ó, hora do almoço, mas tô aqui ligado no programa Ari Moura.
0: Fábio é lá de
1: Maracás.
0: Maracás, lá
1: de Porto Alegre.
0: Porto Alegre.
1: Isso.
0: Valeu, Fábio, um abraço a essa turma boa aí, Zé da Balsa, diga ele, Fábio, Zé da Balsa, Ari Moura mandou um abraço pra você, nunca mais entrou em contato comigo.
3: Beleza, tio Ari, tudo bem? Eu com essa arraviária de Salvador. Quero mandar um alô para a tia Goy, para todo mundo que tá escutando, para tio Beirado.
4: Tá,
3: e o tempo tá 20 graus. Tchau, beijo.
0: Ela é bem rápida, pode? Ô, Arisa, você tem direito a falar bem devagarinho, explicando tudo direitinho. Valeu mesmo, tá certo? Pronto, olha.
5: Ô Ari, tô precisando de uma máquina lá, é 1000 no quilômetro 17.
0: 1000?
5: Tá precisando de uma máquina lá pra passar na estrada, velho, que tem uma cabeça de ladeira lá, tá dando trabalho pra subir.
0: Quilômetro 17.
5: Faça esse favor pra nós, nego.
0: Meu Deus. Ô Nil, vamos pedir aí a Secretaria Municipal de Infraestrutura. Aí é município de Jequié ou Jitaúna? Porque aí tem um balai de gato com cachorro dentro. Porque dizem que tem algumas estradas aí nessa, no Buqueirão, aí no quilômetro 19 e tal, que é a Prefeitura de Jitaúna. Um acordo que foi firmado com a Prefeitura de Jequié. Então depois amanhã tu torna a passar mensagem para mim, Nil, para informar se for Jequié, então é com a Secretaria Municipal de Infraestrutura. Valeu, Nil? Vamos lá.
3: Boa tarde, Ali.
0: Oi.
3: Estamos ligados no seu programa.
2: Aqui é Maria
3: Alice Nova. Beijo e manda um alô pra meu tio Baga, manda um alô e pra meu irmão, pra Beno e também pra minha mãe, pra meu pai, pra meu tio. Boa tarde, tio Arimora. Aqui é a Bruna da Cidade Nova. Eu tô ligado no seu programa.
0: Como é o nome?
1: Breno.
0: Breno. É. Valeu, Breno. Um abraço aí. Essa turma boa, olha aí na Cidade Nova, é onde fica a Rony Autopeças, a loja da Rony Autopeças, com oficina anexo, pneus novos, é na Rony Autopeças.
1: Vamos ouvir agora.
0: Bora quem? Quem tá
4: aqui? Ele é o bom, é o bom, é o bom, cheio, a felizia, olha a hora, Arimora, Deni Moura, Abel de Moura, é John Oliveira, passando aí pra desejar ótima tarde pra todo mundo, um ótimo programa. E o abraço vai pra enfermeira Saíl Davi de Itaúna, Paulão do Ano de Novo, Ré de São Paulo, Lido nas Bariba, eu de João na Fazenda Belo Ampitagi, Bidu do Baixão, Cida do Mandaru, Bia, filha de Cida do Mandaru, Rarissa e toda a sua família lá na Bateia. E o abraço vai pra você e toda a sua equipe também. Um abraço, uma oração em todo mundo. A festa de Itaúna, o tempo tá bom.
0: Valeu.
4: E também tá quente, Hermura. Tá 28 graus também.
0: Aí, né? Pois é, Rarissa disse que tá 20 graus lá na Bateia, lá em Florestal. Aqui eu falei dias atrás aí sobre um atraso que a Prefeitura Municipal de Quer não tinha pago. Pagou um mês, ainda está devendo outro. Mas também o Estado, a esses mesmos meios de comunicação que tem contrato com o Estado da Bahia está devendo 3 meses. Um colega meu hoje pela manhã me passou uma mensagem informando isso. Graças a Deus não tenho contrato com o Estado. A Agência AM de Notícias Limitada não tem contrato com o Estado. Está devendo 3 meses. Então a coisa tá feia, né? Esse pessoal precisa se organizar para pagar em dias.
1: Cláudia Betânia.
6: Boa tarde, meu amigo Ari Moura. Te desejo uma boa programação. Boa tarde para todos aí da GQS FM. Ô Ari, manda boa tarde para sua ouvinte que tá ligadinha na Ari Moura, Lita, seu esposo Natalino, sua irmã Carminha. Meu esposo Jona Papaulo Calu, que trabalha na I9.
0: Isso, ó.
6: Toda a sua turma aí.
0: Cláudia tá.
6: Para todos os ouvintes.

0: da noite tem Corinthians fora de casa enfrentando o Peñarol. Corinthians que já está classificado, só vai cumprir essa tabela. Pela Sul-Americana, nós tivemos brasileiros ontem jogando. A equipe do Botafogo fora de casa venceu o Independiente Petroleiro por 3-0. O Grêmio também venceu por 2-0. O Vasco abriu o placar diante do Olímpia, mas sofreu a virada. E o Santos não conseguiu segurar os 2-0 em cima de São Lourenço.
1: Mas não é. Eu, quando soube, eu tentei assistir o jogo. Joel foi que me botou a pá ontem de noite. Disse, ó, o Santos empatou 2-2,
0: e é o que?
1: Neymar tava lá na arquibancada, lá no camarote com a filha.
0: Gabigol metendo assistindo. Gol de falta.
1: Fez aquele gol de falta, vibrou. Depois tanto. Ele entregou o ouro.
0: Exatamente.
1: No meio de campo.
0: E detalhe, Viori, é o quinto jogo do Santos sem nenhuma vitória.
1: Sem nenhuma
0: vitória. Vai chegar na última rodada torcendo.
1: E não, se quiser tirar a cuca, não joga a culpa no treinador, não, porque ele só tem esse jogador. O time é ruim. A verdade é essa, o time é um bocado de jogador, o Gabigol, o Neymar, o que jogou no Flamengo, como é?
0: O Arão,
1: o Ilharão, esse povo todo, o goleiro faz boas partidas, mas de vez em quando falha.
0: Isso.
1: Falha igual o goleiro do Flamengo que andou falhando também. Olha, eu cometi uma injustiça hoje pela manhã no programa que eu faço na TV Web, GQ Repórter, e aí eu disse que o Pedro tinha feito um gol besta lá, mas hoje assisti, não, o gol foi bem trabalhado, ele tem cheiro de artilheiro.
0: Meu amigo Gustavo Vieira falou assim, o gol foi cagado, eu falei nada.
1: Não foi.
0: Observe o lance.
1: Ele é artilheiro, o Pedro, eu me lembro dele no Fluminense, achei que no Fluminense ele foi mais jogador do que ele é no Flamengo, mas ele ultimamente tem feito boas partidas e gols que é característico do centroavante.
0: Ainda pela Sul-Americana, o Bragantino fora de casa arrancou um senhor empate com o River Plate em 1-1. Logo mais, às 7 horas da noite, tem Atlético Mineiro e Cienciano, além também de... só isso mesmo, tem Atlético Mineiro mais tarde, que só pra finalizar essa quinta rodada, só esse último brasileiro, Atlético Mineiro, às 19 horas. E dando continuidade aqui, Copa do Nordeste, que goleada do Vitória, saiu atrás do placar.
1: Eu vi 1-0 do ABC, rapaz, e aí você me diz essa notícia que o Vitória goleou, foi?
0: Por 6-2.
1: 6-2, tá classificado da semifinal, vai pra final.
0: Desligou logo no começo do primeiro tempo, tomou 1-0, empatou, o ABC voltou a ficar à frente, depois conseguiu empate com um pouco mais de um minuto na volta da segunda etapa, veio a virada, 3-2, e aí daí pra frente mais 3 gols e a equipe 6-2. E o Sport foi a Arena Castelão enfrentar o Fortaleza, venceu por 2-1. Primeira vez que o Sport vence o Leão do PC lá no Castelão pela Copa do Nordeste, nunca aconteceu isso, e agora leva essa vantagem para a Arena do Recife, pro Recife, de 2-1, né? Podendo perder até. Podendo...
1: Vai dar dois rubro-negro.
0: É isso,
1: Sport e Vitória.
0: Exatamente. E pela Série A2, mais uma virada do Doce Mel, Arinho.
1: Pois é, foi ontem, quarta-feira, dia 20, a equipe do Doce Mel jogou contra a equipe do Paysandu lá no Pará, conseguindo essa vitória importante de virada 3-1. Os gols do Doce Mel foram marcados por Flávia Nenga e Laila. Laila fez um golaço.
0: Golaço. Gol de gente grande.
1: A equipe baiana ainda tem chance de classificar para a próxima fase do Campeonato Brasileiro da Série A2. Flávia, em 2 jogos, fez 3 gols.
0: Pois é, tá muito bem.
1: 2 partidas, né? 3 gols, 3 bons resultados. Um pela Copa do Brasil, né? O Doce Mel venceu a sua partida.
0: Sim.
1: O Campeonato Brasileiro jogou aqui sábado em Jequié, venceu também de virada 2-1.
0: O Pérolas
1: Negras. E agora venceu o Paysandu.
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3: Boa tarde, John. Boa tarde, Ari Moura, grande comunicador do nosso município. Ontem à tarde a gente conseguiu mais uma vitória importante, embalamos agora uma sequência de 3 vitórias, uma na Copa do Brasil, vivemos de 2 vitórias no Brasileiro, uma especial em Jequié, uma virada contra a equipe que está na parte de cima da tabela, Pérolas Negras, pela forma que foi a condição da viagem, chegar e conseguir aquela virada, e à tarde ontem, fora de casa também, de virada, vencemos a equipe do Paysandu por 3-1, o que nos coloca em uma posição melhor na tabela, nos afasta mais da zona de rebaixamento e nos aproxima da zona de classificação. Mas não há tempo ainda para descanso, já estamos organizando, hoje ainda saímos aqui de Belém do Pará, seguindo para o Rio de Janeiro, onde no no sábado enfrentaremos a equipe do Vasco da Gama, que equipe com história muito bonita no futebol feminino, uma equipe tradicional, líder do Brasileira Fez, invicta, com o melhor ataque. Então sabemos da força do adversário, mas vamos procurar nos dedicar, entregar o melhor do que a gente pode. Temos alguns desfalques já por conta de cartões para essa próxima partida, mas não vai faltar entrega, mesmo sabendo da força do adversário. E logo após

0: jogo no Vasco, que se deslocar para o estado de Minas Gerais, onde vamos enfrentar hoje uma das principais equipes do país, que é o Cruzeiro na Copa do Brasil. E a gente sabe também da força delas, jogando em casa, inclusive venceu agora no último jogo com o Corinthians, né? Duas equipes que dominam aí o cenário nacional, um campeão e vice, ambas equipes com atletas na seleção brasileira, mas não vai faltar entrega, não vai faltar dedicação desse time aqui. Agradecer por toda a cobertura que vem dando e divulgação da nossa equipe. E a gente segue aqui representando o Jiquê, o interior da Bahia, em duas competições grandes nacionais: o Campeonato Brasileiro Série A2, que equivale à segunda divisão, contando com grandes equipes, e também a Copa do Brasil, que reúne todas as equipes do país, inclusive o time da primeira divisão, que é o caso do Cruzeiro. Então, muito obrigado e tamo junto.
1: Valeu, tio, lá direto do Pará. Já estão viajando para o Rio de Janeiro. 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Valeu, John.
2: Dani Moura, até amanhã.
1: Até amanhã. Léo Santana.
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3: O orgulho é uma coisa triste, né, gente? Sabia que às vezes nós precisamos dar vários mergulhos dentro de nós e descobrir a nossa insignificância? A Bíblia fala de um homem chamado Naamã. Ele era um principal do exército, um comandante do exército do rei da Síria, só que era leproso. E o profeta Eliseu mandou que ele desse 7 mergulhos no Rio Jordão. Ele disse: eu mergulhar no Rio Jordão? Aquele rio que parece o Rio de Conta de Jequié? Não, não vou não. Pois o profeta disse: ou você mergulha ou você não é curado. E outra coisa, são 7 vezes. Cada vez que Naamã teve que mergulhar, ele entregou um pouco do orgulho dele ali. Às vezes Deus permite situações para a gente mergulhar várias vezes, porque há muito eu dentro de nós. Às vezes há muito eu dentro de nós. E Deus permite que a gente dê vários mergulhos na vida para a gente deixar nosso orgulho de lado. Assim como aconteceu com Naamã, pode acontecer com qualquer um de nós.
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1: Olá, galera, muito boa tarde pra você. E aí, tudo beleza? Tudo certinho? Tudo tranquilo? Yeah! Tô chegando a partir de agora pelo Brasil. Tem Léo Santana ao vivo pra todo o sul e sudoeste da Bahia, aqui, ó.
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1: E agora é 1:26, 1:26. Muito boa tarde pra você, obrigado pela audiência, pela moral, hein? A partir de agora, tem o Danadinho Léo Santana ao vivo. Na tarde mais gostosa do seu rádio, tem a sua participação também no 739-8846-1549. É quinta-feira, 21 de maio do ano 2026. Eu conto com a sua audiência, com a sua moral a partir de agora, hein? Zap, a partir das 3 da tarde, você participa aqui ao vivo. E alô da melhor, aproveita e grava aquele áudio, manda os parabéns pros aniversariantes do dia, manda alô da sua galera, fica bem à vontade. Você me ajuda a fazer a programação a partir de agora, hein? 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Pra começar tem Zé Felipe, ruim de coração.

FM, a dona do primeiro lugar, 1h40, Neto Brito. Antes de ir, passou por aqui Lauana Prado, Wesley Safadão, Lordão e ainda Zé Felipe pra começar muito bem. O nosso encontro de hoje, o nosso super tarde especial desta quinta-feira, cheirinho de final de semana, hein, gente? Tá chegando mais um finalzão de semana, rapaz. Eu volto já rapidinho, até as 4 da tarde, vem nessa com o Danadinho, Léo Santana ao vivo, hein, pra toda a região. Todo mundo ligado, 89,7, só dá.

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são 10 minutos, 10 para as 2 aqui no Som da Melhor. 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Galera, é o seguinte, ó. Solange Bezerra, né, mãe da advogada Deolane Bezerra, comentou nas redes sociais sobre a nova prisão da filha. Ela disse que a família já esperava por isso, né, e acusou nosso povo.

0: afirmando que no Brasil, muitas vezes, a imagem é destruída antes de se buscar provas. A Beldade foi presa, né, em sua casa em Barueri, na Grande São Paulo. Ela é alvo aí de uma investigação, né, que apura suspeita de envolvimento com o PCC. Deolane está presa novamente, hein, gente? Coisa, Deolane! Faltam 9:09 para as duas.
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o som do Mani Vaqueiro, a música dói. Passou por aqui Menos é Mais, SPC, Liga TT, Silvano Salles Sozinho e Pablo Choro da Chuva. Só as melhores e melhor programação, só sucessos, hein, galera? Tá valendo a tarde mais gostosa, 10-4, no comando de Léo Santana ao vivo. Eu volto já já trazendo muito mais pra você. O nosso zap tá liberado aqui, 739.

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1: 2:06.
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aí, papais e mamães de pet. Que alegria estar de volta aqui no Momento Pet. É sempre um prazer enorme trazer dicas e carinho para os nossos bichinhos, que são parte da família, não é mesmo? E falando em carinho, tem um detalhe que às vezes a gente esquece, mas é super importante. Os gatos também precisam de brincadeira diária. Isso mesmo. Bolinhas, fitas ou até brinquedos simples já fazem a alegria deles, gastam energia e evitam o sedentarismo. Pensa bem, é um cuidado que faz toda a diferença. E para complementar, oferecer sempre brinquedos próprios evita que eles, por exemplo, destruam aquele seu sapato novo, né? Além de tudo, ajuda a aliviar a ansiedade e a gastar energia acumulada. Ah, e uma dica extra, gente. Com esse calor, o excesso pode desidratar os bichinhos rapidinho. Então sempre, sempre ofereça sombra e água fresca. E evite atividades intensas nos horários mais quentes, tá bom? Cuidar é amar. Logo mais estarei de volta com mais dicas especiais aqui no Momento Pet. Não saia daí!

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1: Vamos lá, galera, de volta aqui na programação da Melhor Ótima Tarde pra você. De quinta-feira, tá pintando mais um final de semana, hein?
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1: Boa tarde pra você, e aí, tudo beleza? Tudo legal? Virando mais uma hora de muita música boa pra você, curtindo a gente, não é? Zap tá liberado, 739-8846-1549, você participa aqui comigo ao vivo, hein? Pois é, até as 4 tem Léo Santana, 4 da tarde, chega Ney Farinha pra continuar a festa pra você aqui na Melhor. 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Ó, deixa eu mandar um abração aqui, meu amigo Binho SP, né? A galera dando um grau no visual aí, pra, que vai pra exposição, todo mundo, né? Ficando com um visual top, lá na barbearia do meu amigo Binho SP. Um alusão pra Binho, pro quebra-queixo, tá aí, rapaz, grande quebra-queixo, e seu filho Arthur. Alô, Arthur! Um abraço pra Arthur, pro quebra-queixo, pra Binho SP, toda essa galera aí na rua, Argemiro Melo ouvindo a gente, hein? Só da GQFM é bom demais, minha galera! Meu amigo Geison, cadê você, Geison? Um abraço pra você, Geison! Ó, boa tarde, manda alô aí, né, pra Keké, pra Anselmo e também

Barrinha. Estamos aqui no restaurante do Juvino. É meu amigo Keké. Keké uma vez me deu um gravador, tá guardado lá em casa, viu, Keké? Aquele gravador que você me deu, Keké. A galera da Adega Beer curtindo a gente, hein? Toda a galera da Adega Beer lá no restaurante do Juvino, curtindo a programação da GQFM. Alô, Juvino! Um abraço pra você, Juvino. Pense no rango top lá do meu amigo Juvino, rapaz. Abração pra Keké, Anselmo e pra Barrinha também. A galera da Adega Beer aí, todo mundo curtindo a gente. Ótima tarde. Valeu pela audiência e a festa continua aqui, ó.

0: Shake FM, a dona do primeiro lugar, 2:41, é o som da Edgar Mão Branca, Gabiraba. Flávio José, apaixonado por você. Teve também a Demário Coelho, sequência de forrozinho pra você curtir aqui na nossa programação. A 10:04 tem Léo Santana ao vivo. Zap liberado, hein? 739-8846-1549. Deixa eu mandar um abração aqui, ó. Estamos ligados, Léo Santana. Sou fã do seu trabalho, hein, Léo? Valeu. É Bruno que tá aqui, é meu amigo Bruno, lá de Manuel Vitorino, é ele mesmo, né? Bruno, valeu. Ô, Bruno, tu é flamenguista ou é palmeirense? Ah, ele tá zoando aqui os palmeirenses. Valeu, meu brother. Oi, Cida. Cida tá lá no segredo, né, Cida? Boa tarde pra você. Léo, boa tarde. Manda um alô aí, Léo, pra gente aqui na bateia. Né? O lugar melhor pra comprar licor é aqui, viu, Léo? No bar do Beijo, licor de cacau, né? Genipapo, tá certo. Um abração pra galera da bateia aí, curtindo a nossa programação. Eu volto já já, é rapidinho. 2:42, vamos juntos até 3:04, de Léo Santana ao vivo aqui na Melhor.
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só pra conferir no som da dona do primeiro lugar. Agora 2:51, 2:51. 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Gente, ó, a Deolane Bezerra, né, desabafa após prisão, presa por trabalhar, isso mesmo. A influenciadora e advogada Deolane Bezerra foi presa na manhã desta quinta-feira, dia 21 de maio de 2026, em São Paulo. Ela surgiu, com um moletom, fofo, com um cachorrinho vestido como um jogador, né, devido aí ao frio que tá fazendo na capital paulista. Após prestar depoimento inicial na Polícia Civil, ela foi encaminhada aí, né, ao Instituto Médico Legal, IML, para exames de corpo de delito, procedimento padrão em casos de detenção. Ao retornar do Departamento, de Homicídios e de Proteção às Pessoas, o DHPP, Deolane falou rapidamente com a imprensa e resumiu a sua, né, indignação em uma frase registrada por reportagem do SBT. Ela disse o seguinte: presa por trabalhar, por advogar. Né, jornalistas estavam de plantão no local e registraram aí a sua chegada ao Palácio da Polícia. Faltam 8 minutos, 8 para as 3, galera. Tem as 4. Tem Léo Santana ao vivo para toda a região. Agora tem Mano Walter e Thalita Mel.

0: você o som do Panda, Eu Te Seguro, Calcinha Preta, a Lua Vai Filmar, Xande de Pilares, Ainda Bem, Eduardo Costa e ainda passou por aqui Mano Walter e Thalita Mel, galera. Agora, ó, 3:07, vou pro intervalo aqui rapidinho e volto trazendo a sua participação aqui ao vivo, hein? Qual é a música que você quer ouvir, quer mandar alô da sua galera, tem alguém aniversariando aí? A gente faz a festa pra você. 7398846-1549, eu volto já já, não sai daí não.
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0: Hora certa agora 3:07.
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0: 2022 em R$5.100 para 2026.
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0: Diretrizes de segurança para transações de elevado valor financeiro realizadas via PIX em estabelecimento da Bahia estão sendo propostas em um projeto de lei que tramita na Assembleia Legislativa do Estado da Bahia. O texto foca em operações cujo valor seja igual ou superior a R$2.000. Para efetivar a transação, o estabelecimento comercial será obrigado a exigir do cliente um documento oficial de identidade original com foto. Nessas ocasiões, os lojistas deverão conferir se o titular da conta bancária de origem do PIX é a mesma pessoa que está realizando a compra do local. A proposta busca dificultar crimes como extorsão e sequestros relâmpago, em que vítimas são obrigadas a fazer transferências de alto valor para compra de produtos como joias e celulares. O autor do projeto, o deputado Hassan, argumenta que os criminosos usam esse tipo de transação para transformar rapidamente dinheiro obtido de forma ilegal em bens de alto valor. A Comissão Mista do Congresso Nacional aprovou a medida provisória que altera a forma de cálculo do piso salarial dos professores da educação básica da rede pública. Pelo texto, o valor mínimo da categoria passará para R$5.130 em 2026, o que representa um reajuste de 5,4% em relação ao piso atual. A proposta agora segue para votação nos plenários da Câmara dos Deputados e do Senado Federal.
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4: Vamos lá, galera, de volta aqui no Som da Dona do Primeiro Lugar. Boa tarde pra você, 3:14. Até as 4 tem Léo Santana ao vivo pra toda a região aqui na Melhor.
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0: O homem é estourado, hein? Valeu, André, toda a galera da Argolo Locações, um abraço. Gordinho do Abacaxi tá ouvindo a gente. Fala, gordinho! Boa tarde pra você, irmão. Valeu pela audiência, hein? 3:15.
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0: Esta ficou show de bola aqui na versão do Silvano Salles. Essa música é a regravação do Raça Negra, hein?

0: você, forrozinho gostoso da banda Cacau Colete, meu amigo Ari PB. Um adeus dói, 3:34, 3:34, nessa tarde gostosa de quinta-feira. Galera, ó, cadê meu amigo Del Santos? Cadê Del, direto da Economarte? Alô, Del Santos!
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1: 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Léo, voltamos com você aqui, GQ, tá na GQ?
2: Tá na melhor.
0: Valeu, Del, valeu, Tati, toda a galera da Economarte. Um abraço, gente. 3:37, eu volto já é rapidinho, vamos juntos até as 16h. Super quinta-feira, tá pintando mais um finalzão de semana.
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0: 3:37.
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0: 8h50, forrozinho gostoso do Zé Felipe, ruim de coração, para finalizar muito bem o nosso encontro de hoje, nessa tarde gostosa de quinta-feira, tá pintando mais um finalzão de semana. Sexta-feira, com fé em Deus, a partir de 1 da tarde, mais um programa Super Tarde aqui na sua GQFM. Valeu, um abraço, boa tarde, Léo Santana, quem é que tá aqui? Cadê? Quem é que tá aqui? Manda aí, Léo, um alô pra Jeremias. E aí, Jeremias, beleza, Jeremias? Boa tarde pra você, meu brother. Valeu pela audiência, hein? Na sequência, Tenei Faria volta amanhã, 1 da tarde. Fui!
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2: Na Jequié FM, agora 3:52.
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2: 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Na sua Jequié FM, agora 4:02. Boa tarde para você, direto da redação. É com você, Souza Andrade.
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4: Festival do Agro Chocolate começa hoje em Ipiaú. Gigante dos supermercados demite 6.600 funcionários em 6 estados.
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4: De quinta-feira e vai até sábado, dia 23, o 8º Festival do Agro Chocolate, que acontece na cidade de Ipiaú e que vai contar com o lançamento de uma marca local de comprimidos ou cápsulas de cacau. O suplemento decorre de um substrato da semente do cacau não fermentada e não torrada, ou seja, mais aproximada à sua originalidade, com a vantagem de não contar aquele sabor amargo característico. O cacau primido, como vem sendo chamado, é produzido nas unidades de beneficiamento do cacau nas fazendas Pestana e chega com 500 gramas para ser ingerido com água. Trata-se de uma iniciativa do chocolateiro Valnei Pestana, cacauicultor, nascido na cidade de Ipiaú. O grupo Mateus demitiu mais de 6.600 funcionários de dezembro do ano passado até agora. A medida tem atingido 5 estados da região Nordeste, incluindo a Bahia. De acordo com a empresa, a redução no quadro de pessoal foi de 13,9%. Ao todo, o número de trabalhadores caiu de 47.900 para 41.200. Além da Bahia, foram afetados os estados do Ceará, Maranhão, Piauí, Sergipe, Pará e Minas. Questionada sobre os desligamentos, a empresa afirmou que as demissões ocorreram por conta de ajustes operacionais em toda a rede. Vale lembrar que a empresa teve, nos primeiros 3 meses deste ano, uma receita líquida de 9.400 milhões de reais.
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0: você que tá curtindo e ouvindo o som da melhor, curtindo a sua 89,7 GQFM. Depois de curtir aí o Super Tarde com ele, com o Léo Santana, o Danadinho, a partir de agora eu estou chegando, viu? É, pra continuar aqui, né? Esta quinta-feira super especial, essa tarde maravilhosa, com muita música bacana pra você curtir. Então vem junto comigo, porque eu cheguei, Piscite!
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2: Muito bem, a partir de agora tá começando pra você o Sucessos Jequié FM nessa tarde super especial de quinta-feira. Cheirinho de final de semana, hoje 21, né? De maio de 2026. Quero desejar pra você aí, ó, uma quinta-feira de paz, amor, alegria e, claro, de muita música aqui no Som da Melhor. Lembrando que daqui a pouquinho, às 5 da tarde, tem pra você aí o Forró Bodó da Melhor. Nosso programa de forró que é sucesso. Logo depois tem a Hora de Maria, momento de fé e reflexão, a Hora de Maria, com ele, com o Lucas França. E logo depois a gente retorna com o Forró Bodó da Melhor pra você, tá bom? Combinado? Bom demais. 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Vamos curtir então, chegando, Sucessos Jequié FM.

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1: Agora 4:07. Eu começo com eles que vão estar no melhor São João do Brasil. São João de Jequié. Vai ter Bruno e Marrone. Te amar. Foi ilusão. Boa tarde pra você.

0: do melhor de São João da Bahia, São João de Jequié, vai ter Pablo pra você, viu? Bom demais, né? Vou pro rápido intervalo e daqui a pouquinho eu volto. Não, deixa eu mandar um alô primeiro, né? Isso, antes de ir pro intervalo, deixa eu mandar um abraço especial, um alô especial pra minha amiga Edna, lá do Germanos Hotel. Edna, minha querida, beijo pra você, tudo de bom, viu? Obrigado pelo carinho do restaurante, Dona Bisa também, né? Isso? É. Alô, minha amiga Edna, um abraço especial, né? Pra toda a turma aí do Germanos Hotel e também do restaurante Dona Bisa. Obrigado pelo carinho aí da audiência, sempre curtindo, né, Edna? Sempre ouvindo, né? Obrigado mesmo, viu? Abraço especial pra você. Vamos falar na minha amiga Edna, deixa eu mandar um abraço também pra Zene, que tá curtindo, né? O pessoal da Hora da Misericórdia, isso, Zene, Edna, tia Regina, e ao mesmo tempo aqui, ó, né? Fazer aqui, na verdade, lembrar aqui pra todo mundo, né? Que está acontecendo o Bazar Solidário, isso, em prol da Hora da Misericórdia e também do Projeto Social Matheus Chaves, né? Bazar Solidário, estamos arrecadando aí doações de roupas, calças, deixa eu ver aqui, roupas, calçados, bolsas, bijuterias e entre outros, em bom estado de conservação, viu? Data aí para entrega, né? 27, 28 e 29 de maio, das 8 ao meio-dia e também das 14 às 18, né? Você pode entregar aqui na Avenida Rio Branco, em frente ao Palácio das Artes, tá bom? As suas doações, né? Fará diferença. Contamos com a sua solidariedade. Para maiores informações e também doações, você pode ligar no telefone 739-8824-9597 ou 739-9959-7912. É o Bazar Solidário em prol da Hora da Misericórdia e também do Projeto Social Matheus Chaves. Eu volto já já.
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0: A GQFM agora 4:27.
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apaixonada por pets, um alerta importante. O excesso de peso pode prejudicar demais a saúde do seu bichinho, viu? Alimentação equilibrada e atividade física são a chave para ele viver saudável e feliz por mais tempo. E para quem tem um gato, não se esqueça do arranhador. É essencial para desgastar as unhas, aliviar o estresse e, de quebra, salvar seus móveis. E a última dica de hoje é sobre a socialização dos nossos cães. É fundamental que eles tenham contato saudável com pessoas e outros animais desde cedo. Faz uma diferença enorme, sabia? Ajuda a torná-los mais tranquilos e confiantes. Essas foram as dicas do nosso Momento Pet de hoje, preparadas com muito amor. Agradeço demais a sua companhia. A gente se encontra em breve com mais novidades e carinho para os nossos bichinhos. Um abraço e até o próximo Momento Pet.

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3: 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Agora 4h34 aqui na sua GQFM. Pra você uma ótima tarde. Obrigado pelo carinho aí da audiência, viu? Você que tá curtindo a nossa programação. Lembrando que a Expo GQ 2026, né? Começa no, na sexta-feira, começa amanhã. E a Prefeitura de GQ preparou mais uma vez um stand, né? 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

0: sucesso, GQF, você curtiu Unha Pintada? Todo mundo, menos você. Lembrando que Unha Pintada estará no melhor São João da Bahia, São João de Jequié, vai ter Unha Pintada. Bom demais, né? Vou pro rápido intervalo, sucesso GQFM vai ficando por aqui. Eu vou pro rápido intervalo porque depois do intervalo você vai curtir.
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0: Na sua GQE Filme, agora 4:56.
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1: 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Na sua GQFM, agora às 5:06. Boa tarde para você, direto da redação. É com você, Souza Andrade.
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3: Professores das quatro universidades estaduais baianas paralisaram suas atividades ontem. Ministério dos Transportes cria centro para investigar acidentes e reduzir mortes no trânsito.
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3: Professores das quatro universidades estaduais da Bahia paralisaram as suas atividades ontem, quarta-feira, em protesto contra a falta de diálogo com o governo do estado. Segundo a categoria, não há reuniões de negociação há quase 10 meses. A paralisação atingiu a Universidade Estadual da Bahia, UNEB, Universidade Estadual de Santa Cruz, UESC, Universidade Estadual do Sudoeste da Bahia, UESB, e Universidade Estadual de Feira de Santana, UESC. Entre as principais reivindicações estão a regularização dos adicionais de insalubridade, pagamento dos anuênios retroativos, recomposição de direitos afetados pela reforma da Previdência Estadual e revisão do reajuste do Plansev, além da melhoria da cobertura e dos atendimentos do plano. O Brasil contabilizou 37.150 mortes no trânsito em 2024, segundo dados do DataSUS, da Polícia Rodoviária Federal e da Secretaria Nacional de Trânsito. Buscando ampliar a prevenção e qualificar a análise de ocorrências graves, o Ministério dos Transportes instituiu o Centro Nacional de Estudos de Sinistros de Trânsito. A iniciativa vai estudar acidentes de relevância nacional e apoiar a construção de medidas para reduzir mortes e lesões nas vias brasileiras.
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0: segunda melhor na sua 89,7 FM. Vamos juntos até as 7 da noite. Lembrando que daqui a pouquinho tem pra você momento de fé e reflexão, a hora de Maria, viu? Com ele, com Lucas França. Piscite, voltei!
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0: Fone Sanfoneiro, porque a partir de agora começa pra você aqui na sua GQFM o nosso programa de forró. É o Forró Banana Melhor. Essa tarde super especial de quinta-feira, cheirinho de final de semana, você curtindo a nossa programação. Vamos juntos então, viu? Daqui a pouquinho eu mando aquele alô especial pra você aqui no nosso WhatsApp 8846-1549. Bora curtir? Aumenta o volume aí.
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0: 5:11. E eu começo com Xande e Nanda. O nosso amor é 10. Boa tarde pra você.

0: você curtiu ele, Tarcísio do Acordeon, eu tô aí. Tarcísio do Acordeon vai estar aqui no São João, desde que é o melhor São João da Bahia, vai ter Tarcísio do Acordeon. Mano, boa tarde especial pro Thiago da Pizza, lá no bairro Curral Novo, tá curtindo a gente, obrigado pelo carinho, valeu Thiago da Pizza. Quem tá curtindo a gente também é o Lula do Caldo de Cana, hoje em casa, né? Está na sua casa, mandando um alô especial pra sua irmã Laís da Salada de Frutas, pro seu pai Luiz de Apuarema, tá aí curtindo, né? Obrigado pelo carinho, Lula do Caldo de Cana, um abraço pra você, queridão. Volto daqui a pouquinho com mais
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0: 9h36, aqui no Som da Melhor, estamos de volta com o Forró Godó da Melhor. Daqui a pouquinho tem momento de fé e reflexão, a hora de Maria, com ele, com o Lucas Brandes. Enquanto isso, a gente vai curtindo
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0: sempre ouvindo a nossa programação, né, Reta? Um abraço pra você, grande Reta Véi. Sempre ouvindo, curtindo, Zona Melhor. Ele gosta, gosta do Norberto Curvelo. Eu também gosto, viu, Reta? Abraço pra você, queridão. Tudo de bom. Vamos daqui a pouquinho com mais na Melhor.
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5: O orgulho é uma coisa triste, né, gente? Sabia que às vezes nós precisamos dar vários mergulhos dentro de nós e descobrir a nossa insignificância? A Bíblia fala de um homem chamado Naamã. Ele era um principal do exército, um comandante do exército do rei da Síria, só que era leproso. E o profeta Eliseu mandou que ele desse 7 mergulhos no Rio Jordão. Ele disse: eu mergulhar no Rio Jordão? Aquele rio que parece o Rio de Conta de Jequié? Não, não vou não. Pois o profeta disse: ou você mergulha ou você não é curado. E outra coisa, são 7 vezes. Cada vez que Naamã teve que mergulhar, ele entregou um pouco do orgulho dele ali. Às vezes Deus permite situações para a gente mergulhar várias vezes, porque há muito eu dentro de nós. Às vezes há muito eu dentro de nós. E Deus permite que a gente dê vários mergulhos na vida para a gente deixar nosso orgulho de lado. Assim como aconteceu com Naamã, pode acontecer com qualquer um de nós.
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1: Bem, já estou de volta aqui no Som da Melhor, nesse finalzinho de tarde, início de noite, desta quinta-feira, você curtindo a nossa programação. Muito obrigado, viu? Pelo carinho da audiência, você aí do outro lado do rádio, sempre ouvindo a melhor. E chegou a hora. Momento de fé e reflexão, chegou a hora de levar seu pensamento e seu coração até o céu. Porque a partir de agora você vai ouvir a Hora de Maria aqui na sua GQF. E nessa corrente de fé. Quero dedicar a Hora de Maria para você que tá aí do outro lado do rádio, sempre ouvindo a nossa programação. Daqui a pouquinho eu estarei de volta com muito mais na melhor para você. Não sai daí não.

0: Na família humana, o elemento de coesão, que une estreitamente todos os integrantes do lar, é, sem dúvida alguma, a mãe, com sua ternura, sua intuição, sua entrega sem reservas. Na família de Deus, é também ela, doce e boa mãe, a Virgem Maria, a que unirá os filhos de Deus, a que impedirá a dispersão, a que construirá a verdadeira comunidade da Igreja. Nela e por ela desaparecem os eus e os tus, e afloram nós, todos juntos, filhos de um só Deus Pai e de uma mesma Mãe, a Virgem Maria.
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que é. Estamos unidos para a saudação do Ângelus. Gente, hoje é quinta-feira. Aqui é o Lucas França. Lucas França da Jique FM. E nesse momento está sendo formada em todo o território nacional a Cruzada do Amor Divino. Vamos agora colocar um copo com água sobre a mesa e nesta água será depositada uma gotinha de luz, de paz, muita saúde e prosperidade para você e toda a sua família. Reze comigo agora. Reze com Lucas França da Jique FM, a oração da Ave Maria. Ave Maria, cheia de graça, o Senhor é convosco. Bendita sois vós entre as mulheres. Bendito é o fruto do vosso ventre, Jesus. Santa Maria, Mãe de Deus, rogai por nós, pecadores, agora e na hora de nossa morte. Amém. Ó Jesus, que dissestes: pedi e recebereis, procurai e achareis, batei a porta e ela se abrirá. Por intermédio de Maria, vossa Mãe Santíssima, eu bato, procuro e vos rogo, que seja a minha prece atendida. Ó Jesus, que dissestes: tudo o que pedires ao Pai em meu nome, ele atenderá. Por intermédio de Maria, nossa Mãe Santíssima, humildemente rogo ao nosso Pai, em vosso nome, que minha oração seja atendida. Ó Jesus, que dissestes: o céu e a terra passarão, mas a minha palavra não passará. Por intermédio de Maria, nossa Mãe Santíssima, confio que minha oração seja ouvida neste momento em que vamos proclamar: meu bom Jesus da Lapa, abençoai-nos. Vamos todos juntos beber desta água, em nome do Pai, do Filho e do Espírito Santo. Amém. Tenham todos uma boa noite. Continue aí, na melhor. Aqui é Jequié. E o Lucas França volta amanhã, se Deus quiser. Até lá.

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é a GQFM. Nesse início de noite, né? Finalzinho de tarde, início de noite, você curtindo a nossa programação. Muito obrigado pelo carinho aí na audiência, viu? Vamos juntos.

0: de volta com o nosso Forró Bodó da Melhor. Tamo juntos, bora curtir.
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0: 6:10. Agora tem Márcia Felipe. Sem limites pra sonhar. Boa noite pra você.

0: forró mandando melhor. Você curtiu o sucesso da Demário Coelho, forró do futuro. E a Demário Coelho vem aí pro melhor São João da Bahia, o São João de Jequié. Você vai dançar e vai curtir essa. É. Forró do futuro. Daqui a pouquinho eu volto, viu? Com mais pra você.
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0: quer, vai ter limão com mel.
1: Eita coisa boa.
0: E você é o nosso convidado especial para participar lá do stand, né? Isso, do stand no melhor São João da Bahia. A prefeitura de Jequié preparou mais uma vez um stand do melhor São João da Bahia. E para animar o público vai ter Jaldo Rodrigues, viu? Sabadão. Lá na exposição, tá bom? Na Expo Jequié. Volto já já.
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0: 8h53 aqui no Som da Melhor, de volta. Nosso forró rodando melhor, o nosso último bloco.
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2: Eita, meu povo, que eu tô chegando pra fazer a animação desse arraiar. Puxa o fole, sanfoneiro, que isso é Bete Nascimento.

aqui no Forró Rodando Melhor, o som da banda Magníficos, o primeiro beijo, antes rolou Bete Nascimento, festa do interior. Forró Rodando Melhor vai ficando por aqui, volta amanhã a partir das 5 da tarde. E eu e você temos encontro marcado às 4 da tarde com os sucessos de KFM. Uma ótima noite de quinta-feira, que Deus abençoe, muito obrigado pelo carinho. Vem aí a voz do Brasil e eu já fui!

0: Senado e da Câmara dos Deputados. A partir das 20 horas, estaremos de volta com a programação que você gosta de ouvir. Até lá.
1: Dia 26, trabalhadores poderão utilizar parte do FGTS para quitar dívidas do Desenrola.
2: Quer reformar sua casa? Famílias com renda de até 13 mil reais por mês podem financiar obra com juros mais em conta. É o Reforma Casa Brasil.
3: Dignidade, programa Periferia Viva vai construir banheiros para 30 mil famílias que vivem sem estrutura sanitária básica.
2: Vamos saber mais sobre esses temas com o ministro das Cidades, Vladimir Lima.
3: E ainda, valorização da cultura.
2: No Espírito Santo, o presidente Lula assina medida de reconhecimento, preservação e promoção das culturas tradicionais e populares.
4: O investimento em cultura movimenta uma indústria potente, estimula a economia, transforma vidas e cidades. Por isso, a cultura será sempre prioridade do nosso governo.
3: Na apresentação da Voz do Brasil, Mariana Jungmann e Luciano Seixas.
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3: Mais de 1 milhão de pessoas já saíram do vermelho com a ajuda do Desenrola Famílias.
2: A ação é voltada para quem tem dívidas como cartão de crédito e cheque especial.
3: E faz parte do novo Desenrola, lançado este mês pelo governo do Brasil, que também contempla estudantes, produtores rurais e pequenos empresários.
2: Serão, ao todo, 90 dias de negociações com juros e condições facilitadas.
1: Segundo os dados do Ministério da Fazenda, mais de 1 milhão de pessoas já renegociaram ou quitaram dívidas por meio do Desenrola Famílias, uma das categorias do novo Desenrola, lançado este mês pelo governo do Brasil. O valor negociado pelas famílias já chega a 10 bilhões de reais. Podem participar pessoas com renda mensal de até 5 salários mínimos, cerca de 8.100 reais, que possuem dívidas como cartão de crédito ou cheque especial. Segundo o ministro da Fazenda, Dario Durigão, quase metade das operações do Desenrola Famílias registradas até agora foram quitadas à vista.
5: Foram mais de 449 mil dívidas quitadas à vista. A pessoa já resolveu a sua pendência de dívida bancária de uma vez por todas, tá? Essas operações tiveram um desconto na média de 85%. As dívidas antigas que estavam atrapalhando a vida das famílias, das pessoas.
1: Podem ser negociados débitos contratados até 31 de janeiro de 2026 e que estejam com atraso entre 91 dias e 2 anos. Os descontos podem chegar a 90%, dependendo da forma de pagamento. O objetivo é ajudar na recuperação financeira das famílias e reduzir os índices de inadimplência no país. E para atingir ainda mais pessoas, a partir do dia 26, trabalhadores poderão utilizar parte do FGTS para quitar dívidas do Desenrola. Os recursos virão do saldo residual liberado pelo saque aniversário do FGTS, como explica o secretário executivo do Ministério da Fazenda, Rogério Seron.
6: No dia 26 acontecerá essa liberação de recursos, então vai sobrar o saldo residual em cada um dos trabalhadores, do saldo que ele tem no seu FGTS. Aí esse saldo residual ele pode utilizar uma parcela para, se ele for um beneficiado do Desenrola, né, tiver uma dívida inadimplente e for renegociar, ele pode retirar 20% ou R$ 1.000, o que for maior.
1: O novo Desenrola atende 4 categorias: famílias, micro e pequenas empresas, pequenos produtores rurais e estudantes com dívidas do Fundo de Financiamento Estudantil. No caso do FIES, 34 mil contratos já foram refinanciados até agora, com desconto médio de 80%. Lembrando que quem quiser negociar deve procurar a instituição financeira onde possui a dívida ou acessar os canais oficiais de negociação dos bancos, participantes e parceiros. Reportagem Gabriela Noronha.
3: Quem tem direito... direito à restituição do imposto de renda, fique atento.
2: Amanhã, a Receita Federal vai abrir consulta ao maior lote de restituição da história.
3: Serão beneficiados cerca de 8 milhões e 700 mil contribuintes, um total de 16 bilhões de reais em créditos.
2: O pagamento será realizado no dia 29 de maio.
3: Os próximos lotes de restituição serão pagos nas seguintes datas: 30 de junho, 31 de julho e 28 de agosto.
2: Para verificar se a restituição foi liberada, acesse www.gov.br/Receita Federal.
3: Banheiro dentro de casa pode parecer algo simples, mas ainda não é a realidade para todos os brasileiros.
2: Para mudar esse quadro, o governo do Brasil faz a seleção de mais de 30 mil famílias que moram em periferias para construir ou reformar banheiros e oferecer melhores condições sanitárias para as pessoas.
7: A cearense Maria de Fátima mora com a família numa casa de madeira, sem rede de esgoto sanitário, no assentamento Dorotsteng, uma área periférica do Distrito Federal. Contando apenas com a aposentadoria do marido, a renda familiar é toda comprometida com despesas básicas, como remédios e comida. Aos 63 anos, ela tem um sonho: ter uma casa confortável e um banheiro adequado.
8: E quando a senhora tiver um banheiro assim bem arrumadinho, para tomar um banho bem gostoso.
9: Tomou bem gostoso assim, sabe? Ficar ali dentro do banheiro assim e olhar assim para a pastilha do banheiro e dizer assim: como é que eu ganhei um tão lindo desse jeito?
7: A líder comunitária no assentamento, Rita de Cássia Correia, conta que das cerca de 750 famílias que vivem na região, pelo menos 300 estão em situação semelhante, sem dependências sanitárias funcionais. Foi ela quem teve a iniciativa de inscrever a comunidade no programa Periferia Viva Reformas, do Ministério das Cidades, que tem como objetivo melhorar as condições sanitárias.
10: Estou como liderança que acompanha o dia a dia das famílias. Quando você fala de um banheiro, elas veem isso: um vaso, um piso queimado às vezes, ou até mesmo de madeira, e uma torneira ou um chuveiro, é o banheiro. Quando você fala: não, mas você pode colocar um box, uma pia, um chuveiro, um forro, ela fala: não, isso é coisa de rico, isso aí não está dentro da minha realidade. É uma maneira de trazer dignidade e trazer autoestima, principalmente para as mulheres, né?
7: Mais de 1 milhão de pessoas vivem em situação sanitária inadequada em todo o país, segundo o IBGE. E o programa Periferia Viva Reformas é justamente para reduzir esses dados. Nesta primeira seleção, mais de 30 mil famílias de 130 municípios serão atendidas. Cada uma delas poderá receber até 40 mil reais para custear a construção ou reforma do banheiro, como explica o secretário nacional de periferias do Ministério das Cidades, Vitor Araripe.
11: Esse programa funciona com kits. A gente tem vários módulos de kits, então kit para revestimento de parede, kit de piso, kit do banheiro. Então, do banheiro tem vários tipos de kits também, que são moduláveis a partir da demanda da residência dessa pessoa. Então, a gente tem esse limite dos 40 mil, que é a composição de vários kits.
7: Os contemplados pelo programa pagarão um valor máximo de R$400 pelo financiamento, o que corresponde a 1% do teto de 40 mil reais. Já as famílias que recebem BPC, que é o benefício de prestação continuada, ou Bolsa Família, ou ainda aquelas que morem em locais sob emergência ou estado de calamidade pública, não vão pagar nada. Reportagem Graziele Bezerra.
3: Para saber a lista dos locais contemplados pelo programa, acesse mapadasperiferias.cidades.gov.br e procure a aba Periferia Viva Reformas.
2: E a gente vai explicar mais detalhes sobre os programas do governo do Brasil para melhoria das moradias dos brasileiros com o ministro das Cidades, Vladimir Lima, que está conosco ao vivo aqui no estúdio da Voz do Brasil. Boa noite, ministro.
12: Boa noite, Mariana. Boa noite, Luciano, e a todos que nos ouvem.
2: Ministro, vamos começar explicando então como é que vai funcionar o programa Periferia Viva Reformas. Ele é voltado para quem exatamente e que tipos de reformas podem ser feitas com ele?
12: Mariana, antes de ir ao ponto e responder diretamente sua pergunta, é importante entender a lógica da política habitacional no país. A gente, com aquelas famílias que não têm habitação, não têm moradia, nós atendemos por meio do programa Minha Casa Minha Vida. A gente dá a casa, né? Seja ela financiada ou subsidiada. Para aquelas famílias que têm a casa, e a gente precisa resolver algum tipo de inadequação habitacional, reforma de um banheiro, um quarto, um telhado, um ajuste na instalação elétrica, uma questão relacionada à inadequação, a gente atende com Reforma Casa Brasil. E o Periferia Melhoria, que é uma preocupação do governo do Brasil, que não deixa ninguém para trás, ele tem um foco em atuar naquelas famílias, pasmem, mais de 4 milhões de brasileiros não tem banheiro ou tem um banheiro compartilhado com outras famílias. Então, o foco do Periferia Melhoria é entrar na comunidade, nas favelas brasileiras, né? Em áreas que são regularizáveis, áreas já regularizadas, levando o banheiro. E já que a gente está indo até a casa da família construir um banheiro novo ou reformar o banheiro que está precário, a gente aproveita e também trata de outras inadequações habitacionais nas periferias do Brasil, reformando um quarto, telhado, ampliando um quarto, muitas vezes uma família grande que precisa de um quarto a mais, com teto até 40 mil reais para beneficiar essa família. Essa família a gente leva dignidade e qualidade de vida. Afinal de contas, ela não tem condição de construir um banheiro aí com recursos próprios.
2: E quem são essas famílias atendidas pelo Periferia Viva Reformas?
12: São famílias que moram
2: no banheiro.
12: Exatamente. A história do banheiro. São famílias que moram em comunidade, né, mais precária, comunidade sem infraestrutura. Muitas vezes ela tem a casa ali, mas ela não tem o banheiro. São famílias com a renda até 2.850. E a gente, pensando numa lógica de levar esse banheiro para essas famílias, a gente, de forma plausível, a gente pensou especial assim, ter um diálogo com a comunidade. Como é que a gente traz um diálogo com a comunidade? Com as representações dos territórios periféricos, para que essas representações que já dialogam com a comunidade, sabem as necessidades, possam estar fazendo essas propostas e levando aí esses projetos, diagnosticando o que é necessário para poder levar o banheiro para essas comunidades, né?
13: Então, ministro, como é que vai funcionar essa relação, né, com as famílias atendidas? São esses agentes, essas organizações da sociedade civil que vão contratar as reformas em vez das famílias?
12: Os agentes comunitários, que são as entidades sem fins lucrativos, os movimentos, as associações que representam a comunidade, elas fizeram propostas para a gente, o ministro das cidades, e essas propostas para levar o banheiro para cada família aí que está no levantamento lá das famílias que precisam dentro daquela comunidade de um banheiro novo. E claro que nesse diagnóstico que ela vai fazer, ela vai propor uma Mariana, ela precisa do banheiro, só que a casa da Mariana está com o telhado furado, então a gente precisa também recompor o telhado da Mariana. A gente resolve com o telhado, mas o Luciano tem uma situação que tem infiltração na parede. Ou seja, além de reformar o banheiro do Luciano, eu aproveito, já que a entidade organizadora já está lá e diagnosticou que tem uma infiltração na sua parede, aproveita também para resolver essa infiltração na sua parede, com um teto até 40 mil reais.
2: Mas são essas entidades, essas organizações, elas é que vão contratar e oferecer a reforma para as pessoas?
12: Exatamente.
2: Ou elas só vão indicar quem é e a família que vai receber o dinheiro para a reforma e cuidar da reforma?
12: Essas entidades, elas fizeram a proposta, a gente vai contratar e transferir o recurso para essas entidades vão fazer os projetos para cada casa, do que a casa necessita, se é o banheiro com infiltração, para resolver infiltração, se é o banheiro para resolver o telhado, e a entidade que vai executar a obra. Aí a relação da família é com a entidade.
2: E as famílias podem fazer reformas, como você disse, até 40 mil reais, né? O que está incluído nessa previsão de orçamento? Qual vai ser a contrapartida também dessas famílias?
12: As famílias vão pagar apenas até 1%, porque 40 mil reais é o teto máximo. Então, assim, se uma família fizer uma reforma de 30 mil reais, ela vai pagar 300 reais. É um valor único que vai dar o benefício dela, além de ter um banheiro novo, ela poder também ter alguns outros tipos de reforma na casa dela. A exemplo do que eu dei aqui pro Luciano, a questão de resolver infiltração, de resolver o telhado, de resolver algum problema na janela.
2: E aí tá incluído tudo, né?

0: precisa, além do banheiro, se ó, vamos checar aqui o telhado, precisa ajustar o telhado, precisa ajustar o piso, mas essa comunidade, ela está de antemão mapeada para que agora a gente possa contratar essas obras e executar a reforma desses banheiros.
1: Ministro, o senhor começou falando então que a gente tem o Minha Casa Minha Vida para oferecer casa para quem não tem. O Reforma Casa Brasil para oferecer melhorias em casas que precisam de adequações, e o Reforma, eu preferia Viva Reformas, então, para oferecer esse tipo de necessidade mais básica, mais premente. Vamos falar do Reforma Casa Brasil agora, porque ele é um pouco diferente. Eu queria que o senhor explicasse a diferença entre ele e esse programa lançado agora, e que tipo de melhorias podem ser feitas pelo Reforma Casa Brasil.
0: Certo, então vamos lá. Como eu estava falando, o programa Minha Casa Minha Vida, ele foca na habitação, para quem não tem. O programa Periferia Melhoria, a gente vai nos bairros periféricos, os bairros mais simples, carentes, né? Pessoas extremamente carentes, que a gente resolve, e que não tem condição de pegar um financiamento, não tem condição de fazer um banheiro com recursos próprios. No caso do Reforma Casa Brasil, a gente potencializa resolver questões de inadequações em moradias para aquela família com renda até 13 mil, que pode acessar o crédito, um financiamento, com uma taxa de juros de 0,99%, com um empréstimo máximo e um valor para financiar de até 50 mil reais, e que ela pode tá reformando um quarto, ampliando o quarto, reformando o banheiro que ela já tem, reformando o telhado, fazendo instalação elétrica, hidráulica, e dando uma melhor qualidade para a sua casa.
1: Às vezes ampliando.
0: A gente tem cerca de disponível para o programa Reforma Casa Brasil cerca de 30 bilhões de reais. Para o programa Periferia Melhoria, que a gente falou agora há pouco, a gente selecionou 9 mil moradias e a gente potencializou, na verdade, esse 9 mil, desculpe, 9 mil era a meta, e a gente triplicou, foi para 30 mil. Mas são formas de atender a população brasileira, aquelas famílias que mais precisam, cada qual de acordo com sua necessidade. Para quem não tem casa, programa Minha Casa Minha Vida. Para quem tem sua habitação e precisa resolver a inadequação, o Reforma Casa Brasil. E para quem realmente é uma família extremamente carente, a gente chegar com Periferia Melhoria.
2: O senhor fez referência às faixas e aos valores que podem ser financiados neste programa. Esses valores podem ser financiados, dependem da faixa de renda da pessoa ou do custo da reforma que ela
0: quer
2: fazer?
0: Como nessa situação nós estamos falando de um financiamento, então vai ser feita uma análise de crédito, de capacidade dessa família, de pegar um empréstimo. Claro que um empréstimo é com a taxa menor que 1%, então a taxa facilitada que ela traz mais famílias para o programa. Ela é mais atrativa e ela oportuniza a família aí a poder de fato estar melhorando sua unidade habitacional, sua moradia, com as reformas que a gente falou aqui agora há pouco, né?
1: E o programa aceita pessoas que estiverem com o nome sujo, negativado por dívida como cartão de crédito, por exemplo, cheque especial?
0: Numa situação dessa que é uma análise de crédito, Mariana, assim, então é importante que as pessoas vão ter que reunir as documentações, né, os documentos com prova e renda e tudo, para que seja feita uma avaliação aí pelo agente financeiro e ela possa estar acessando um financiamento com a taxa facilitada pelo governo do Brasil, pelo governo do presidente Lula, né?
2: Ok, nós conversamos com o ministro das cidades, Vladimir Lima. Muito obrigado, ministro, por sua entrevista aqui, a Voz do Brasil.
0: Obrigado, pessoal.
1: Iniciativas para fortalecer a cultura popular no país.
2: O governo do Brasil entregou hoje 90 equipamentos culturais itinerantes que podem ser adaptados para bibliotecas, estúdios e oficinas de cinema.
1: A entrega foi feita durante a sexta Teia Nacional dos Pontos de Cultura, que contou com a participação do presidente Lula.
3: Um desfile de estandartes representando os estados brasileiros marcou a abertura da sexta Teia Nacional dos Pontos de Cultura em Aracruz, no Espírito Santo. Depois de um intervalo de 12 anos, o evento foi retomado, reunindo agentes culturais, coletivos, mestres e mestras das culturas populares, povos tradicionais, representantes da sociedade civil e gestores públicos. A iniciativa faz parte do Cultura Viva, programa criado há 22 anos para movimentar o setor. A ministra da Cultura, Margarete Menezes, destacou os avanços do setor nos últimos 3 anos.
4: Tem em torno de 400 milhões sendo aplicados por ano na produção cultural de base comunitária. E nós passamos nessa gestão para 23.121 iniciativas fomentadas até agora.
3: Durante o evento foram distribuídas

0: distribuídas placas de identificação aos pontos de cultura. Todos os mais de 16 mil pontos certificados em todo o país vão receber o material. Uma outra entrega feita em Aracruz foi a de 90 unidades dos Movicéus. Os Movicéus são equipamentos culturais itinerantes, adaptados com biblioteca, estúdio audiovisual, recursos tecnológicos, material para oficinas e cinema ao ar livre. Essa estrutura permite que municípios desassistidos possam ter acesso a atividades culturais. O presidente Lula destacou a importância do investimento em cultura.
1: O investimento em cultura movimenta uma indústria potente, estimula a economia, transforma vidas e cidades. Por isso, a cultura será sempre prioridade no nosso governo. Contará sempre com políticas públicas capazes de ajudá-la a exercer todo o seu potencial simbólico e econômico.
0: Para celebrar a cultura nacional, foram assinadas portarias que regulamentam a Rede Nacional de Mestras e Mestres das Culturas Tradicionais e Populares e o Programa Festejos Populares do Brasil. Também foram assinados o decreto de renovação do Conselho Nacional de Política Cultural e o decreto que cria a Política Nacional para as Culturas Tradicionais e Populares. De Aracruz, no Espírito Santo, Luana Caro.
2: Também em Aracruz, o presidente Lula entregou 12 micro-ônibus do programa Agora Tem Especialistas Caminhos da Saúde e 11 vans do Programa Especial de Saúde do Rio Doce.
3: Os micro-ônibus são equipados com ar-condicionado e plataformas de acessibilidade e beneficiam 12 municípios capixabas.
2: Eles vão fazer o transporte sanitário seguro e gratuito de pacientes do SUS que precisam se deslocar para outras cidades para realizar consultas, exames, tratamentos especializados e procedimentos de média e alta complexidade.
3: Já as vans foram entregues para 11 municípios e serão utilizadas no transporte de pacientes para consultas, procedimentos e cirurgias fora do domicílio.
2: Seja como transporte de pessoas ou movimentação de cargas, as hidrovias do Brasil funcionam como principal acesso em diversas regiões.
3: E hoje o governo fez um balanço de ações desenvolvidas pela Secretaria Nacional de Hidrovias e Navegação, criada há 2 anos.
4: Mais hidrovias para transporte de pessoas e produtos pelo país. Essa é uma das metas alcançadas pelo Ministério de Portos e Aeroportos. Esse modal cresceu mais de 12% entre 2024 e 2025. O ministro da pasta, Tomé Franca, ressaltou as vantagens que esse tipo de transporte oferece.
5: Que as hidrovias é um caminho seguro para que a gente possa reduzir o custo logístico, que a gente possa fazer a integração do desenvolvimento regional. Nós vivemos num país que são vários Brasis e as regiões do Nordeste, do Norte, da Amazônia, ela precisa das hidrovias para o seu desenvolvimento. E finalmente um transporte que é sustentável, um transporte que preserva o meio ambiente.
4: O Ministério de Portos e Aeroportos apresentou também um planejamento que prevê leilões para concessão de 6 hidrovias no primeiro semestre de 2027 em diferentes regiões do país. Entre os trechos incluídos no plano estão os rios Paraguai, Madeira, Tocantins e Tapajós. Já no segundo semestre deste ano está previsto o leilão de concessão de um trecho do São Francisco. O secretário nacional de hidrovias e navegação, Otto Bourlier, destaca que as hidrovias devem ajudar a vida de quem vive perto dos rios.
6: Ribeirinhos, pescadores, indígenas, ou seja, a população que muitas vezes não tem acesso de forma em longo prazo de serviços públicos. Então é uma agenda de Estado que a gente está iniciando agora, em que a gente vai trazer ganhos sociais, ganhos logísticos e ganhos ambientais.
4: Desde 2023, R$1,5 bilhão foram investidos para fortalecer a navegação no país. Só neste ano, a previsão é de um investimento total que supera R$500 milhões. Com locução de Raquel Mariano, reportagem Márcia Fernandes.
2: Abril deste ano, o Brasil registrou a melhor movimentação da história nos aeroportos, ultrapassando os 44 milhões de passageiros.
3: Um crescimento de 7,6% na comparação com o mesmo período do ano passado.
2: A aviação doméstica com voos pelo país registrou mais de 33 milhões de viajantes.
3: De acordo com o Ministério do Turismo, o fortalecimento de destinos domésticos contribui para o cenário.
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3: Fique agora com as notícias do Poder Judiciário e do Congresso Nacional. Boa noite.
2: Boa noite para você e até amanhã.
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9: STF valida lei que reduziu área protegida no Pará para viabilizar ferrogrão.
10: STJ identifica tentativas de fraude com comandos ocultos em petições e determina a apuração dos casos.
9: Presidente do TSE defende a atuação contra o uso abusivo da inteligência artificial nas eleições.
10: Boa noite, eu sou Marcela Luiza.
9: E eu sou Walter Lima.
10: O Supremo Tribunal Federal declarou constitucional a lei que autorizou a redução de área protegida no Pará para viabilizar a construção da Ferrogrão, ferrovia projetada para ligar o norte do país ao Mato Grosso.
9: A ação foi apresentada pelo PSOL contra uma lei de 2017. A legenda sustentava que a Constituição exige a edição de lei formal para a redução de áreas protegidas.
10: No julgamento, prevaleceu o entendimento do relator ministro Alexandre de Moraes. Segundo ele, não houve irregularidade no processo legislativo nem retrocesso ambiental, já que a construção da ferrovia continua condicionada à obtenção de todas as licenças solicitadas pelos órgãos competentes.
9: O plenário também aderiu à proposta de autorizar o Poder Executivo para compensar por decreto a área de retirada do parque.
10: STJ detecta uso de prompt injection em processos e anuncia medidas de segurança e responsabilização dos envolvidos.
9: O mecanismo tenta manipular sistemas de inteligência artificial por meio de comandos invisíveis inseridos em documentos judiciais. Tiago Gomide.
11: O Superior Tribunal de Justiça informou ter identificado petições com técnicas de prompt injection usadas para enganar modelos de inteligência artificial com comandos ocultos. Segundo o presidente da corte, ministro Herman Benjamin, o sistema STJ Logos possui barreiras de segurança capazes de neutralizar as tentativas de fraude. O tribunal determinou que os casos sejam certificados nos autos e anunciou a instauração de inquérito policial e procedimento administrativo para apurar responsabilidades criminais e disciplinares de advogados e escritórios eventualmente envolvidos.
10: Presidente do TSE defende atuação contra o uso abusivo da inteligência artificial nas eleições.
9: A declaração do ministro Nunes Marques foi feita durante a abertura do seminário Seta Debate. Mariana Fabre.
12: O presidente do TSE, ministro Nunes Marques, afirmou que o uso de inteligência artificial para enganar eleitoras e eleitores ou para atacar o sistema eleitoral não deve ser tolerado. Para ele, o avanço tecnológico que interfere na vontade popular deve ser respondido com inteligência democrática. O ministro lembrou que o uso irregular de IA, que viola as normas eleitorais, pode ser enquadrado como uso indevido dos meios de comunicação e até como abuso de poder político ou econômico.
10: Moradores da Ilha do Marajó recebem serviços básicos de cidadania.
9: Esse foi o quarto dia de itinerância da Justiça do Trabalho. Luma Soares.
13: Movimentação intensa que em breves, escolas lotadas e pátios cheios de moradores em busca de justiça, cidadania e saúde. Mesmo na reta final, as ações da Justiça do Trabalho não param. Hoje o TRT da 8ª Região deu curso de Libras para profissionais de instituições públicas e inaugurou uma biblioteca temática com doação de livros infantis. O mutirão do Justiça Itinerante é coordenado pelo CNJ com mais de 50 entidades parceiras. Os atendimentos gratuitos em breve, Sportel e Melgaço, vão até amanhã, sexta-feira, dia 22.
10: Após a ação do MPF e de órgãos parceiros, IBGE lança censo da população em situação de rua em Belém, no Pará.
9: Os dados vão servir para a criação de políticas públicas para essa população. Tatiana Castro.
14: Segundo dados do CadÚnico contabilizados até 2025, em Belém existem 1.952 pessoas em situação de rua. No entanto, por estarem desvinculados da rede assistencial básica, uma grande parcela desses cidadãos sequer constava nos registros oficiais da prefeitura. Após a ação do MPF e de órgãos parceiros, o IBGE lançou o portal oficial da pesquisa, que vai reunir os dados coletados.
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10: Uma boa noite.
9: E até amanhã.
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0: Estado. Eu sou Paula Groba.
1: E eu sou Ricardo Nakaoka.
0: E estes são os destaques de hoje do Jornal do Senado, que começa agora.
1: Congresso derruba vetos e libera recursos federais para pequenos municípios endividados com a União.
0: Sugestão legislativa prevê isenção de imposto de renda para militares.
1: Chega ao Congresso medida provisória que cria crédito de 30 bilhões para taxistas e motoristas de aplicativo trocarem de carro.
0: Boa noite.
1: Boa noite.
0: O Congresso derrubou os vetos do presidente Lula que impediam municípios com até 65 mil habitantes, mesmo endividados com a União, de receber recursos federais.
1: Com a decisão, essas cidades voltam a ter acesso a verbas de programas do governo e de emendas parlamentares. Os detalhes com o repórter Márcio Maturana.
2: Municípios com até 65 mil habitantes que estejam inadimplentes com a União poderão firmar convênios e receber recursos federais por meio de programas e emendas parlamentares. Isso porque senadores e deputados derrubaram os vetos do presidente Lula a quatro dispositivos da Lei de Diretrizes Orçamentárias, em sessão conduzida pelo presidente do Congresso, Davi Alcolumbre.
3: Vossas excelências sabem que cerca de 90% dos municípios brasileiros, exatamente 92%, possuem menos de 165 mil habitantes. Também é do conhecimento de vossas excelências e de todos que o atual quadro de desafios orçamentários e fiscais que as prefeituras por todo o país têm enfrentado para implementar políticas públicas e por isso, neste cenário, esta sessão congressual, com esta pauta previamente estabelecida, esta deliberação é de extrema importância para que os pequenos municípios brasileiros possam ter acesso aos convênios.
2: Segundo Davi, a medida pode beneficiar mais de 3 mil municípios brasileiros. Ele disse que a derrubada desses vetos atende a um pedido de prefeitos feito durante a 20ª Marcha à Brasília em defesa dos municípios.
0: E pedidos pela instalação da CPMI do Banco Master marcaram a sessão do Congresso Nacional nesta quinta-feira. Parlamentares da base e da oposição defenderam a investigação de negociações suspeitas envolvendo a instituição financeira.
1: O presidente do Congresso, Davi Alcolumbre, afirmou que a leitura dos requerimentos para a criação de CPMIs é prerrogativa da presidência, conforme o regimento do Senado. Ele destacou que a sessão foi convocada para analisar vetos presidenciais relacionados a repasses a municípios inadimplentes.
3: Em resposta à questão de ordem levantada por vários parlamentares na sessão do Congresso de hoje, que requereram a leitura do requerimento de criação da Comissão Parlamentar Mista de Inquérito, a presidência esclarece que as matérias do expediente serão objeto da leitura a juízo do presidente. Portanto, o momento da leitura é um ato discricionário da presidência da mesa do Congresso Nacional.
0: A Comissão de Educação do Senado debateu os impactos da militarização das escolas públicas brasileiras.
1: Pesquisadores, representantes de entidades educacionais e estudantes criticaram a presença de agentes militares na gestão escolar e defenderam mais investimentos em políticas educacionais. Repórter Henrique Nascimento.
4: Segundo os participantes, ainda não existem evidências conclusivas de que a militarização melhore o desempenho escolar. A presidente da Comissão de Educação, senadora Tereza Leitão, do PT de Pernambuco, afirmou que especialistas defendem avaliações mais rigorosas sobre os impactos pedagógicos e sociais das escolas cívico-militares.
5: Há um conjunto de setores e segmentos da sociedade que tem alertado para a ausência de evidências conclusivas que associem a militarização à melhoria consistente da aprendizagem, defendendo avaliações rigorosas sobre seus efeitos pedagógicos, sociais e financeiros.
4: O professor da USP, Salomão Barros Ximenes, afirmou que entidades ligadas à ONU demonstram preocupação com esse modelo.
6: Todos condenam o Brasil pelo processo de expansão da militarização. Na verdade, nos dá vergonha, né? Essa é a verdade. Nos dá vergonha que o Brasil esteja se inserindo gradativamente num rol bastante pequeno de países que militarizam escolas como política institucional.
4: O tema também está em debate no Senado. Projetos em análise pelos senadores defendem o fortalecimento das escolas cívico-militares e a criação de uma frente parlamentar sobre o tema.
0: E militares das Forças Armadas podem ganhar isenção do imposto de renda.
1: Uma sugestão legislativa aprovada pela Comissão de Direitos Humanos e Legislação Participativa avançou no Senado com essa proposta. Repórter Rodrigo Rezende.
7: Uma sugestão legislativa que será agora analisada no Senado como projeto de lei isenta os militares do pagamento do imposto de renda. O relator da sugestão na Comissão de Direitos Humanos e Legislação Participativa, senador Hermes Klan, do PL de Santa Catarina, afirmou que os militares merecem o benefício pelas condições diferenciadas do trabalho.
8: O militar não cumpre jornada de trabalho ordinária, não percebe horas extras nas mesmas bases dos seletistas e estatutários civis, não tem direito de greve, está sujeito a regime disciplinar próprio que pode importar privação da liberdade e pode ser convocado a qualquer tempo para o cumprimento da missão.
7: O projeto também beneficiaria os militares das chamadas forças auxiliares, como bombeiros e policiais militares estaduais e distritais. De acordo com a Hermes Klan, os efeitos financeiros da medida deverão ser debatidos nas comissões temáticas do Senado.
0: A Comissão de Assuntos Sociais aprovou a inclusão da vacina nonavalente contra o HPV no calendário nacional de imunização do SUS.
1: Essa vacina amplia a proteção contra o câncer de colo de útero e diversos outros tipos da doença. Repórter Patrícia Oliveira.
9: A proposta amplia a cobertura vacinal contra o HPV, o papiloma vírus humano, que está relacionado principalmente a casos de câncer de colo do útero, além de diversos tumores nas regiões genitais. O Programa Nacional de Imunizações já oferece a quadrivalente, que protege contra 4 subtipos do HPV. A inclusão da vacina nonavalente busca aumentar essa proteção. A autora do projeto, a senadora doutora Eudócia, do PSDB de Alagoas, afirmou que a implementação da vacina pelo SUS custará menos ao governo federal do que as despesas com a doença.
10: Enquanto que a quadrivalente protege a mulher 70%, contra o vírus HPV, a nonavalente protege 90%. Nós iremos economizar 3,8 bilhões de reais em um único ano, porque nós não teremos as mulheres com câncer de colo de útero.
9: Se não houver pedido para votação no plenário, a matéria segue para a Câmara dos Deputados.
0: E motoristas de táxi e de aplicativos poderão ter acesso a uma nova linha de crédito para trocar de carro ou comprar o primeiro veículo próprio.
1: O Congresso Nacional vai analisar a medida provisória que destina 30 bilhões de reais ao financiamento de automóveis de até 150 mil reais, com critérios de sustentabilidade ambiental, social e econômica. Repórter Alexandre Campos.
11: Pelo texto da MP editada pelo Executivo, os beneficiários terão carência de 6 meses para o início do pagamento das prestações e de 6 anos para quitar o empréstimo. Os juros serão diferenciados para as mulheres de 11,5% ao ano, enquanto que para os homens de 12,6%. O governo vai destinar 30 bilhões de reais para o programa e exigir das montadoras que a ele aderirem a obrigação de conceder um desconto mínimo de 5% para os motoristas. Ao lembrar que depois da pandemia muitas pessoas optaram por se deslocar por meio de transporte individual compartilhado, o senador Rogério Carvalho, do PT de Sergipe, elogiou a iniciativa do governo.
12: O governo acerta ao atender milhões de trabalhadores brasileiros e brasileiras que trabalham nesta área, dando uma condição semelhante a outros trabalhadores e outros segmentos da economia que têm acesso a crédito, que têm estímulo para poder melhorar a sua condição de trabalho e melhorar a sua renda.
11: Também do PT, o senador Camilo Santana, representante do Ceará, lembrou que a MP vai beneficiar ainda os motoristas que, por não terem carro próprio, alugam veículos para transportar os passageiros pelas ruas do Brasil.
13: A iniciativa pode beneficiar cerca de 1,4 milhão de trabalhadores brasileiros, homens e mulheres que acordam cedo, enfrentam trânsito, insegurança, jornadas exaustivas e que muitas vezes comprometem boa parte da renda no aluguel de um carro para poder trabalhar.
11: De acordo com a medida provisória, quem aderir ao programa poderá incluir no valor das prestações os gastos com seguro e equipamento de segurança do veículo, desde que não ultrapassem 10% do valor do carro. Antes de ser votada pelos plenários da Câmara dos Deputados e do Senado, a MP será discutida por uma comissão mista de deputados federais e senadores.
1: Música. edição de Paula Groba e trabalhos técnicos de João Lira. O Jornal do Senado fica por aqui. Acompanhe agora as notícias da Câmara dos Deputados. Boa noite.
0: Boa noite e até amanhã.
14: Jornal Câmara dos Deputados. Congresso derruba veto que proibia repasse a municípios inadimplentes.
15: Deputados tornam crime o aumento abusivo de preços dos combustíveis.
14: Hugo Mota destaca a atuação da Câmara no enfrentamento ao feminicídio.
15: Plenário muda regras para a atuação dos órgãos de fiscalização ambiental.
14: Boa noite. Os deputados aprovaram um projeto que altera a legislação ambiental para impedir a suspensão de empreendimentos rurais sem notificação dos órgãos de fiscalização. Saiba mais detalhes sobre a proposta com o repórter Antônio Vital.
16: O plenário da Câmara aprovou o projeto que altera a lei de crimes ambientais para proibir o embargo de empreendimentos rurais com base exclusivamente em ferramentas de detecção remota, como imagens de satélite que apontem desmatamento. O projeto apresentado pelos deputados Lúcio Moschini, do PL de Rondônia, e Zé Adriano, do PP do Acre, estabelece novas regras para a atuação dos órgãos de fiscalização ambiental. Na prática, antes da aplicação de medidas mais severas, como embargos ou paralisação de atividades, o autuado deverá ser notificado e ter prazo razoável para apresentar esclarecimentos quanto à infração tiver sido identificada apenas por monitoramento remoto. O texto aprovado também determina que, se for constatado dano ambiental, a fiscalização poderá adotar medidas administrativas cautelares para impedir o agravamento desse dano ou para garantir a recuperação ambiental. Mas essas medidas não poderão ser utilizadas para antecipar punições aos empreendimentos. Relatora da proposta, a deputada Marussa Boldrin, do Republicanos de Goiás, argumentou que a proposta fortalece o direito à ampla defesa e ao contraditório, sem retirar o poder de fiscalização dos órgãos ambientais. Para ela, imagens de satélite não podem substituir o direito de defesa e até fumaça de fogão a lenha pode ser confundida com queimada. O autor da proposta, Lúcio Moschini, disse que o objetivo é apenas garantir o direito de defesa antes do embargo do empreendimento.
17: Nós queremos que o satélite continue fiscalizando, sim. Antes, porém, que dê o direito de defesa ao produtor rural. Detectou? Perfeitamente. Então notifique o produtor. O ônus da prova hoje é todo do produtor. O satélite não sabe se você tem uma licença de desmatamento, o satélite não sabe se houve uma tempestade e caiu uma árvore, mas o que o satélite faz, através de IA, é embargar.
16: A deputada Marina Silva, da Rede de São Paulo, ex-ministra do Meio Ambiente, disse que o projeto dificulta medidas imediatas de proteção em áreas remotas e pode colocar fiscais de órgãos ambientais em risco.
18: O que estão querendo é voltar ao tempo da impunidade. Não é para corrigir injustiça. Injustiça é expor o fiscal do IBAMA, do ICMBio, aí para uma operação corpo a corpo e ser recebido com bala por pessoas que invadem, que fazem grilagem em terra pública, em terra indígena, em área do governo federal. Isso sim é injustiça. A justiça é usar a tecnologia.
16: O projeto que proíbe o embargo de empreendimentos rurais com base apenas em infrações detectadas por imagens de satélite seguiu para análise do Senado. Da Rádio Câmara de Brasília, com informações de Daniela Lessa, Antônio Vital.
15: Nilton Tato, do PT de São Paulo, critica iniciativas apoiadas pela Frente Parlamentar da Agropecuária. Ele afirma que os projetos defendidos podem fragilizar mecanismos de proteção ambiental, favorecer mudanças em áreas de conservação e enfraquecer o combate ao desmatamento ilegal.
14: No entendimento de Nilton Tato, parte da bancada ruralista adota posições contraditórias ao apoiar compensações por perdas climáticas, enquanto, por outro lado, defende medidas que agravam a crise ambiental.
19: Educação.
15: O plenário da Câmara aprovou novas regras para reajuste do piso nacional dos professores do ensino básico público. Quem tem mais detalhes sobre o tema é a repórter Daniela Lessa.
20: A Câmara dos Deputados aprovou a medida provisória que altera as regras de atualização do piso salarial nacional dos professores da educação básica pública. A partir da medida, o piso salarial dos professores do magistério passou a ser de R$5.130 para professores com formação em nível médio. Antes da medida provisória, o aumento anual do piso era calculado com base no crescimento do valor anual por aluno do Fundeb. Segundo o governo, esse modelo gerava distorções inscrições, porque dependia apenas da variação do valor mínimo por aluno definido nacionalmente. Com a medida provisória, o reajuste passará a considerar a inflação do ano anterior, medida pelo INPC, somada a 50% da média de crescimento real das receitas do Fundeb nos últimos 5 anos. Segundo o Ministério da Educação, pela regra antiga, o reajuste de 2026 seria de apenas 0,37%. Já com a nova fórmula, o aumento ficará em 5,4%, com ganho real acima da inflação. Relatora da proposta, a senadora professora Dorinha Seabra, do União Brasil de Tocantins, argumentou que a medida busca garantir valorização dos profissionais da educação sem provocar mudanças bruscas nas contas de estados e municípios. Outra mudança aprovada amplia o alcance da política para incluir professores contratados por tempo determinado, ponto defendido pela deputada Maria do Rosário, do PT do Rio Grande do Sul.
19: Não há professores de primeira ou de segunda categoria na escola. Nós queremos concursos públicos, mas ao mesmo tempo reconhecemos que ao longo dos últimos anos, praticamente 50% do efetivo dos educadores e educadoras das escolas públicas são de professores com contrato emergencial.
20: O deputado Wildo Rocha, do MDB do Maranhão, destacou que a proposta iguala a remuneração de professores do ensino infantil e fundamental.
21: Isso aqui agora, os professores do magistério serão tratados todos iguais, professor do ensino infantil, professor do ensino fundamental, todos serão tratados igualmente. Agora, até mesmo os professores contratados por tempo determinado. Todos terão o mesmo piso salarial.
20: O deputado Kim Kataguiri, do Missão de São Paulo, votou contra a proposta, argumentando que o atual piso salarial do magistério ainda não é pago corretamente em muitos municípios.
22: Os tribunais de contas apontam que mais de 80% já não paga o piso atual. Aí o Congresso Nacional, sem fazer nenhum sacrifício próprio, porque dinheiro não falta, o que falta é cortar na carne do próprio Congresso, dos privilégios, inclusive dos próprios parlamentares, para de fato ter esse recurso para os municípios e para os estados.
20: A medida provisória que altera as regras do piso salarial nacional dos professores da educação básica seguiu para análise no Senado. Da Rádio Câmara de Brasília, Daniele Lessa.
23: Segurança Pública.
24: Paulo Marinho Júnior, do PL, critica a situação da segurança pública em Caxias, apontada por ele como a cidade mais violenta do Maranhão. O deputado questiona a ausência de representantes do Judiciário, do Ministério Público e da Polícia Federal em audiência pública realizada no município sobre o tema.
25: Paulo Marinho Júnior afirma que agentes de outros estados têm sido mais eficientes no combate ao crime do que as forças de segurança do Maranhão. Ele ainda cobra esclarecimentos sobre denúncias de atuação do crime organizado e a possíveis irregularidades envolvendo agentes públicos de Caxias.
23: Presidência.
24: O presidente Hugo Mota ressaltou a atuação da Câmara com a aprovação de mais de 70 propostas para fortalecer políticas de enfrentamento ao feminicídio e à violência contra as mulheres. A reportagem é de Luiz Gustavo Xavier.
26: O presidente da Câmara, Hugo Mota, destacou que desde a assinatura do Pacto Nacional Brasil contra o Feminicídio, os deputados aprovaram um conjunto de 73 propostas voltadas ao enfrentamento da violência contra a mulher e ao combate ao feminicídio no país. A declaração foi feita durante cerimônia, que marcou 100 dias da iniciativa, ao lado do presidente Luiz Inácio Lula da Silva e de autoridades dos três poderes.
27: O feminicídio é um flagelo que nos envergonha como nação, mas a união entre os poderes demonstrada neste pacto e a determinação do parlamento brasileiro em legislar com rigor e sensibilidade apontam o caminho para que em um futuro próximo nenhuma cidadã precise temer por sua vida apenas pelo fato de ser mulher.
26: Hugo Mota reforçou que a Câmara tem priorizado medidas de prevenção, proteção e acolhimento às mulheres vítimas de violência. Entre as iniciativas citadas está o programa Antes que Aconteça. A proposta prevê a implantação de salas lilás, casas-abrigo e a atuação de defensoras populares capacitadas em direito das mulheres.
27: A iniciativa contempla a implantação de salas lilás, casas-abrigo e a atuação de defensoras populares, lideranças comunitárias capacitadas em direitos das mulheres. A educação também será um dos pilares desse esforço, porque é assim que transformamos o país, a partir da base.
26: A coordenadora da bancada feminina, deputada Jaque Rocha, do PT do Espírito Santo, destacou os avanços na legislação brasileira, desde a assinatura do Pacto Nacional Brasil de Enfrentamento ao Feminicídio.
2: Para nós é um motivo de muito orgulho nesses 100 dias, mostrar o tamanho da colaboração do Poder Legislativo, também junto aos outros poderes, Poder Executivo e Judiciário, de que nós temos aqui uma bancada comprometida a colocar as mulheres como protagonistas e prioridade.
26: O presidente da Câmara mencionou ainda projetos aprovados recentemente pela Casa, que já se transformaram em lei, como o uso da tornozeleira eletrônica por agressores e a tipificação da violência vicária e do vicaricídio. A Câmara também aprovou a quebra de sigilo bancário em ações de alimentos, quando houver suspeita de ocultação de patrimônio, entre outras propostas. Da Rádio Câmara de Brasília, Luiz Gustavo Xavier.
3: Política.
25: Leonardo Monteiro, do PT de Minas Gerais, registra a cassação do prefeito de Governador Valadares, Coronel Sandro. O deputado afirma que a decisão ocorreu após denúncias de irregularidades em contratos da área da educação, incluindo transporte escolar e aquisição de kits para estudantes.
4: Leonardo Monteiro parabeniza a atuação da Câmara Municipal e de lideranças políticas de Governador Valadares para dar continuidade ao processo. Para o deputado, a votação que resultou na cassação representa um esforço de enfrentamento à corrupção no município mineiro.
5: Votação.
25: Deputados e senadores derrubaram o veto presidencial à proibição de que municípios inadimplentes recebam recursos federais. A repórter Silvia Munhato acompanhou a sessão do Congresso e tem outras informações.
6: O Congresso Nacional derrubou 4 vetos do Executivo à Lei de Diretrizes Orçamentárias de 2026 para permitir repasses de recursos federais para obras de estados e municípios e para convênios com municípios que estão inadimplentes. A sessão também foi marcada por pedidos de parlamentares por uma CPI mista sobre o Banco Master. 2 dispositivos mantidos na LDO prevêem recursos para obras de rodovias estaduais e municipais destinadas à integração de modais de transporte ou escoamento produtivo e para despesas relativas à malha hidroviária. Mas o Executivo argumentou que os recursos federais não poderiam custear despesas locais. Outro dispositivo permite a doação de bens, valores ou benefícios pela administração pública em período eleitoral, mas o governo federal alegou que a medida é inconstitucional. Também foi mantido o dispositivo que permite convênios com municípios de até 65 mil habitantes que estão inadimplentes. Apesar dos vetos iniciais, vários parlamentares que apoiam o governo declararam que votariam contra apenas o dispositivo sobre doações em período eleitoral. Foi o que disse o deputado Chico Alencar, do PSOL do Rio de Janeiro.
7: Porque ele permite a compra de votos. Na verdade, você poder doar em período eleitoral bens, uma série de equipamentos utilitários, benesses para a população, significa descumprir a lei eleitoral, que tem essa vedação muito sadia.
6: A deputada Bia Kicis, do PL do Distrito Federal, defendeu a derrubada dos vetos porque eles estariam prejudicando a população.
8: Para impedir o escoamento da produção, para impedir que aquelas pessoas que moram nos rincões mais distantes do nosso país, as pessoas mais simples, pobres, vulneráveis, miseráveis, não tenham acesso à produção.
6: No início da sessão, vários deputados e senadores pediram ao presidente do Congresso Nacional, senador Davi Alcolumbre, do União do Amapá, que lesse requerimentos de abertura de CPIs mistas para investigar denúncias relacionadas ao caso do Banco Master. Um dos que pediu a CPI foi o senador Flávio Bolsonaro, do PL do Rio de Janeiro, que aparece em conversas gravadas com o dono do Banco Master, Daniel Vorcaro. Nas conversas, ele busca recursos para o financiamento do filme sobre seu pai, o ex-presidente Jair Bolsonaro.
10: Do outro lado está o filme do presidente Bolsonaro, que recebeu investimento privado de alguém que na época não tinha absolutamente nada que pudesse desabonar a sua conduta, inclusive premiado, as suas empresas premiadas, como exemplos de compliance. Esse lado não tem nada de errado. E é por isso, presidente, que a gente precisa urgentemente dessa CPMI.
6: O deputado Lindbergh Farias, do PT do Rio de Janeiro, disse que o senador poderia aproveitar a tribuna para responder os questionamentos sobre sua relação com Vorkaro.
0: O senhor foi visitar ele um dia depois que ele sai da prisão com tornozeleira eletrônica? Quer dizer que não sabia dos envolvimentos dele? Vossa Excelência não sabia da aplicação do Rio Previdência, governado pelo seu partido, no seu estado, pelo PL, Cláudio Castro, 970 milhões?
6: O senador Davi Alcolumbre ouviu as reivindicações, mas indeferiu os pedidos, afirmando que a decisão sobre o aumento da leitura dos requerimentos de CPI é da presidência. Da Rádio Câmara de Brasília, Silvia Minhato.
1: Economia.
24: A Câmara aprovou projeto encaminhado pelo governo que pune com prisão aumento injustificado no preço dos combustíveis. O repórter Antônio Vital acompanhou a votação e tem mais informações.
16: A Câmara dos Deputados aprovou o projeto do governo que prevê pena de 2 a 4 anos de prisão, além de multa, para quem aumentar sem justa causa o preço de combustíveis, considerados bens de utilidade pública. A proposta altera a lei dos crimes contra a ordem tributária, econômica e contra as relações de consumo. O projeto considera sem justa causa o aumento de preços que não tenha relação com a elevação dos custos de produção, distribuição e importação dos combustíveis. As penas poderão ser aumentadas até a metade se o aumento injustificado ocorrer durante calamidade pública ou crise de abastecimento. Para apurar a existência do crime, o Ministério Público deverá firmar acordos de cooperação com o Conselho Administrativo de Defesa Econômica, o CAD. A proposta original do governo previa pena de até 5 anos de prisão, que foi reduzida para 4 pelo relator, deputado Merlong Solano, do PT do Piauí, após negociação com os diversos partidos. De acordo com a justificativa do governo, os combustíveis possuem importância estratégica para o funcionamento da economia e a proposta corrige uma lacuna legal nas relações de consumo. O projeto foi criticado por deputados da oposição. Para o deputado Kim Kataguiri, do Missão de São Paulo, criminalizar o aumento de preços vai provocar desabastecimento de gasolina e óleo diesel. Já o deputado Lafayette de Andrada, do PL de Minas Gerais, diz que já existem instrumentos administrativos para penalizar quem aumentar os preços para ferir a concorrência e o consumidor.
5: Nós entendemos que é um projeto inócuo. Está criando na prática mais uma possibilidade de incriminar posto de gasolina, de prender dono de posto. Hoje nós já temos um sem número de leis que defende a liberdade econômica, que defende o consumidor, que dá um conjunto de ferramentas para o Ministério Público, para a Polícia Federal, que na prática, no mundo real, no dia a dia, vai chover no molhado, porque as ferramentas já estão aí.
16: O relator Merlong Solano defendeu a necessidade de punir empresários que aumentarem preços sem justificativa. Segundo ele, foram registrados aumentos abusivos e injustificados mesmo depois das medidas adotadas pelo governo desde o início da guerra entre os Estados Unidos e o Irã.
9: A gente está tendo aí um subsídio para o setor de R$ 3 por cada litro. Ainda assim, se mantiveram os aumentos. Diante deste quadro, da persistência do setor de combustível em elevar seus preços de maneira injustificada, porque o Brasil só consome de gasolina importada 15% de toda a sua demanda. De óleo diesel, a parte importada só chega a 30% de todo o nosso consumo.
16: O projeto do governo, que prevê pena de 2 a 4 anos de prisão para quem aumentar sem justa causa o preço de combustíveis, seguiu para análise do Senado. Da Rádio Câmara de Brasília, Antônio Vital.
1: Transportes.
25: Ricardo Aires, do Republicanos do Tocantins, denuncia a precariedade e a curta durabilidade de pontes estratégicas na região norte. Ele cita como exemplo a ponte sobre o rio Araguaia, que liga seu estado ao Pará, interditada com menos de 15 anos de uso e prejuízo de R$ 76 milhões.
24: Outro caso citado pelo deputado ocorre em Pedro Afonso, onde uma ponte de R$ 100 milhões, entregue em 2014, está parcialmente interditada. Ricardo Aires exige a atuação imediata do TCU para investigar os métodos construtivos e o processo de execução dessas obras.
25: Bebeto, do PP do Rio de Janeiro, pede agilidade na remoção de uma torre de energia que, segundo ele, está impedindo o avanço de obras de duplicação na rodovia Presidente Dutra e a construção de um acesso viário na Baixada Fluminense.
24: Bebeto também cobra providências de órgãos reguladores diante do atraso nas intervenções viárias. Além disso, ele defende a continuidade de obras de mobilidade urbana, incluindo a construção de viadutos considerados estratégicos para reduzir congestionamentos.
25: Termina aqui o Jornal Câmara dos Deputados, com trabalhos técnicos de Everson Urani e apresentação de José Carlos Andrade e Luciana Vieira. Uma boa noite para você.
24: Uma ótima noite. A Voz do Brasil está de volta amanhã. Você ouviu A Voz do Brasil. Boa noite.

0: chegando, chegando por aqui junto com você a partir de agora até as 10 da noite na dona do primeiro lugar.
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0: Por aqui junto contigo até as 10 da noite. Hoje, último relax da semana, hoje quinta-feira. E aí, como é que você tá? Tudo tranquilo, tudo beleza? Hoje, dia 21 de maio de 2026. Semana tá quase acabando. Como diz o Ney Farinha, né? O cheirinho do final de semana tá batendo na porta, meu amigo. Pense. Coisa boa. Amanhã já tem Clube 89. Amanhã a gente já entra no clima do final de semana e você que vai estar junto com a gente, aquele abraço, né? Vamos estar junto aqui no nosso Clube 89. Amanhã, né? No Clube 89, sábado, vai ser top demais. Onde quer que você se encontre, ótima noite, obrigado pelo carinho, tá bom? 739-8846-1549 é o nosso WhatsApp, tá rolando, tá liberado. 739-8846-1549. Mande aquele boa noite, mande aquele abraço especial pra quem você quiser aqui na nossa GQFM.

certeza a melhor em primeiro lugar. Zezé de Camargo e Luciano e o Destino abre o nosso encontro de hoje. Ótima quinta-feira. Obrigado pela audiência, pelo carinho da tua sintonia.

0: 7:17. Pra você na sintonia, uma ótima quinta-feira. Obrigado pelo carinho.
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0: A melhor em primeiro lugar. Das 10 horas, tem Sonhos by Night e você não pode perder. O Rap.

0: Maria, mal acostumada. Agora 8h31.
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0: 8h31 de noite maravilhosa de quinta-feira. Pra você na sintonia, obrigado pelo carinho da tua audiência, tá bom? Sai daí não, volto já já.
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